0: 91.
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7: 9 e 4.
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9: Ai de mim se não anunciar o Evangelho. Primeira carta de Paulo aos Coríntios, capítulo 9, versículo 16. Celebremos jubilosos 40 anos da nossa Diocese de Guanhães. Rezemos com nosso bispo diocesano, Dom Otacílio Ferreira de Lacerda.
10: Consagração à Nossa Senhora Aparecida. Ó Maria Santíssima, pelos méritos de nosso Senhor Jesus Cristo, em vossa querida imagem de Aparecida, espalhais inúmeros benefícios sobre todo o Brasil. Eu, embora indigno de pertencer ao número de vossos filhos e filhas, mas cheio do desejo de participar dos benefícios de vossa misericórdia, prostrado a vossos pés, consagro-vos o meu entendimento, para que sempre pense no amor

0: mereceis. Consagro-vos a minha língua, para que sempre vos louve e propague a vossa devoção. Consagro-vos o meu coração, para que depois de Deus vos ame sobre todas as coisas. Recebei-me, ó Rainha incomparável, vós que o Cristo crucificado deu-nos por mãe. No ditoso número de vossos filhos e filhas, acolhei-me debaixo de vossa proteção. Socorrei-me em todas as minhas necessidades espirituais e temporais, sobretudo na hora de minha morte. Abençoai-me, ó celestial cooperadora, e com vossa poderosa intercessão, fortalecei-me em minha fraqueza, a fim de que, servindo-os fielmente nesta vida, possa louvar-vos, amar-vos e dar-vos graças no céu por toda a eternidade. Assim seja. Amém.
1: Alegrai-vos sempre, orai sem cessar. 1 Tessalonicenses capítulo 5, versículos do 16 ao 17. 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

0: 9 e 12.
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0: 9 e 14.

0: 9:25.
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2: 9:29

0: 9:42.
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10: 9:46.

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13: 10 horas.

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0: 10 e 10.
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0: 10h21.
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0: 10:34.
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0: 10:35.

0: 10:49.
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0: 10:49.

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0: 11:06.

0: 11:25.
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0: 11:26.

0: 11:45.
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0: 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Meia-noite e um.
1: Meu irmão e minha irmã, boa noite. A equipe Vida Nova, neste momento, está encerrando as suas atividades. Queremos agradecer a você pela companhia durante todo o dia. A partir de agora, esperamos que você continue com a Mãe Aparecida. Amanhã, às 5 horas, a nossa equipe estará de volta para divertir, caminhar e trabalhar com você. Fique com Deus e com a Mãe Aparecida.
2: Companhia até às 5 da manhã, louvando e agradecendo ao bom Pai por mais um dia que ele nos concede. Como é bom poder estar novamente juntinho de vocês aqui pela Rádio Aparecida, Rede Aparecida de Rádio. A você, meu irmão querido, minha irmã querida, a vocês que estão pelas estradas Brasil afora, louvando e agradecendo por mais um dia, por mais uma jornada. Como é bom, na verdade, estarmos juntos. Obrigado pelas suas orações, pela sua companhia. Aos irmãos que já estão cumprindo a sua missão também, trabalhando em mais uma madrugada com a Mãe Aparecida. Obrigado pela sua presença, pela sua companhia, pelas suas orações também. Bom trabalho a todos vocês. E a você, meu irmão, minha irmã, irmãos queridos que estão em suas casas, aí no cantinho de oração, junto da família. Obrigado, viu, por nos permitirem

0: na sua casa, estar junto de você, da sua família, louvando e agradecendo por mais um dia. Vamos juntos, caminhando, louvando e agradecendo, sempre louvando e agradecendo, sempre, sempre, sempre. Gratidão por tudo que temos, por tudo que somos. 12:03, a produção é de Marcos Thiago, Paula Castro na coordenação, na direção Padre Vanderlei Souza, missionário redentorista. Hoje nós já estamos vivendo o dia 14 de outubro, quarta-feira da graça de Deus. Quarta-feira dedicada à nossa mãezinha, a mãezinha do perpétuo socorro. Nossa Senhora do Perpétuo Socorro, rogai por todos nós. E hoje a Santa Mãe Igreja celebra, faz memória a São Calixto I, a quem nós pedimos a intercessão. São Calixto, rogai por todos nós. 12:04, 3104-1043 é o nosso WhatsApp para você enviar a sua mensagem de fé, de esperança e também as suas intenções. Por quem você vai rezar no dia de hoje? Por quem você já está rezando? Às 4 da manhã, o Santo Terço Mariano. Você que nos ouve pelo aplicativo Aparecida, pelo a12.com/rádio Aparecida e também por uma das nossas emissoras que integram a Rede Aparecida de Rádio. O nosso muito obrigado. Vamos juntos. 12:05, quem está chegando é o Padre Vanderlei Souza, nosso diretor, missionário redentorista, com esse nosso momento de evangelização e reflexão. Com os ponteiros apontam para o infinito.
1: O anjo do Senhor anunciou a Maria e ela concebeu do Espírito Santo. Ave Maria, cheia de graça, o Senhor é convosco. Bendita sois vós entre as mulheres. E bendito é o fruto do vosso ventre, Jesus. Santa Maria, Mãe de Deus, rogai por nós, pecadores, agora e na hora da nossa morte. Amém. Rogai por nós, Santa Mãe de Deus, para que sejamos dignos das promessas de Cristo. Oremos e fundi, Senhor, nos rogamos a vossa graça em nossos corações, para que nós que conhecemos pela anunciação do anjo a encarnação de Jesus Cristo, vosso Filho, cheguemos por sua paixão e morte de cruz a glória da ressurreição. Pelo mesmo Cristo nosso Senhor. Amém.
2: Meu querido irmão, minha querida irmã, neste momento em que os ponteiros apontam para o infinito, e através da voz do Padre Vitor Coelho de Almeida, nosso querido e venerável, somos convidados a contemplar os mistérios da graça de Deus na Santíssima Virgem Maria pelo Ângelus. Nós ouvimos agora uma meditação belíssima do Abade São Máximo, confissão do século VII. Ele dá uma resposta a uma disputa de ideias com Talácio, é uma disputa sobre reflexões sobre a palavra de Deus. Nós vivemos ali naquele momento de grandes proclamações contrárias à fé, grandes heresias. Então São Máximo vai trazer esta reflexão belíssima sobre o potencial, sobre a grandeza da luz de Deus que penetra em todos os seres humanos. Deus não escolhe uma categoria de pessoas, Deus não escolhe uma categoria étnica, nem de classe social, nem de nacionalidade. A sua luz ilumina a todo ser humano. Diz o santo: a lâmpada posta sobre o candelabro é a paterna e verdadeira luz que ilumina todo ser humano que vem ao mundo. Nosso Senhor Jesus Cristo, por ser um de nós e ter assumido nossa carne, tornou-se e foi chamado lâmpada, isto é, a sabedoria e a palavra do Pai, por natureza, que na Igreja de Deus é pregada com fé pura e pela vida orientada pela virtude e observância dos mandamentos, é erguida e resplandece entre as nações. Ilumina todos que

0: casa, a saber, neste mundo, conforme a mesma palavra de Deus que diz em certo trecho: ninguém acende uma lâmpada e a põe sob uma vasilha, mas sobre o candelabro. Iluminará todos que estão em casa. Assim, claramente, a lâmpada do Senhor, ela ilumina todos os que estão na casa, isto é, neste mundo, nesta natureza humana que Deus fez segundo o seu desígnio amoroso. Parece-me que também o grande Davi, compreendendo isso, diz ser o Senhor uma lâmpada, ao dizer: lâmpada para meus pés é a tua lei e luz para meus caminhos. Salmo 118, versículo 105. Na verdade, só ele, qual lâmpada, desfaz a ignorância, repele a maldade e o crime e o vício. Por esse motivo, fez-se o caminho de salvação para todos. Pelo poder e a ciência, conduz ao Pai aqueles que estão resolvidos a nele caminhar, como pela via da justiça, nos divinos mandamentos. Por candelabro, entende-se a Santa Igreja, onde a palavra de Deus refúgio pela pregação diante de todos quantos habitam neste mundo, como em uma casa. Ela ilumina com o esplendor da verdade e os espíritos ficam repletos da ciência divina. A palavra não se sujeita a ser posta sob uma vasilha. Ela que se destina a ser colocada no mais alto cume e na imensa beleza da Igreja. Enquanto a palavra se acha presa à letra da lei, como sob uma vasilha, todos se privam da luz divina. Se a letra não é interpretada segundo seu espírito, não tem senão o valor material de sua expressão e não permite que a alma chegue à compreensão, o sentido do que está escrito. Por conseguinte, tendo acendido a lâmpada, quer dizer, o sentido que acende a luz da ciência, pelo ato da contemplação e da ação, não apoiamos sob uma vasilha, ou seja, sob o jugo da letra da lei. E também, não sejamos acusados de falta por comprimir na letra o indizível poder da sabedoria, mas sim sobre o candelabro, isto é, a Santa Igreja, para que do alto vértice da verdade contemplemos a extensão do facho da luz divina em sua doutrina.
1: Meia-noite, 11 minutos, com a Mãe Aparecida. Madrugada de quarta-feira, louvando e agradecendo por mais este dia que o Senhor nos oferece. E o nosso momento é de oração. O nosso segundo dia do tríduo a São Geraldo.
2: Querido irmão e querida irmã, ouvintes da Rádio Aparecida e Rede Aparecida de Rádio, seguimos com muita fé e confiança neste segundo dia do nosso tríduo oracional dedicado a São Geraldo Magela.

0: mais sobre a vida de São Geraldo, buscando praticar as suas virtudes e seus ensinamentos para agradar a Deus, ajudar os que precisam e estender a mão aos mais necessitados.
1: Para servir plenamente a Deus, São Geraldo pediu admissão no convento dos capuchinhos, mas não foi aceito. Depois disso, tentou também a vida de eremita, até que em 1749, 15 missionários redentoristas estiveram em sua cidade pregando as santas missões.
2: São Geraldo seguiu cada detalhe da missão e decidiu que aquela deveria ser a sua vida. Pediu para ingressar no grupo missionário, mas o superior, padre Cáfaro, recusou, porque Geraldo tinha uma saúde muito frágil. Tanto importunou os missionários que, ao deixarem a cidade, padre Cáfaro sugeriu à sua família que o trancasse.

0: Geraldo, então, fez uma corda amarrando os lençóis da cama e, descendo pela janela, seguiu o grupo dos missionários. Fez dura caminhada de 19 quilômetros para chegar até os padres e religiosos e disse-lhes:
1: aceitem-me, me deem uma chance, depois me mandem embora se eu não for bom.
0: Diante da persistência, Padre Cáfaro mandou Geraldo para a comunidade da cidade de Delitieto com uma carta dizendo:
2: mando mais um, que será inútil para o trabalho.
3: O rótulo de inútil não duraria muito. Geraldo era um excelente trabalhador e nos anos seguintes foi por várias vezes jardineiro, sacristão, alfaiate, porteiro, cozinheiro, carpinteiro e encarregado das obras da nova casa de Capozelli. Aprendia rápido. Visitando a oficina de um escultor, logo começou a fazer crucifixos. Era uma joia na comunidade. Tinha apenas uma missão: fazer em tudo a vontade de Deus.
0: Geraldo também se destacou pelo acompanhamento das pessoas, pela direção espiritual e pela atenção aos que sofriam. Sua vida de oração e sua confiança absoluta em Deus fizeram com que fosse reconhecido como um homem de profunda espiritualidade.
3: Sua vocação pode ser resumida em uma frase: Geraldo encontrou sua santidade no serviço humilde, na oração e na entrega total à vontade de Deus.
4: A cada dia deste trido, estamos conhecendo um pouco mais da história de vocação e santidade de São Geraldo Magela. Buscando praticar as suas virtudes, vivendo como ele viveu, para Deus e para os irmãos. Agora, peçamos a sua intercessão. Quem rezará conosco a oração deste segundo dia é o missionário redentorista, irmão Joaquim Barbosa.

0: vocês. Quando estivermos cansados, alcança-nos a graça da perseverança. Quando estivermos preocupados, ajuda-nos a entregar nossas inquietações nas mãos amorosas de Deus. Quando enfrentarmos uma doença ou sofrimento, seja nosso intercessor e fortalece nossa esperança. Quando não encontrarmos respostas, ensina-nos a esperar o tempo de Deus sem perder a fé. São Geraldo, tu que viveste com humildade e espírito de serviço, ajuda-nos a compreender que a verdadeira grandeza está em amar, servir e confiar. Colocamos diante de ti nossos sonhos, nossas necessidades e as pessoas que amamos. Leva nossas súplicas a Jesus e pede por nós a graça de permanecermos fiéis, mesmo diante das dificuldades. Que nunca nos falte coragem para recomeçar, humildade para reconhecer nossos erros, força para superar as provações e fé para acreditar que Deus está sempre ao nosso lado. São Geraldo Major, modelo de confiança e santidade, rogai por nós, protegei nossas famílias e conduzi-nos sempre para Jesus. Amém.
1: Obrigado a você que rezou conosco neste segundo dia de nosso tríduo oracional, dedicado a São Geraldo Magela. Amanhã, vamos conhecer um pouco mais sobre a sua história de vida, vocação religiosa e santidade.

0: Maria do Rosário, sempre, sempre Maria, na nossa vida, na vida de nossos familiares, sempre Maria. Antes você ouviu Juventude Vibração, Grupo Chamas. Agora, 00:27.
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0: toda da Nia no Gotham. 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
1: Meia-noite e meia.
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1: Com a Mãe Aparecida, juntinho de você, aí na sua casa, no seu trabalho, na estrada, onde quer que você esteja, viu, meu irmão? Nossa irmã querida, rezando conosco em mais uma madrugada com a Mãe Aparecida, abraçando os nossos irmãos que estão participando conosco por uma das nossas emissoras que integram a Rede Aparecida de Rádio. Aos nossos amigos lá em Curvelo, Minas Gerais, pela Rádio Centro Minas FM, em Santa Maria, pela Rádio Medianeira FM, os irmãos que estão em Aracaju, pela Rádio Cultura FM, rezando conosco, em Francisco Beltrão, no Paraná, pela Rádio Onda Sul FM, em Guajará Mirim, Rondônia, pela Rádio Educadora FM. A todos o nosso abraço fraterno. E a você, meu irmão, minha irmã, que está rezando conosco.
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1: Antônio Cardoso canta pra gente, nosso querido Antônio Cardoso. Tão suave é sua paz.

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1: Com Pablo Soares.
2: Salmo 1.
1: Senhor, quem vos seguir terá a luz da vida.
3: Senhor, quem vos seguir terá a luz da vida.
1: Feliz é todo aquele que não anda conforme os conselhos dos perversos, que não entra no caminho dos malvados, nem junto aos zombadores vai sentar-se, mas encontra seu prazer na lei de Deus e a medita dia e noite sem cessar.
3: Senhor, quem vos seguir terá a luz da vida.
1: Eis que ele é semelhante a uma árvore que à beira da torrente está plantada. Ela sempre dá seus frutos ao seu tempo e jamais suas folhas vão murchar. Eis que tudo o que ele faz vai prosperar.
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1: Mas bem outra é a sorte dos perversos. Ao contrário, são iguais à palha seca, espalhada e dispersada pelo vento. Pois Deus vigia o caminho dos eleitos, mas a estrada dos malvados leva à morte. Senhor, quem vos seguir terá a luz da vida.
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convosco. De maneira especial, lembro nesta oração os aniversariantes de hoje. Meu ex, meu primo aqui de Campinas,

Santíssima Trindade. Em nome do Pai, do Filho e do Espírito Santo. Amém. Senhor nosso Deus, nosso Pai, nós cremos em vós, nós esperamos em vós, nós vos amamos, nós vos agradecemos este dia e vos damos graças porque estamos com vida. Oferecemos este dia ao Senhor com todas as nossas alegrias e sofrimentos, com todos os nossos trabalhos e divertimentos,

segundo Lucas, naquele tempo disse o Senhor: ai de vós, fariseus, porque pagais o dízimo da hortelã, da ruda e de todas as outras ervas.

deveria praticar isso sem deixar de lado aquilo? Ai de vós, fariseus, porque gostais do lugar de honra nas sinagogas, onde sedes cumprimentados nas praças públicas. Ai de vós, porque sois como túmulos que não se veem, sobre os quais os homens andam sem saber. O mestre da lei tomou a palavra e disse: Mestre, falando assim, insulta-nos também a nós. Jesus respondeu: Ai de vós também, mestres da lei, porque colocais sobre os homens cargas insuportáveis, e vós mesmos não tocais nessas cargas, nem

Altíssimo no amor de Deus, ou seja, deixe de lado o essencial. A segunda repreensão refere-se à falta de humildade, denunciando a soberba dos fariseus. A terceira refere-se ao fato de os fariseus estarem tão envolvidos nos vícios que transmitem sua impureza aos que deles se aproximam mesmo sem perceberem. O segundo bloco de repreensões, no estilo profético, dirige-se aos doutores da lei.

dele será concluída com um trecho do Evangelho que leremos amanhã. São Miguel é considerado o guardião celeste, o príncipe e guerreiro que defende o trono celestial. O nome Miguel significa semelhança de Deus. Ele é também o defensor e protetor do povo de Deus e padroeiro da Igreja Católica. São Miguel Arcanjo é o chefe supremo do exército celestial, dos anjos que são fiéis a Deus.

São Miguel Arcanjo, pedindo a proteção para você e para toda a sua família. Glorioso São Miguel Arcanjo, o primeiro entre os anjos de Deus, guarda e protetor da Igreja Católica, lembrando de que nosso Senhor vos confiou a missão de velar pelo seu povo em marcha para a vida eterna, mas rodeado de tantos perigos e ciladas do dragão infernal, eis-me prostrado a vossos pés para implorar confiantemente o vosso auxílio, pois não há necessidade alguma em que

successful, then it's not a range of moves. Then I interested seeing the sun again, o sol lá fora, e seeing Gabriel, dessa sobre você, sobre a sua família, sobre as suas intenções, a bênção do Deus Todo-Poderoso.

0: Augusto Moraes, salesiano de Dom Bosco, e mora em Campinas, no estado de São Paulo, no Colégio Liceu Salesiano Nossa Senhora Auxiliadora. Que Deus e Nossa Senhora, sua mãe e nossa, continuem caminhando com você hoje. Abraço e até mais.
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0: Cardoso, meu jeito de cantar. Meia-noite, 52 minutos, com a mãe Aparecida.
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0: Padre Rubens Gomes de Carvalho, missionário redentorista, chegando.
2: Ouvintes queridos, minha saudação de paz e de bênçãos a todos vocês. Continuemos a nossa reflexão em torno do sacramento da Eucaristia, o terceiro sacramento de iniciação cristã. Agora nós vamos compreender um pouquinho o sentido da espiritualidade eucarística. É um texto de Dom Aloysio Alberto Dilli, Diocese de Santa Cruz do Sul, no Rio Grande do Sul. Ele diz o seguinte: a espiritualidade eucarística, a Santa Missa e a Eucaristia, nasce numa ceia pascal. Esta é a celebração comemorativa judaica, lembrando a libertação dos judeus da escravidão do povo judeu no Egito, por aproximadamente uma escravidão de 400 anos de trabalhos forçados no Egito, sobretudo sob o peso dos faraós, na construção de cidades importantíssimas e lavouras no Egito entre os anos

0: 1200. O sinal primeiro de libertação do Egito foi a ousadia dos judeus em enfrentar os egípcios com o sangue do cordeiro pascal sacrificado para a ceia, com o sangue do cordeiro sacrificado marcando o portal das casas dos judeus como sinal. Este livrava os primogênitos da morte pela passagem do anjo da morte, enquanto o cordeiro sacrificado era consumido na ceia da despedida do Egito, guiados por Moisés rumo à terra prometida, rumo à Palestina. Olha a importância do cordeiro sacrificado naquela ceia da libertação do Egito. O sangue do cordeiro no portal das casas dos judeus fazia com que o anjo da morte, vendo aquele sangue, pulasse aquela casa e ali não matasse os primogênitos. Olha a importância do cordeiro: livrar o povo da morte, do pecado. Após a ceia da noite da libertação, começava a fuga do povo judeu do Egito. Numa santa ceia pascal, na refeição com Jesus, a instituição da libertação fundamental, que é a libertação do pecado. Já estamos na ceia cristã. Jesus que se entrega. Jesus é o Cordeiro de Deus, que derramando seu sangue, dando a sua vida, nos livra do pecado. Jesus, como Cordeiro de Deus, como Deus, se entrega para nós, cujo sangue divino nos restaura e redime. A libertação do Egito é sinal de que Deus encaminha para a nova aliança no sangue de Jesus. Essa entrega de Jesus como Cordeiro de Deus, que acontecerá com o derramamento do sangue, Jesus antecipa na Santa Missa, na Eucaristia, na Santa Ceia, e pede para atualizar na história até o final dos tempos a sua memória, quando ele voltará definitivamente. Tomai e comei, esse é meu corpo, dado por vós. Tomai e bebei, esse é o cálice do meu sangue, sangue da nova e eterna aliança, que derramado por vós e por todos para a remissão dos pecados. Fazer isso em memória de mim. O cordeiro no Egito libertou a pessoa da morte pela perseguição do faraó. Mas é uma aliança libertadora do Egito, da escravidão. Jesus, ele é Deus. A sua entrega por nós é a nossa libertação, não só da escravidão humana, mas sobretudo da escravidão do pecado, que destrói a vida do irmão, o encontro com Deus. E Jesus então nos liberta. E essa atitude de Jesus nós celebramos em cada santa missa. Mas vamos continuar refletindo sobre essa espiritualidade da Eucaristia, que nos envolve com esse mistério do amor de Deus, que dá vida por nós em Jesus. E nós aprendemos com Jesus a tornar a nossa vida também, alimentados pelo corpo e sangue de Jesus, nos tornamos também com a nossa vida sinal de libertação da escravidão para os irmãos. Estamos ajudando os irmãos e dispostos a colaborar para que o irmão tenha vida em abundância, conforme nos ensina Jesus. Até o o próximo encontro, se Deus quiser.
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1: 1:02, horário de Brasília.
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1: Com a Mãe Aparecida, Rede Aparecida de Rádio, juntinho de você, nossos irmãos queridos que nos ouvem pela nossa querida Rádio Caiali FM em Porto Velho, Rondônia. Os nossos irmãos que estão rezando conosco, pedindo a proteção e as bênçãos da Mãe Aparecida em Tubarão, Santa Catarina, pela Rádio Tubá FM. Lá em Boa Vista, Roraima, pela Rádio Monte Roraima FM. Aos irmãos que estão lá no Balneário Camboriú, em Santa Catarina, pela Rádio Divino Oleiro FM. A todos, o nosso abraço fraterno.
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0: fãs da copiosa Redenção. Chuva? Chuva de amor. Com a Mãe Aparecida, Rede Aparecida de Rádio. Música, fé e missão. 1:10. Obrigado a você que está rezando conosco na sua casa, no seu trabalho, na estrada, louvando e agradecendo por mais um dia na sua vida. Lembrando que às 4 da manhã nós rezamos o nosso Santo Terço, você, meu irmão, minha irmã, rezando conosco. 3104-1043 é o nosso WhatsApp para você enviar a sua mensagem de fé, de amor e esperança e as suas intenções.
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0: Gabi Pedroso chegando nesta madrugada de quarta-feira.
1: As coisas virão a ti. Joga as máquinas ao mar, eu te conjuro, as coisas mecânicas com que te enganas, e caminha com o passo pesado de Senhor, em tua pobreza de homem sozinho. Então as coisas virão a ti, e os pássaros virão comer em tuas mãos. Jean Sullivan. 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

0: eu te peço uma e 14.
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0: Padre Reginaldo chegando nessa madrugada de quarta.
2: Embora o passado marque de diversas formas a nossa história, cada dia temos a oportunidade de escrever uma história diferente, com novas cores e novos tons, com novo enredo e novo rumo. É um anjo de Deus para nós, um presente do recomeço, dado a nós pelo Deus de amor. Neste hoje, podemos fazer o melhor ou o pior de nossa vida. Especialmente na juventude, mas não só. É na maneira que vivemos nosso hoje que podemos construir ou reconstruir um futuro digno. São nossas escolhas no presente que farão toda a diferença no futuro bem próximo. Realmente, talvez pudéssemos ter amado mais, ter feito diferente, mas com certeza, hoje,

0: Águas Eternas. Agora 1:21, com a Mãe Aparecida, a Rede Aparecida de Rádio. Abraçando o nosso irmão querido Luiz Fernando em Taubaté, rezando conosco em mais uma madrugada, né, Luiz? Obrigado, meu irmão. O Geraldo lá em Guanhães, Minas Gerais, rezando conosco, louvando e agradecendo a Deus pela vida dele, pela vida e saúde dele e da família, e também hoje rezando pela amiga, a Ana Jacobina, lá na Bahia, rezando conosco também. O Miguel rezando conosco, ele e o Ayrton em São José do Rio Preto, o Manuel Batista em Blumenau, Santa Catarina, rezando, louvando e agradecendo ao bom Deus por tudo em nossa vida, na vida dele e da família. Quem reza com a gente também é o Watson Reginaldo em Barra Mansa, Rio de Janeiro, rezando pelos nossos ouvintes, pela mãezinha dele, pedindo as bênçãos da Mãe Aparecida, pela filha dele, a Jade Matos, e por toda a família lá em Barra Mansa, rezando conosco. O Paulo Roberto, em Santa Rita de Jacutinga, também marcando presença, né, Paulo? Obrigado, meu irmão querido. O Jair, em Cristiano Ottoni, Minas Gerais, rezando por ele, pela família. Quem também está junto conosco, rezando, é o nosso irmão Ricardo, e pedindo as bênçãos da Mãe Aparecida por ele e pela família. O Paulo Sérgio, lá em Aracaju, nosso irmão querido, porteiro de condomínio, tá de plantão, rezando com a gente, pedindo por ele, pela esposa, Sofia, Arthur, William, Bruno, os filhos, a irmã dele, a Dorinha, o enteado Eric, e mandando um abraço a todos os colegas de plantão. Obrigado, viu, meu irmão, pelo seu carinho de sempre, rezando conosco, louvando e agradecendo ao nosso bom Deus por tudo e por todos, né? Sempre sendo grato por tudo aquilo que o Senhor reserva a cada um de nós, louvando e agradecendo sempre. Quem também está rezando conosco, pedindo a proteção e as bênçãos da nossa mãezinha querida, o Genésio, lá em Ibiúna, São Paulo, rezando por ele, pela família. A Antônia de Jesus, também marcando presença conosco. A Aninha reza com a gente também. A Valdirene Oliveira, em Pindamonhangaba, rezando por ela, pela família, por todos aqueles que estejam neste momento rezando conosco, em sintonia com a Mãe Aparecida. E é claro, sempre pedindo a proteção e as bênçãos de nossa mãe, a Mãe da Divina Graça, a Senhora Aparecida, que ela esteja sempre, sempre nos acolhendo, nos livrando de todo mal, de todo perigo. É o que nós pedimos a vós, ó Mãe querida.
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0: E agradecer ao nosso Pai pela nossa vida, por tudo que temos, por tudo que

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2: 1:30, bom dia.
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2: Com a Mãe Aparecida, louvando e agradecendo. Você, meu irmão, que está aí cantando conosco, rezando, pedindo as bênçãos da Mãe Aparecida por você, pela sua família, está aí no seu descanso. Obrigado, viu, pelo carinho de sempre. Os irmãos que estão na luta, trabalhando, obrigado também, viu, pela companhia. Muitos, né, não dá para ouvir assim o tempo todo, mas dá aquela folguinha, vai lá, dá uma escutada, reza conosco. Outros já ouvem direto, o que é muito importante. Os nossos abraços especiais para os nossos socorristas que sempre estão na sintonia do programa Com a Mãe Aparecida. Obrigado, viu?
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0: Amém.
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0: Pelúcio Velho chegando com esse momento especial para todos nós.
1: Refletindo o tema, aos pés de Maria, fazemos peregrinação. Vamos juntos começar o Momento com Maria de hoje. Aos pés de Maria, fazemos nossa peregrinação de fé, confiando naquele coração de mãe que sempre nos conduz a Jesus. Maria caminha conosco, acolhe nossas dores, fortalece nossa esperança e nos ensina a dizer sim à vontade de Deus. Aos pés de Maria, deixamos nossas preocupações e renovamos nossa confiança no Senhor. Ela, a Mãe Peregrina, nos acompanha em cada passo, como estrela que ilumina o caminho. Com Maria, aprendemos a perseverar, a rezar e a permanecer firmes na fé. Que nossa peregrinação seja sempre um encontro com Maria e, por meio dela, um encontro profundo com Jesus. Aos pés de Maria, seguimos com o coração cheio de esperança, certos de que nunca caminhamos sozinhos.

Cantores de Deus, 1:38. Coração de Maria, com a mãe Aparecida, Rede Aparecida de Rádio. Obrigado a você pela companhia e convido a todos a rezarem conosco Santo Terço Mariano, logo mais às 4.

façamos catequese, falemos da graça de ser família. Os fatos não me deixam mentir. Cresceu de maneira notável o número de pessoas que escrevem e cantam sobre a família. Há muitas religiões que se ocupam dela, bem como emissoras de rádio e TV que se intitulam a Rádio da Família, a TV da Família, o Programa da Família. Isso é bom. Isto é muito bom. Há igrejas que proclamam assim como Igreja da Família. Cantores que se apresentam como o cantor e a cantor da família. A cantora da família. E também existem álbuns, revistas, livros, jornais que adotam o título da família. Isso é bom. Mostra que a família está em alta. É por aí que a gente deve começar. É por aí que a gente deve continuar. Cantem comigo.

0: 1h52 e ele continua conosco, sempre trazendo as suas canções.
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8: 2:01, bom dia.
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8: Juntinho de você aí na sua casa, no seu cantinho de oração, rezando conosco. Logo mais, às 4, vamos rezar também o Santo Terço. E você, meu irmão, minha irmã, rezando com a gente, por você e com você. 2:02, horário de Brasília. Deixa eu mandar um abraço aqui aos nossos irmãos que estão rezando conosco em Guanhães, Minas Gerais, pela Rádio Vida Nova FM a 91.5. Lá em Uberaba, a Rádio Metropolitana Web. Os nossos amigos que rezam conosco pela Rádio Milênio Web em Fortaleza, no Ceará.
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8: E em tudo, viu, meu irmão? É, não tem outro jeito não, em tudo, mas em tudo, dai graça.

0: Antônio Maria, em tudo dai graças, isso mesmo, 2:06, quem está chegando novamente é o Padre Vanderlei Souza, com o nosso momento de oração.
1: Querido irmão, querida irmã, ouvinte da Rádio Aparecida e Rede Aparecida de Rádio, durante essa semana, peçamos a intercessão do grande santo redentorista São Geraldo Magela. Agora no programa com a Mãe Aparecida, te convido a rezar. Ó São Geraldo Magela, admirável por tantos prodígios operados em favor dos que vos invocam, socorrei-nos em nossas necessidades, principalmente nas moléstias, desventuras, nos combates espirituais e em todas as aflições que enchem de amargura esta vida. Sois um santo da alegria e do amor e da descontração, por isso vos pedimos, intercedei a Deus em favor das gestantes e mães, protegendo as parturientes, cuidando da saúde dos estilistas e das famílias. De modo especial, vos invocamos, a fim de que obtenhamos por intercessão vossa e da Santíssima Mãe de Deus, a quem dedicastes imenso amor e devoção, a graça de nos conformarmos à imagem de Jesus Cristo como vós, a fim de que depois desta vida, tenhamos a virtude de o louvar eternamente convosco no céu. Amém.
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0: tarde. 2:11. Bom dia. 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
0: Querido Padre José Allen, chegando para mais um dia conosco, mais uma madrugada, com a sua mensagem.
2: A paz esteja com você. Cada um de nós, ao longo da vida, vai criando, digamos, uma maneira de enxergar a vida, as pessoas, os acontecimentos. Nem sempre a gente entende a realidade. Pode chegar a julgar, a interpretar de uma maneira que está mais segundo o nosso sentimento do que com a realidade. Isso também acontece na nossa fé. Se a gente não prestar bem atenção, o sentimento, a emoção, as ideias vão afetando até a maneira de entender quem é Deus, o que que Jesus disse e assim por diante. Nós também devemos lembrar que Maria é um modelo para nós, é o nosso dever ser. Ou seja, Maria acolheu a palavra de Deus, revestiu-se da palavra de Deus, olhava o mundo à luz da palavra de Deus. Por isso fez sempre a vontade de Deus. Nós devemos viver a palavra, sermos palavras de Deus. Ser palavra viva significa reviver Maria aqui na terra. Ela era a palavra viva, era como uma Bíblia falante, viva. Pensemos nisso. Pode parecer até um exagero, mas cada um de nós devemos ter essa condição de procurar cada vez mais entender que Maria, nossa mãe, é nosso modelo a ser seguido. Maria é o nosso dever ser, ou seja, como nós podemos ser? Todos nós nascemos com uma semente que precisa ter condições para virar uma árvore e dar frutos. Nós podemos ficar semente a vida inteira, ou virar um broto, ou mesmo chegar a ser uma árvore e não dar os frutos. O exemplo de Maria mostra para nós que nós devemos nos revestir da palavra de Deus e aprender com Maria a sermos palavras de Deus vivida.
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Jesus, Coração de Nossa Senhora. 2:17, bom dia. Obrigado a você pela companhia, obrigado a você pelas orações. Rezando conosco em mais uma madrugada com a Mãe Aparecida.

condenado e expulso da comunidade religiosa a que pertencia. Na lei de Moisés, a expressão usada é karat, exterminar, ser exterminado. A frase usual, ser exterminado no meio do povo. A excomunhão era pronunciada por três gêneros de faltas: A, contra a aliança, circuncisão, Gênesis 17:14, trabalho no dia do Senhor, Êxodo 21:14. B, contra a moral, consagrar os filhos a Moloch, Levi 26. C, principalmente contra as prescrições rituais. Não é certo que, inclusive, a pena de morte, esta se verificou por vezes mediante ordem expressa do Senhor. Era uma pena jurídica, importando na perda dos direitos civis e religiosos. Morte civil. Não consta que houvesse reabilitação. E como, na época de nosso Senhor, documentos posteriores nos dão notícia da excomunhão no tempo de Jesus. A sinagoga distinguia três graus. Primeiro grau, a separação, midui. Qualquer sacerdote investido do poder judiciário numa cidade, exclusão por um mês.

podendo ser renovada por 2 e 3 meses. Não excluía do templo, mas exigia ficar em um lugar separado do mesmo. Segundo grau, anátema, N, pronunciado por um tribunal de ao menos 10 membros, o culpado era execrado, entregue ao demônio e expulso do templo. Eram excluídos das pregações da sinagoga, proibido de ensinar em público e não podiam comprar e vender, a não ser o necessário à vida. Terceiro grau, a morte, samatá. Só o Sinédrio podia pronunciá-la. Morte eterna da alma, maldição para sempre. Quase sempre era seguida pela lapidação. Desta só escapava quem se exilasse. Nada de exéquias e luto. Uma pedra sobre o túmulo indicando a maldição. Jesus

Padre Fábio de Melo cantando pra gente Razões. Com a Manhã Aparecida, Rede Aparecida de Rádio, Música, Fé e Missão. O Milagre da Partilha, você ouviu antes, com o

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3: 2h29.
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3: Com a Mãe Aparecida, Rede Aparecida de Rádio, 2h29 da manhã, madrugada de quarta-feira, louvando e agradecendo ao Pai por mais um dia na nossa vida, mandando um abraço muito fraterno aos nossos amigos que rezam conosco, o Cláudio Antônio.

0: do Claudinho, lá em São João da Boa Vista. É, esses dias, foi no dia 11, eu estive com o Padre Belo. Padre Belo mora lá, em São João da Boa Vista. A Elaine em São Paulo rezando conosco, louvando e agradecendo a Deus por tudo na vida dela, na vida da família. Quem reza com a gente também, louvando e agradecendo a Deus por tudo, é o Roberto Cabreira, lá em Divinópolis, Minas Gerais, rezando pela dona Simone, pelos filhos do Daniel e Yasmin. Ele está no serviço, rezando e agradecendo a Deus por tudo, né, meu irmão? Sempre, né, Roberto? Agradecendo, sejamos gratos por tudo que o Senhor tem realizado na vida de todos nós. Obrigado, viu? Nosso querido Roberto Cabreira. Quem também está na sintonia é o nosso irmãozinho querido José Luiz. José Luiz lá em Matão, São Paulo, interior de São Paulo, rezando por ele, pela saúde de Agostinho Araújo, mãezinha dele, pela Regina, que é a irmã Regina Araújo, e pelos filhos dele também, João Pedro, Tainara, Luiz Paulo e Aline. Ai, família bonita, viu? Rezando conosco o Júlio César de Aracaju, pedindo a intercessão e as bênçãos da Mãe Aparecida por ele e pela família.
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0: 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Obrigado a você, meu irmão, a você, minha irmã, que rezam conosco, louvando e agradecendo ao nosso bom Deus.
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2: Feliz o ventre que te trouxe e os seios que te amamentaram. Lucas 11:27. Maria, mãe de Jesus, Maria Imaculada, a mulher escolhida e abençoada para trazer ao mundo o Deus encarnado. Mulher de personalidade forte, de devoção, de fé, de coragem para enfrentar o mundo à sua frente.

0: mulher humilde, fiel e obediente a Deus. Mulher que teve que enfrentar o preconceito de uma época de poucos recursos e de pouca razão, mas que teve a sabedoria de conduzir e educar Jesus até o início da sua missão. Não é à toa que a Igreja Católica reconhece como Santa Maria, Mãe de Jesus. Ela é instrumento de Deus para uma missão que mudou a vida de cada um de nós. Uma mulher desconhecida, misturada à multidão que acompanha os milagres de Jesus, reconhece a sua força e o seu poder. Ali mesmo exclamava: "Feliz o ventre que te trouxe e os seios que te amamentaram." É um reconhecimento à mãe e também ao filho. Qual é a mãe que não gostaria de ter um filho assim? Qual é o filho que não gostaria de ser reconhecido por ter uma mãe fiel e devota como Maria? Jesus ouviu aquela exclamação, mas não fica lisonjeado. Pelo contrário, sua resposta é: "Mais bem-aventurados são os que ouvem a palavra de Deus e aguardam." Aqui está a tão procurada chave para a felicidade. Se você quer mesmo ser feliz e não sabe como, dois verbos resumem tudo: ouvir e guardar. A palavra de Deus em todos os segredos para você mudar de vida. Todas as dicas, todas as orientações, o que você pode ou não pode, qual o mecanismo da salvação, como buscar o reino de Deus. Tudo está presente neste manual que é a palavra. Escrita por homens, mas inspirada por Deus, é ouvindo e guardando a palavra no nosso coração que somos salvos. Buscai em primeiro lugar o reino de Deus e todas as outras coisas serão acrescentadas. Conserva, Senhor, a tua palavra no meu coração para que seja orientação de vida e o caminho seguro para a eternidade. Amém.
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0: ar-condicionado. 2h45, bom dia. Às 4, Santo Terço.
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2: A paz de nosso Senhor Jesus Cristo esteja com você, meu irmão e minha irmã. Os santos nos ensinam, hoje, no dia 14 de outubro, queremos aprender, conhecendo a vida de São Calixto, Papa e Mártir. Os papas da Igreja são, por excelência, os príncipes do cristianismo. E hoje lembramos um dos príncipes da fé que mais se destacou entre os primeiros papas, São Calixto. Filho de uma pobre família romana, nasceu Calixto no ano 160. Administrador de um comerciante, Calixto teve que sofrer duras penas, pois algo não havia dado certo no seu serviço, chegando a ser flagelado e deportado para a ilha de Sardenha, onde, como condenação, enfrentou trabalhos forçados nas minas, juntamente com cristãos condenados por motivos de fé. Sem dúvida, com a convivência com os cristãos que enfrentavam o martírio, Calixto decidiu seguir Jesus. Mais tarde, muitos cristãos foram resgatados do exílio e a comunidade cristã libertou Calixto. O santo de hoje colaborou com o Papa Vítor e depois, como diácono, ajudou o Papa Zeferino em Roma. Com a morte do Papa Zeferino, clero e povo elegeram Calixto para sucessor do Papa. Contra Calixto, levantou-se o culto Hipólito, tornando-se o primeiro antipapa, mas, felizmente, se reconciliou com a Igreja e morreu mártir quando foi condenado ao exílio. Durante os 6 anos de pastoreio zeloso e santo, São Calixto I condenou a doutrina que afirmava contra a Santíssima Trindade Deus ser somente Pai Eterno. Até o seu martírio, defendeu a misericórdia de Deus que se expressa pela Igreja, que perdoa os pecados dos que cumprem as condições de penitência. São Calixto recebeu a coroa do martírio no ano 222. Possamos aprender de São Calixto o amor à Igreja, a verdade, o zelo pela fé e a propagação da misericórdia de Deus através de nossas palavras e atitudes. São Calixto, rogai por nós.
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3: 3 horas, horário de Brasília.
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3: Com a Mãe Aparecida, rede Aparecida de Rádio, juntinho de você, meu irmão, minha irmã. Você que está aí rezando conosco toda madrugada, nosso momento de oração, logo mais às 4 da manhã, rezando por você, pela sua família, rezando por aquelas pessoas que precisam de nossas orações. Obrigado, viu, a você que está junto a nós, louvando e agradecendo ao nosso bom Deus por tudo em nossa vida. Obrigado a você, meu irmão, que está aí na sua casa, nos recebendo nesse local santo, sagrado, que é a sua casa, junto à sua família. Como é bom poder estar juntinho de você, na alegria, no amor, na paz, na esperança, com as bênçãos do nosso Pai, Senhor Jesus, com as bênçãos de nossa Mãe, a Senhora Aparecida. 3 horas, 1 minutinho, deixa eu abraçar aqui os irmãos que estão rezando conosco, o Ailane em São Paulo, rezando por ele e por toda a família. Seu João Reis, ele está lá em Pirapora, rezando conosco, pedindo por ele e pela família. Quem também está rezando com a gente é a Terezinha Ferreira. A Terezinha rezando, ela pede que a Mãe Aparecida proteja o mundo, proteja todos nós, né, minha querida irmã? Obrigado, viu? Louvando e agradecendo a mãe dos pobres do mundo inteiro, louvando e agradecendo que ela cuide de nosso povo. Bom dia para você também, viu, Terezinha? Nossa querida irmã, a Nilva Militante em Juiz de Fora, rezando por ela, pela família, pelos irmãos do Terço, por todos aqueles que estejam em sintonia. Desci rezando com a gente também. Estou indo trabalhar, agradeço por ter tido aí, ter estado aí na festa da Rainha Padroeira do Brasil. Oh, meu irmão, obrigado, viu, pelo carinho. Desci rezando conosco, nosso irmão Dito Delário, em Poços de Caldas, rezando com a gente, louvando e agradecendo a Deus pela vida e saúde dele. Quem também está em sintonia, a Joelma, rezando conosco, louvando e agradecendo ao bom Deus por tudo que temos, por tudo que somos, né, Joelma? Obrigado. O Inácio Miguel Rosda reza por ele também, que a mãe Mãe Aparecida abençoe a todos nós. A Marcele Costa em Aracaju, a Marcele e a Maria Alice, lá em Aracaju, no Sergipe, rezando conosco, pedindo a proteção e as bênçãos da mãezinha querida, nossa mãe, a Senhora Aparecida. Agora 3:03. Bom dia.
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1: Olá, meu irmão, minha irmã, graça e paz para você e sua família. Continuamos refletindo o capítulo 11 do Evangelho de São Lucas. E hoje, Jesus faz duras críticas aos fariseus. Jesus condena a hipocrisia, pois eles cumprem à risca as obrigações rituais e externas, mas negligenciam o amor, a justiça e oprimem o povo com rígidas exigências. Invoquemos a luz do Espírito Santo para que abra as nossas mentes e corações ao acolhimento da palavra.

Espírito Santo, tu que habitas, tu que falas, rezas e ages em mim, abra-me à palavra, que a minha mente e o meu coração sejam o terreno bom onde a semente da palavra possa germinar, crescer e frutificar, para que a minha vida seja transformada. Amém. Hoje, 14 de outubro, a liturgia nos oferece o Evangelho de Lucas, capítulo 11, versículos

42 a 46. Mas, ai de vós, fariseus, que pagais o dízimo da hortelã, da arruda e de toda a hortaliça, e deixais de lado o direito e o amor de Deus. Essas coisas deveis praticar, sem desprezar aquelas. Ai de vós, fariseus, que amais os primeiros assentos nas sinagogas e as saudações nas praças. Ai de vós, sois como sepulcros não sinalizados, sobre os quais as pessoas andam sem saber. Um especialista da lei disse-lhe: Mestre, dizendo isso, ofendes também a nós. Mas Jesus disse: Ai de vós também, especialistas da lei, que impondes às pessoas fardos difíceis de transportar, e vós mesmos não tocais esses fardos sequer com um dedo. Jesus continua suas exortações contra os fariseus com fortes palavras: Ai de vós. Bem comum no profetismo bíblico. Primeiramente, Jesus fala do pagamento do dízimo. O grupo zela pelo dízimo sobre simples verduras, hortelã, arruda e toda hortaliça, mas negligencia pontos graves da lei. O direito ampara os pobres e os indefesos, principalmente o órfão, a viúva e o estrangeiro. O amor de Deus exige benevolência em ajudar os necessitados. Em seguida, Jesus aponta para a vaidade. Os fariseus almejam reconhecimento perante a religião e a sociedade, justificando-se pela primazia diante de Deus. Por fim, Jesus denuncia a incoerência entre o interior e o exterior deles. São assemelhados a sepulcros não sinalizados que propagam a impureza e o mal, em vez de zelarem pelo bem. Parecem ser fiéis buscando mérito próprio, mas colocam fardos pesados nos outros, como é concluída a quarta exortação. Na busca verdadeira de Deus, que é justo e amoroso, manifestemos uma fé autêntica, a qual desemboca em uma verdadeira ética cristã,

de vós também especialistas da lei, que impondes às pessoas fardos difíceis de transportar, e vós mesmos não tocais esses fardos sequer com um dedo. O Senhor nos convida a sermos praticantes da palavra. Neste momento, vamos dispor o nosso coração para a vivência de sua

0: aula de Maria, a melhor e mais perfeita discípula da palavra. Como é bom estarmos juntos refletindo esta semana temas tão simples, tão sublimes sobre Nossa Senhora. Maria foi atenta e atenciosa. Quando criança, junto com os meus irmãos, rezávamos o terço ao lado dos nossos pais. E eles faziam questão de se concentrar e cobrar essa concentração de cada um de nós. Não brinque, não é hora de brincadeira, é hora séria, concentre para rezar. Obrigado, meu querido pai Antônio Lopes, a minha querida mãe Maria José Lopes dos Santos. Como é bom rezar e vocês nos ensinaram tanto. Agradeça a seus pais, que ensinaram tanto você. Agradeça a seus avós, nossa família, nosso tesouro. Faça recordar também de festas, de encontros, celebrações de Natal, de bodas, de aniversário, simples que sejam. Na minha casa não tínhamos condições de ter um bolo de aniversário, mas o café da manhã ou o almoço era celebrado com o que tinha. Parabéns, aquele abraço, aquele beijo, aquele olhar de festa, aquela gratidão, aquela alegria. Na Bíblia, no Evangelho de São João, nós lembramos das bodas de Caná. Lá nas bodas de Caná, Maria percebeu que faltaria vinho na festa de casamento. Então foi até seu filho Jesus para pedir que ele ajudasse os noivos, transformando água em vinho, e então o milagre se realizou. Eu fico refletindo sobre isso. Eu sempre tive um pouquinho de dificuldade de concentração, mas foi na oração que eu aprendi a me concentrar, a me encontrar na fé e na esperança. Não termine o seu dia sem agradecer. Agradeça ao nosso Criador, agradeça ao seu Criador pela vida. Agradeça tantos que fizeram para que o mundo fosse melhor e já não estão mais entre nós. Então agora depende de nós. Vamos continuar fazendo bem, praticando bem, evitando o mal. E ao dormir, simplesmente diga: obrigado, Senhor, obrigado, meu Deus. E com a sua fé, escolha então dentre a sua devoção para quem agradecer. Eu, particularmente, vou dizer assim: obrigado, Mãe de Jesus, a Senhora é muito especial para mim. Fique bem, fique em paz.
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2: 3:31.
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2: Com a Mãe Aparecida, Rede Aparecida de Rádio, juntinho de você, meu irmão, minha irmã, você que está rezando conosco, louvando e agradecendo ao bom Deus por tudo na sua vida, na vida da sua família, rezando por aqueles irmãos e irmãs que estejam nesse momento precisando de nossas orações. Daqui a 29 minutos, o nosso Santo Terço Mariano. E você, meu irmão, rezando por você, pela sua família, por todos nós, rezando, louvando e agradecendo por mais este dia que o Senhor nos concede, pedindo sempre a proteção e as bênçãos de nossa mãezinha querida, a Senhora Aparecida, na nossa vida, na vida de todos aqueles que amamos, que conhecemos, sempre louvando e agradecendo ao nosso bom Deus por tudo em nossa vida. Obrigado a você que está rezando conosco na sua casa e no seu trabalho.
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0: de Jesus. 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
1: E no Silvério chegando, participando conosco.
0: Tem a glória de reconhecer os discípulos do Mestre, que é Jesus. Como bom discípulo, ouve o Mestre, obedece-lhe, segue seus preceitos e aprende suas lições. Não procure ser louvado diante dos homens. Prefere que seja Deus que te aprove. Faz o que tua consciência te dite e age em conformidade com essa tua consciência. As humilhações diante dos homens podem contribuir muito bem para seres aceitos diante dos olhos de Deus. Por isso, não as temas. Deus as permite a ti porque quer fazer de ti uma alma simples. Com aquela simplicidade que ele disse que é o distintivo de seus verdadeiros discípulos.

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3: Bom dia, meu amigo, minha amiga. Você sabe dizer de bate-pronto qual é o seu sonho? Na atualidade, vivemos tão cercados por receitas prontas de felicidade que, se nos acomodarmos, iremos sonhar o sonho que sonham pra gente. É isso mesmo. Somos tão bombardeados por sonhos pré-fabricados que corremos o sério risco de não cultivar nossos próprios sonhos. Portanto, a questão é mais profunda do que parece. Não basta sonhar. É preciso verificar se esse sonho que tenho sonhado é mesmo o meu sonho ou se ele é um dos sonhos pré-fabricados. Às vezes, para chegar ao nosso sonho, temos que ir jogando fora os sonhos que sonharam por nós. Como um baú que está cheio de coisas pouco importantes, mas que guarda, bem no fundo, algo muito especial, precisamos ir tirando do nosso coração, uma por uma, as expectativas que os outros têm de nós, os rótulos que a sociedade afirma que devemos ter, os sonhos dos nossos.

Depois de tirar todas essas quinquilharias do nosso baú, vamos encontrar o sonho que é verdadeiramente nosso. Pense na vida como uma peregrinação. Ninguém sai para peregrinar com um baú nas costas, não é mesmo? Portanto, devemos limpar o baú e escolher aquilo que é essencial, aquilo que é realmente o nosso sonho. Aí, poderemos colocá-lo em uma mochila e sair por aí, em busca da realização desse sonho. Leves e felizes, como devemos ser. Nossa vida é curta demais para ser pequena. Por isso, devemos sonhar sonhos grandes. E sonhos grandes, ainda que pareçam muito pequenos aos olhos de muitos, são aqueles que nos levam a ser o melhor de nós mesmos. Reflita sobre isso, tenha um ótimo

53, Padre Fábio de Melo, Milagres. Com a mãe Aparecida, Rede Aparecida de Rádio. 7 minutinhos faltando para rezarmos o Santo Terço Mariano. Antes você ouviu Presente de Deus, Coral Paulo.

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2: 4 horas.
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2: Com a Mãe Aparecida, rede Aparecida de Rádio, rezando meu irmão, minha irmã, com você e por você, rezando pelos nossos irmãos enfermos, rezando pelos nossos irmãos em situação de rua, pelos nossos irmãos desempregados, pelos nossos irmãos que estejam passando dificuldades, necessidades. Rezemos o nosso Santo Terço, louvando e agradecendo ao nosso bom Jesus por tudo que temos, por tudo que somos, por todas as graças que Ele tem nos concedido, por todos os benefícios que Ele tem nos dado todos os dias em nossa vida. Agradecemos a nossa Mãe Santíssima, a Mãe da Alegria, a Mãe da Esperança, a Mãe da Divina Graça, a Mãe do Belo Amor, a Mãe que nos põe no colo, a Mãe que nos carrega em seus ombros. Obrigado, Mãe Aparecida, pela sua intercessão, pelo seu cuidado para com cada um de nós. Iniciemos o nosso Santo Terço nesta quarta-feira da Graça de Deus, quarta-feira que contemplamos os mistérios da Glória.

Jesus, nós vos oferecemos este santo terço que vamos rezar, meditando nos mistérios da vossa redenção. Concedei-nos, por intercessão da Virgem Maria, Mãe de Deus e Nossa Mãe, as virtudes que nos são necessárias para bem rezá-lo e a graça de ganharmos as indulgências desta santa devoção. Oferecemos particularmente em desagravo dos pecados cometidos contra o Santíssimo Coração de Jesus e o Imaculado Coração de Maria, pela paz do mundo, pela conversão dos pecadores e pelas almas do purgatório, pelas intenções do Santo Padre Papa Leão, pelo aumento e santificação do clero, pela santificação das famílias, pelas missões, pelos doentes e por todo o povo brasileiro. E hoje, de maneira muito especial, rezemos pela saúde do nosso Papa Leão XIV. Ele que já fez o procedimento cirúrgico, já está se recuperando. Rezemos pela vida e saúde de nosso pastor, Papa Leão. Creio em Deus Pai Todo-Poderoso, Criador do céu e da terra, e em Jesus Cristo, seu único Filho, nosso Senhor, que foi concebido pelo poder do Espírito Santo, nasceu da Virgem Maria, padeceu sob Pôncio Pilatos, foi crucificado, morto e sepultado, desceu à mansão dos mortos, ressuscitou ao terceiro dia, subiu aos céus, está sentado à direita de Deus Pai Todo-Poderoso, onde há de vir a julgar os vivos e mortos. Creio no Espírito Santo, na Santa Igreja Católica, na comunhão dos santos, na remissão dos pecados, na ressurreição da carne, na vida eterna. Amém. Rezemos, meu irmão, minha irmã, com amor, confiança, esperança, sempre confiando na misericórdia do Pai, a oração que ele nos ensinou. Pai nosso que estais nos céus, santificado seja o vosso reino, venha a nós o vosso reino, seja feita a vossa vontade, assim na terra como no céu. O pão nosso de cada dia dai-nos hoje, perdoai-nos as nossas ofensas, assim como nós perdoamos a quem nos tem ofendido, e não nos deixeis cair em tentação, mas livrai-nos do mal. Amém. Ave Maria, cheia de graça, o Senhor é convosco. Bendita sois vós entre as mulheres, e bendito é o fruto do vosso ventre, Jesus. Santa Maria, Mãe de Deus, rogai por nós, pecadores, agora e na hora de nossa morte. Amém. Ave Maria, cheia de graça, o Senhor é

convosco. Bendita sois vós entre as mulheres, e bendito é o fruto do vosso ventre, Jesus. Santa Maria, Mãe de Deus, rogai por nós, pecadores, agora e na hora de nossa morte. Amém. Glória ao Pai, ao Filho e ao Espírito Santo, como era no princípio, agora e sempre. Amém. Ó meu bom e amado Jesus, perdoai-nos, livrai-nos do fogo do inferno, levai as almas todas para o céu e socorrei principalmente aquelas que mais precisarem da vossa infinita misericórdia. E nós acolhemos a você, nossos irmãos e irmãs em Cristo que rezam conosco em mais uma madrugada, louvando e agradecendo. A Eliette em Curvelo, rezando por ela, pela família, por todos aqueles que estejam rezando conosco neste momento. Rezando conosco também o Evandro Cruz, em Juiz de Fora, ele e Dona Marilze, rezando pela neta Gabriela, pelos filhos e amigos, por todos que rezam o Santo Terço, ouvindo e rezando conosco pela nossa querida Rádio Catedral FM, parceira na rede Aparecida de Rádio. Rezando conosco também o Luiz Antônio Carrilho, ele que mora em Capivari, São Paulo, rezando por ele e pela esposa Sueli, louvando e agradecendo a Deus e pela recuperação do Papa Leão. Louvando e agradecendo a Deus o Arlindo Canal, rezando conosco em Cachoeiro de Itapemirim, no Espírito Santo, ele e Dona Lucineide, que é a esposa, rezando pelos filhos, pelos netos, pelos genros, por todos da família, louvando e agradecendo a Deus por tudo. Quem reza com a gente também é Simone Cláudia em Serrinha Dom Viçoso, rezando por ela e pela família. A Dona Cleusa em Curvelo, Minas Gerais, rezando por ela. Ela e o Valdir, rezando, louvando e agradecendo. O Haroldo Cruz em Virgínia, Minas Gerais. A Idelma, que reza com a gente também. O nosso irmão Ronilton Rodrigues em Senhor do Bom Fim. A Maria Márcia em Minuaçu, Minas Gerais, rezando com a gente. O Rui Tomé em Quirinópolis, Goiás, rezando por ele e pela família. Rezando conosco também, pedindo a proteção e as bênçãos da Mãe Aparecida, a Josinete de Itabaiana, rezando conosco por ela, pelo esposo Antônio, por todos aqueles nossos irmãos e irmãs que estejam em sintonia. Rezando conosco também o nosso irmão querido, o Antônio, e a Cristiane, lá em Fátima do Sul, rezando. Já chegaram em casa, já estão bem, graças a Deus, depois de uma viagem cansativa, né? Já estão bem, com a graça de Deus, louvando e agradecendo sempre. Eles que estiveram aqui participando da festa em louvor à nossa rainha e padroeira do Brasil, a Senhora Aparecida. E hoje já estão em casa louvando e agradecendo e rezando conosco o Santo Terço. Um abraço, viu, meu querido Antônio, minha querida Cristiane, louvando e agradecendo conosco. Quem reza com a gente também, pedindo as bênçãos da Mãe Aparecida, seu Joel e Dona Neudes, de Salvador, na Bahia, eles que ainda estão aqui em Aparecida, estão voltando hoje para a Bahia para louvar e agradecer a Deus por tudo na vida deles e na vida de toda a família. Seu Joel e Dona Neudes rezando conosco também. E as filhas, claro, sempre rezando com a gente. Quem reza conosco também pedindo as bênçãos de nossa mãezinha querida, louvando e agradecendo a Deus por tudo, a Gorete em Baipendi, rezando por ela, pela família, pelo filho Tiago, por todos aqueles que precisam de nossas orações. E pelos amigos também, o Cláudio, Pedro de Lagoinha, a Elza e o Pedrinho. E quem reza conosco o nosso primeiro mistério é a nossa irmã querida, a Verbena, está lá rezando com a gente, pedindo as bênçãos, a proteção de nossa mãezinha querida por ela, pela família, louvando e agradecendo ao nosso bom Deus por tudo que temos, por tudo que somos, pedindo sempre a nossa proteção. A Verbena que reza com a gente, louvando e agradecendo ao nosso bom Deus por tudo na vida dela e na vida de todos os nossos irmãos e irmãs que rezam com a gente, pedindo também

você, viu, meu irmão? É, a ligação, você não fique preocupado, não. Eu tô com um probleminha no meu canal aqui, num dos meus canais. Eu vou ligar para você, tá bom? Eu vou desligar e vou retornar para você, para que você possa rezar conosco, tá bom, Ilan? E nós contemplamos o nosso primeiro mistério.

nosso que estais nos céus, santificado seja o vosso nome. Venha a nós o vosso reino. Seja feita a vossa vontade, assim na terra como no céu. O pão nosso de cada dia dai-nos hoje. Perdoai-nos as nossas ofensas, assim como nós perdoamos a quem nos tem ofendido, e não nos deixeis cair em tentação, mas livrai-nos do mal. Amém. Ave Maria, cheia de graça, o Senhor é convosco. Bendita sois vós entre as mulheres, e bendito é o fruto do vosso ventre, Jesus. Santa Maria, Mãe de Deus, rogai por nós, pecadores, agora e na hora de nossa morte. Amém. Ave Maria, cheia de graça, o Senhor é convosco. Bendita sois vós entre as mulheres, e bendito é o fruto do vosso ventre, Jesus. Santa Maria, Mãe de Deus, rogai por nós, pecadores, agora e na hora de nossa morte. Amém. Ave Maria, cheia de graça, o Senhor é convosco. Bendita sois vós entre as mulheres, e bendito é o fruto do vosso ventre, Jesus. Santa Maria, Mãe de Deus, rogai por nós, pecadores, agora e na hora de nossa morte. Amém. Ave Maria, cheia de graça, o Senhor é convosco. Bendita sois vós entre as mulheres, e bendito é o fruto do vosso ventre, Jesus. Santa Maria, Mãe de Deus, rogai por nós, pecadores, agora e na hora de nossa morte. Amém. Ave Maria, cheia de graça, o Senhor é convosco. Bendita sois vós entre as mulheres, e bendito é o fruto do vosso ventre, Jesus. Santa Maria, Mãe de Deus, rogai por nós, pecadores, agora e na hora de nossa morte. Amém. Ave Maria, cheia de graça, o Senhor é convosco. Bendita sois vós entre as mulheres, e bendito é o fruto do vosso ventre, Jesus. Santa Maria, Mãe de Deus, rogai por nós, pecadores, agora e na hora de nossa morte. Amém. Ave Maria, cheia de graça, o Senhor é convosco. Bendita sois vós entre as mulheres, e bendito é o fruto do vosso ventre, Jesus. Santa Maria, Mãe de Deus, rogai por nós, pecadores, agora e na hora de nossa morte. Amém. Ave Maria, cheia de graça, o Senhor é convosco. Bendita sois vós entre as mulheres, e bendito é o fruto do vosso ventre, Jesus. Santa Maria, Mãe de Deus, rogai por nós, pecadores, agora e na hora de nossa morte. Amém. Ave Maria, cheia de graça, o Senhor é convosco. Bendita sois vós entre as mulheres, e bendito é o fruto do vosso ventre, Jesus. Santa Maria, Mãe de Deus, rogai por nós, pecadores, agora e na hora de nossa morte. Amém. Ave Maria, cheia de graça, o Senhor é convosco. Bendita sois vós entre as mulheres, e bendito é o fruto do vosso ventre, Jesus. Santa Maria, Mãe de Deus, rogai por nós, pecadores, agora e na hora de nossa morte. Amém. Glória ao Pai, ao Filho e ao Espírito Santo, como era no princípio, agora e sempre. Amém. Ó meu bom e amado Jesus, perdoai-nos, livrai-nos do fogo do inferno, levai as almas todas para o céu e socorrei principalmente aquelas que mais precisarem da vossa infinita misericórdia. Nossa Senhora do Rosário, rogai por nós. São José, rogai por nós. Valei-me, São José. Senhora Aparecida, Mãe Rainha e Padroeira do Brasil, rogai por nós que recorremos a vós.

0: continuamos rezando, meu irmão, minha irmã, por você, pela sua família, por todos aqueles que precisam. O José dos Santos em Caxambu rezando conosco por ele e pela família, que reza com a gente também, louvando e agradecendo ao bom Deus. E a Marlene. A Marlene reza conosco por ela, pela família, louvando e agradecendo a Deus por tudo, pela família dela, e agradece a Nossa Senhora e a São José por tudo, pela intercessão na vida dela, que fazem e continuam fazendo. E ela pede sempre para que Deus lhe conceda todas as bênçãos e graças. O Fernando Coutinho em Vila Velha, Espírito Santo, rezando por ele, pela vida e saúde dele e da família. Rezando conosco também o Adriano Gebara em Bauru, São Paulo, por ele e pela família, louvando e agradecendo ao bom Deus. A nossa irmã Eliana Diniz, a Eliana reza por ela, pelo esposo José Francisco, louvando e agradecendo por tudo, rezando pela alma do filho Danilo, rezando pelo Norival Diniz e Antônio Tibúrcio, lá em Bocânia, João Viçoso, Minas Gerais. Reza conosco o Hamilton Martins de Guarapuava, no Paraná, nosso irmão querido, por todos que necessitam de orações, rezando pela família dele, por todos os nossos irmãos e irmãs do Santo Terço. O Sebastião Silva em Dom Viçoso, Cláudio Antônio e Dona Luciana, lá em São João da Boa Vista, rezando com a gente. O Paulo Sapateiro em Nova Russas, o Jauri em Batinhos, no Paraná, rezando por ele e pela família, por todos os nossos irmãos e irmãs em Cristo. E quem reza conosco, nosso segundo mistério, é a Verbena. Verbena, bom dia, minha irmã.
1: Bom dia, pela paz de Cristo, amor de Maria.
0: Amém. Hoje nós rezamos por quem?

0: casa por minha família, pela família do mundo inteiro, por todas as pessoas que estão agora sintonizadas, rezando com a gente, o texto, no Brasil e no mundo. Hoje eu rezo pela saúde, pela sua saúde, por sua família, por todas as pessoas da rádio. Eu rezo para que a gente receba um bispo. A gente está aqui na expectativa de receber um bispo. Eu rezo pelo nosso clero, pelos nossos padres, Padre Cleiton, Padre Pereira, Padre Albuquerque, Padre Danilo, Padre Portidão, Padre Souza, Padre João de Deus. Hoje eu rezo pela saúde de Toninho, de Dadinho, pela família do Miguel de Jerônimo, pelas almas de Dona Toninho, de São Francisco e de José Vieira. Hoje eu quero fazer unidade com todas as pessoas, com todos os acolhidos da Fazenda da Esperança. Amém?
1: Amém, meu irmão. Vamos rezar e agradecer a Deus por tudo, tudo, tudo. Pai nosso, que estais nos céus, santificado seja o vosso nome. Venha a nós o vosso reino, seja feito.

0: primeira tentação, mas livrai-nos do mal. Amém.
1: Ave Maria, cheia de graça, o Senhor é convosco. Bendita sois vós entre as mulheres, e bendito é o fruto do vosso ventre, Jesus.
0: Eu rezo pelo Manuel Bruno, pelo Luiz Carlos Bruno, meu amigo fiel de todo dia, exalteço. Santa Maria, Mãe de Deus, rogai por nós, pecadores, agora e na hora de nossa morte. Amém.
1: Ave Maria, cheia de graça, o Senhor é convosco. Bendita sois vós entre as mulheres, e bendito é o fruto do vosso ventre, Jesus.
0: Eu rezo por meus amigos aqui de ouro, que estarão aí no santuário de Aparecida para pagar uma promessa na quinta-feira. Santa Maria, Mãe de Deus, rogai por nós, pecadores, agora e na hora de nossa morte. Amém.
1: Ave Maria, cheia de graça, o Senhor é convosco. Bendita sois vós entre as mulheres, e bendito é o fruto do vosso ventre, Jesus.
0: Santa Maria, Mãe de Deus, rogai por nós, pecadores,

0: Ave Maria, cheia de graça, o Senhor é convosco. Bendita sois vós entre as mulheres, e bendito é o fruto do vosso ventre, Jesus.
1: Eu rezo por nossa amiga Cristiana, deve ser essa hora, está rezando o texto junto com a gente. Santa Maria, Mãe de Deus, rogai por nós, pecadores, agora e na hora de nossa morte. Amém.
0: Ave Maria, cheia de graça, o Senhor é convosco. Bendita sois vós entre as mulheres, e bendito é o fruto do vosso ventre, Jesus.
1: Santa Maria, Mãe de Deus, rogai por nós, pecadores, agora e na hora de nossa morte. Amém.
0: Ave Maria, cheia de graça, o Senhor é convosco. Bendita sois vós entre as mulheres, e bendito é o fruto do vosso ventre, Jesus.
1: Pela saúde do nosso bom pastor, Papa Leão, Santa Maria, Mãe de Deus, rogai por nós, pecadores, agora e na hora de nossa morte. Amém.
0: Ave Maria, cheia de graça, o Senhor é convosco. Bendita sois vós entre as mulheres, e bendito é o fruto do vosso ventre, Jesus.
1: Santa Maria, Mãe de Deus, rogai por nós, pecadores, agora e na hora de nossa morte. Amém.
0: Ave Maria, cheia de graça, o Senhor é convosco. Bendita sois vós entre as mulheres, e bendito é o fruto do vosso ventre, Jesus.
1: Eu rezo pelo nosso Brasil. Santa Maria, Mãe de Deus, rogai por nós, pecadores, agora e na hora de nossa morte. Amém.
0: Ave Maria, cheia de graça, o Senhor é convosco. Bendita sois vós entre as mulheres, e bendito é o fruto do vosso ventre, Jesus.
1: Eu rezo por toda a minha família. Santa Maria, Mãe de Deus, rogai por nós, pecadores, agora e na hora de nossa morte. Amém.
0: Ave Maria, cheia de graça, o Senhor é convosco. Bendita sois vós entre as mulheres, e bendito é o fruto do vosso ventre, Jesus.
1: Santa Maria, Mãe de Deus, rogai por nós, pecadores, agora e na hora de nossa morte. Amém.
0: Ave Maria, cheia de graça, o Senhor é convosco. Bendita sois vós entre as mulheres, e bendito é o fruto do vosso ventre, Jesus.
1: Eu rezo por todas as almas santas, benditas, sabidas e entendidas. Santa Maria, Mãe de Deus, rogai por nós, pecadores, agora e na hora de nossa morte. Amém.
0: Glória ao Pai, ao Filho e ao Espírito Santo.
1: Assim como era no princípio, agora e sempre. Amém.
0: Ó meu bom e amado Jesus.

0: misericórdia.
1: Nossa Senhora das Graças,
0: rogai por nós.
1: Sagrado Coração de Jesus,
0: fazei o nosso coração semelhante ao vosso.
1: Divino Espírito Santo,
0: iluminai-nos.
1: Senhora Aparecida, Mãe, Rainha e Padroeira do Brasil,
0: ó Mãe querida, que tanto recorremos a vós e somos atendidos, intercedei por nós, pelo Brasil.
1: Amém.
0: E pelas famílias do mundo inteiro. Amém.
1: Amém. Verbena, minha irmã querida, muito obrigado. Uma semana. Uma semana abençoada para você, viu, irmã? Fique com Deus.
0: Você também, meu irmão. Amém.
1: Salve Maria.
0: Salve Maria.

0: você, meu irmão, a você, minha irmã, irmãos em Cristo que neste momento estejam em oração conosco. Rezando por você também, meu irmão querido, minha irmã querida, que está rezando conosco aí no leito de hospital. A você, meu irmão querido, que está se preparando para sair para o trabalho, louvando e agradecendo a Deus por isso na sua vida, rezando com os nossos irmãos que estão na estrada, louvando e agradecendo a Deus também por tudo na vida deles, na vida da família que está em casa, rezando por eles. E nós rezamos por todos os nossos irmãos que necessitam de nossas orações. E quem reza com a gente é a nossa Maria de Brotas, lá em Castro Alves, rezando por ela e pela família. O nosso José João, lá em Palhoça, Santa Catarina, rezando por ele e pela família. O Osmair, em Santa Bárbara do Oeste, rezando conosco por ele e pela família, louvando e agradecendo a Deus. O Valdir, rezando por ele e pela família. O Tiãozinho do Ônibus, em Dom Viçoso, pela recuperação de Dulcineia, de Carmo, de Minas. O Cláudio em Tremembé, rezando por ele, por todos os amigos, pelos filhos. O seu José Jorge Teruel, lá em Votorantim, rezando por ele, pela família, em especial pela irmã dele, a Maria de Lourdes, pedindo proteção da mãe Aparecida por ela, pela filha Nicole. Reza conosco os nossos irmãos, a Márcia, o Sérgio, o Lucas, seu Paulo e Dona Lúcia, lá em Daial, Santa Catarina, rezando, trabalhando e rezando conosco, pedindo sabedoria, saúde, paz e bênçãos. Amém, meus irmãos. A Vera Lúcia em Aracaju, rezando por ele e pela família também. O Anderson em Franca, rezando por ele e pela família, louvando e agradecendo a Deus. A Lucimar em Pindamonhangaba, rezando por ela, pelo filho, pela nora e pela neta. O nosso querido irmão Luiz Carlos, lá de Tucano, na Bahia, rezando por ele, pela família, louvando e agradecendo ao nosso bom Deus por tudo que temos, por tudo que somos, pedindo sempre a proteção e as bênçãos de nossa mãezinha querida, a Senhora Aparecida. E quem reza conosco nesse momento, pedindo a proteção da Mãe Aparecida, é a nossa Cláudia Silva, lá de Salvador, vai atender o telefone. E eu peço ao nosso querido Jusa, lá em Aracaju. Jusa, eu liguei para você, o telefone está ocupado, viu, meu irmão? Então eu vou ligar para você no próximo mistério, tá bom? Você atende aí para nós, tá bom, meu querido? Cláudia Silva, bom dia, minha irmã.
1: Oi, meu querido.
0: Bom dia, tudo bem?
1: Graças a Deus. E a festa aí, que linda, né?
0: É maravilhosa. Eu tenho certeza que você acompanhou aí da sua casa, rezando conosco.
1: Aqui eu fui também no processão, para mim, para também.
0: Que maravilha. E parabéns, viu, pelo aniversário.
1: Meu aniversário?
0: Não foi seu aniversário esses dias?
1: Não.
0: Gente, eu tô confundindo.
1: É outra Cláudia. Viu?
0: É outra Cláudia, então é outra Cláudia. Que eu vi nas mídias, então é outra Cláudia. Mas mesmo assim, parabéns, viu, Cláudia? Hoje nós rezamos por quem, minha irmã? Ai, meu Deus.
1: Eu rezo por toda a minha família, você e sua família, todos os irmãos. Agradecer pela melhora das minhas dores na coluna, graças a Deus.
0: Amém.
1: Bem melhor, para chegar aí bem, né?
0: Dia 4 tá chegando.
1: Dia 5. Entra a alma de meus pais, de minha irmã, minha Marita, Paulo Brito, Carlos Ferreira, todos os irmãos em Cristo.
0: Amém, minha irmã.
1: E vamos rezar.
0: Vamos rezar e agradecer a Deus já pela sua viagem aqui para casa da mãe em novembro, se Deus quiser. Vai correr tudo bem, sem dor nas costas, né? A dona Nildes também tá aqui, seu Joel e dona Nildes aí de Salvador, Ela um pouquinho, ela estava meio com as dores nas costas ontem, mas hoje, com certeza, já vai estar bem melhor também, com a graça de Deus. Vamos rezar e agradecer. Pai nosso que estais nos céus, santificado seja o vosso nome. Venha a nós o vosso reino, seja feita a vossa vontade, assim na terra como no céu.
1: E pão nosso de cada dia nos dai hoje, perdoai nossas ofensas, assim como nós perdoamos a quem nos tem ofendido. Não deixeis cair em tentação, mas livrai-nos do mal. Amém.
0: Ave Maria, cheia de graça, o Senhor é convosco. Bendita sois vós entre as mulheres, e bendito é o fruto do vosso ventre, Jesus.
1: Santa Maria, Mãe de Deus, rogai por nós, pecadores, agora e na hora de nossa morte. Amém.
0: Ave Maria, cheia de graça, o Senhor é convosco. Bendita sois vós entre as mulheres, e bendito é o fruto do vosso ventre, Jesus.
1: Santa Maria, Mãe de Deus, rogai por nós, pecadores, agora e na hora de nossa morte. Amém.

0: cheia de graça, o Senhor é convosco. Bendita sois vós entre as mulheres, e bendito é o fruto do vosso ventre, Jesus.
1: Santa Maria, Mãe de Deus, rogai por nós, pecadores, agora e na hora de nossa morte. Amém.
0: Ave Maria, cheia de graça, o Senhor é convosco. Bendita sois vós entre as mulheres, e bendito é o fruto do vosso ventre, Jesus.
1: Santa Maria, Mãe de Deus, rogai por nós, pecadores, agora e na hora de nossa morte. Amém.
0: Ave Maria, cheia de graça, o Senhor é convosco. Bendita sois vós entre as mulheres, e bendito é o fruto do vosso ventre, Jesus.
1: Santa Maria, Mãe de Deus, rogai por nós, pecadores, agora e na hora de nossa morte. Amém.
0: Ave Maria, cheia de graça, o Senhor é convosco. Bendita sois vós entre as mulheres, e bendito é o fruto do vosso ventre, Jesus.
1: Santa Maria, Mãe de Deus, rogai por nós, pecadores, agora e na hora de nossa morte. Amém.
0: Ave Maria, cheia de graça, o Senhor é convosco. Bendita sois vós entre as mulheres, e bendito é o fruto do vosso ventre, Jesus.
1: Santa Maria, Mãe de Deus, rogai por nós, pecadores, agora e na hora de nossa morte. Amém.
0: Ave Maria, cheia de graça, o Senhor é convosco. Bendita sois vós entre as mulheres, e bendito é o fruto do vosso ventre, Jesus.
1: Santa Maria, Mãe de Deus, rogai por nós, pecadores, agora e na hora de nossa morte. Amém.
0: Ave Maria, cheia de graça, o Senhor é convosco. Bendita sois vós entre as mulheres, e bendito é o fruto do vosso ventre, Jesus.
1: Santa Maria, Mãe de Deus, rogai por nós, pecadores, agora e na hora de nossa morte. Amém.
0: Ave Maria, cheia de graça, o Senhor é convosco. Bendita sois vós entre as mulheres, e bendito é o fruto do vosso ventre, Jesus.
1: Santa Maria, Mãe de Deus, rogai por nós, pecadores, agora e na hora de nossa morte. Amém.
0: Glória ao Pai, ao Filho e ao Espírito Santo.
1: Como era no princípio, agora e sempre. Amém.
0: Ó meu bom e amado Jesus,
1: perdoai-nos, livrai-nos do fogo do inferno, e levai as almas todas para o céu, e socorrei principalmente as que mais precisarem da vossa infinita misericórdia.
0: Santa Dulce, o anjo bom da Bahia,
1: rogai por nós. Ontem fez 7 anos, né, com a sua... Da,
0: que ela foi levada à santa.
1: Levada à santa, 7 anos.
0: Sete anos, dia 13. Isso mesmo.
1: É.
0: São José,
1: rogai por nós. Valei, São José. Santa Rita de Cássia,
0: rogai por todos nós. Nossa Senhora Aparecida, Mãe, Rainha e Padroeira do Brasil,
1: rogai por nós que recomendo da voz. Jesus, se humilde coração,
0: fazei o nosso coração semelhante ao vosso. Cláudia, um abraço no Serginho, na Bia, no seu Serginho, no Serginho mais velho, no Serginho filho. Um abraço em toda a família. Fique com Deus, minha irmã.
1: Amém. Salve Maria.
0: Salve Maria.

Rosimar em Pindamonhangaba, rezando conosco por ela, pelo filho Mateus, pela Jaqueline, Nora, pela netinha Maia, louvando e agradecendo a Deus por tudo na vida dela, pela saúde da Jaque, pela saúde dela, pela saúde de todos. Louvando e agradecendo também pelo aniversário de Marcelo, pela Terezinha e toda a sua família, pela afilhada Aurora, os seus pais, o Paulo e a Camila, pelos médicos atendentes do Banco de Olhos de Sorocaba e a todos os profissionais da saúde. Obrigado, viu, Lucimara, sempre rezando conosco. A Sueli Maria em Paraisópolis, Minas, rezando por ela e por toda a família, louvando e agradecendo a Deus, pedindo a proteção de nossa mãezinha querida, Wander e Gino e Suzano.

0: Alícia de Juiz de Fora, Dona Benedita Lopes em Oeiras rezando conosco, o Carlos Rancheiro, a Yolanda, Dona Yolanda lá em Botirama, Bahia, rezando pelas pessoas desempregadas e doentes. O nosso Vicente lá em Mococa, rezando por ele e por toda a família, louvando e agradecendo o Alexandre de Itamogi, Minas Gerais, rezando pela saúde de Antônio Donizete e agradecendo pela chuva abençoada que está caindo lá. Amém, né, meu irmão? Oh, coisa boa quando essa chuva cai. Obrigado a você que reza conosco também, o Fernando Godoy em Osasco, São Paulo, rezando por ele e pela família, louvando e agradecendo a Deus por tudo, tudo, tudo, pedindo sempre a proteção por toda a família. Nosso irmão querido Jonas Eliseu em Ipatinga, Minas Gerais, louvando e agradecendo a Deus pelo bispo, o diocesano que foi nomeado, Dom Francisco Cota de Oliveira, pela recuperação e saúde do Papa, pela esposa Eliane, os filhos Joyce e Eduardo, louvando e agradecendo. Jonas Eliseu, lá em Ipatinga, Minas Gerais, rezando conosco, louvando e agradecendo ao bom Deus por tudo na vida dele e de toda a família, pedindo sempre a proteção de nossa mãezinha querida, por todos os nossos irmãos e irmãs em Cristo que rezam com a gente. Reza conosco também a Dona Conceição Tavares, pedindo as bênçãos de nossa mãezinha querida, por ela, pela família, louvando e agradecendo sempre ao bom Deus por tudo e por todos, pedindo proteção e bênçãos de nossa Mãe Santíssima a todos os nossos irmãos queridos. Quem reza com a gente também pedindo a proteção e as bênçãos da Mãe Aparecida é a nossa irmã Adalgisa, lá na Barra dos Coqueiros, rezando por ela, pela família, por todos os nossos irmãos queridos que neste momento estejam em sintonia conosco. Dona Maria de Jesus Passos também, lá em Ribeirópolis, Aparecida, lá na Fazendinha, rezando com a gente. Adailton de Leus em Dourados, no Mato Grosso do Sul, rezando conosco, louvando e agradecendo ao bom Deus por tudo que temos, por tudo que somos. E quem reza conosco agora é o nosso irmão querido, Jonas Eliseu, lá em Ipatinga. Jonas, bom dia!
1: Bom dia, Eduardo.
0: Tudo bem, meu irmão? Tudo certinho, graças a Deus?
1: Tudo ótimo, graças a Deus. Que então, graça, agora é. Que vamos rezar esse quinto mistério com toda nossa comunidade.
0: Nosso quarto mistério.
1: Quarto.
0: Isso. E hoje nós rezamos por quem, meu querido?
1: Vamos rezar por todas as intenções que você já teve, isso aí. Pela nomeação do nosso novo bispo.
0: Que bênção, né?
1: Até do Tabeira Coronel Rodriano, rezar por todos os nossos catequistas, por todas as pessoas que estão enfermas nesse momento, hospitalizadas, necessitando de uma cura, e rezar por aquelas pessoas que cuidam desses enfermos. Sim. Principalmente médicos, enfermeiros, na qual a Eliane e minha esposa também faz parte como enfermeira. Rezar pela recuperação do nosso Papa, rezar com vocês aí da Rádio Aparecida, da TV Aparecida, por essa grande festa maravilhosa em honra à Nossa Senhora que foi realizada no dia 12. Rezar pelo Brasil, pela Dona Maria Márcia, pela Dona Almira, pelo José Madeira, seu Geraldo Madeira aqui de Fabriciano, por todos os ouvintes que estão rezando neste momento.
0: Amém, meu irmão, vamos rezar e agradecer por tudo. Pai nosso que estais nos céus, santificado seja o vosso nome, venha a nós o vosso reino, seja feita a vossa vontade, assim na terra como no céu.
1: O pão nosso de cada dia nos dai hoje, perdoai as nossas ofensas, assim como nós perdoamos a quem nos tem ofendido. Não vos deixeis cair em tentação, mas livrai-nos do mal. Amém.
0: Ave Maria, cheia de graça, o Senhor é convosco. Bendita sois vós entre as mulheres, e bendito é o fruto do vosso ventre, Jesus.
1: Santa Maria, Mãe de Deus, rogai por nós, pecadores, agora e na hora de nossa morte. Amém.
0: Ave Maria, cheia de graça, o Senhor é convosco.

0: Bendita sois vós entre as mulheres, e bendito é o fruto do vosso ventre, Jesus.
1: Santa Maria, Mãe de Deus, rogai por nós, pecadores, agora e na hora de nossa morte. Amém.
0: Ave Maria, cheia de graça, o Senhor é convosco. Bendita sois vós entre as mulheres, e bendito é o fruto do vosso ventre, Jesus.
1: Santa Maria, Mãe de Deus, rogai por nós, pecadores, agora e na hora de nossa morte. Amém.
0: Ave Maria, cheia de graça, o Senhor é convosco. Bendita sois vós entre as mulheres, e bendito é o fruto do vosso ventre, Jesus.
1: Santa Maria, Mãe de Deus, rogai por nós, pecadores, agora e na hora de nossa morte. Amém.
0: Ave Maria, cheia de graça, o Senhor é convosco. Bendita sois vós entre as mulheres, e bendito é o fruto do vosso ventre, Jesus.
1: Santa Maria, Mãe de Deus, rogai por nós, pecadores, agora e na hora de nossa morte. Amém.
0: Ave Maria, cheia de graça, o Senhor é convosco. Bendita sois vós entre as mulheres, e bendito é o fruto do vosso ventre, Jesus.
1: Santa Maria, Mãe de Deus, rogai por nós, pecadores, agora e na hora de nossa morte. Amém.
0: Ave Maria, cheia de graça, o Senhor é convosco. Bendita sois vós entre as mulheres, e bendito é o fruto do vosso ventre, Jesus.
1: Santa Maria, Mãe de Deus, rogai por nós, pecadores, agora e na hora de nossa morte. Amém.
0: Ave Maria, cheia de graça, o Senhor é convosco. Bendita sois vós entre as mulheres, e bendito é o fruto do vosso ventre, Jesus.
1: Santa Maria, Mãe de Deus, rogai por nós, pecadores, agora e na hora de nossa morte. Amém.
0: Ave Maria, cheia de graça, o Senhor é convosco. Bendita sois vós entre as mulheres, e bendito é o fruto do vosso ventre, Jesus.
1: Santa Maria, Mãe de Deus, rogai por nós, pecadores, agora e na hora de nossa morte. Amém.
0: Ave Maria, cheia de graça, o Senhor é convosco. Bendita sois vós entre as mulheres, e bendito é o fruto do vosso ventre, Jesus.
1: Santa Maria, Mãe de Deus, rogai por nós, pecadores, agora e na hora de nossa morte. Amém.
0: Glória ao Pai, ao Filho e ao Espírito Santo.
1: Como era no princípio, agora e sempre. Amém.
0: Ó meu bom e amado Jesus,
1: perdoai-nos, livrai-nos do fogo do inferno, levai as almas todas para o céu, e socorrei principalmente que precisar da vossa infinita misericórdia.
0: Meu querido, qual é a sua paróquia em Ipatinga?
1: Nossa paróquia aqui é Sagrada Família, está no Caravela, Panorama, Jardim Panorama, Parque Caravela, e são 5 comunidades, e a nossa comunidade é a comunidade São Pedro.
0: São Pedro.
1: O nosso padroeiro aqui é São Pedro.
0: São Pedro, paróquia Sagrada Família. São Pedro.
1: De Minas Gerais. Nosso pároco aqui é o Josimar.
0: Que bom. São Pedro e Sagrada Família.
1: Rogai por nós.
0: São José.
1: Intercedei por nós. Valei-me, São José.
0: Senhora Aparecida, Mãe Rainha e Padroeira do Brasil. Rogai por nós.
1: Rogai por nós que recorremos a vós.
0: Meu irmão querido, obrigado por ter rezado conosco. Um dia abençoado a você, a toda a sua família. Fique com Deus.
1: Amém, Eduardo. A você, filha, essa nação brasileira de estar com o curso na mão nesse momento.
0: Amém, Jonas. A Jonas, e bom trabalho para você daqui a pouquinho também, viu, meu irmão?
1: Já estamos preparando.
0: Graças a Deus. Salve Maria.
1: Salve Maria.

você, meu irmão, que reza conosco, pedindo sempre a proteção e as bênçãos de nosso Pai misericordioso por você e pela sua família. A Fátima em Cruzeiro reza conosco por ela, por toda a família, pelas almas do purgatório, também pela alma do esposo Edson, louvando e agradecendo ao nosso bom Deus por tudo que temos, por tudo que somos. Quem reza com a gente também, pedindo as bênçãos de nossa mãezinha querida, é o nosso irmão Marcinho, lá em Dourados, no Mato Grosso do Sul, rezando por ele, pela família, pedindo

bênçãos da Mãe Aparecida por todos os nossos irmãos e irmãs. A Edna Francisco, rezando por ela e pela vida dela, pela saúde também. A Célia Nogueira em Birigui, rezando conosco, Birigui, São Paulo, rezando por ela, pela família, louvando e agradecendo a Deus. A Rosa de Tremembé, rezando conosco também por ela e pela família. O nosso irmão Esmeralda, rezando conosco. Leleu em Pedregulho. A Luzia Cândida em Brumadinho, rezando por ela e pela família. Louvando e agradecendo sempre ao bom Deus por tudo que temos, por tudo que somos. Quem também está na sintonia conosco, o Antônio, lá de Serrinha, na Bahia, está agradecendo aqui, né, meu irmão? O Almir Castro em Jundiaí, rezando por ele e pela família. Ah, o nosso irmão Ademir de Taubaté, aqui pertinho de nós, rezando conosco. O Gentil em Ponta Grossa, no Paraná. Paulo Brito em São Sebastião do Passé, na Bahia. O Jailson rezando por ele e pela família. Hoje reza conosco também o nosso irmão querido, pedindo as bênçãos da Mãe Aparecida pelo matrimônio dele, pelo João Batista Mariano, lá de Criciúma, Santa Catarina. A Gisélia em Capela, no Sergipe, louvando e agradecendo. A Auricele Vasconcelos em Portugal, rezando por ela e pela família. Pai nosso que estais nos céus, santificado seja o vosso nome, venha a nós o vosso reino, seja feita a vossa vontade, assim na terra como no céu. O pão nosso de cada dia dai-nos hoje, perdoai-nos as nossas ofensas, assim como nós perdoamos a quem nos tem ofendido, e não nos deixeis cair em tentação, mas livrai-nos do mal. Amém. Ave Maria, cheia de graça, o Senhor é convosco. Bendita sois vós entre as mulheres, e bendito é o fruto do vosso ventre, Jesus. Santa Maria, Mãe de Deus, rogai por nós, pecadores, agora e na hora de nossa morte. Amém. Ave Maria, cheia de graça, o Senhor é convosco. Bendita sois vós entre as mulheres, e bendito é o fruto do vosso ventre, Jesus. Santa Maria, Mãe de Deus, rogai por nós, pecadores, agora e na hora de nossa morte. Amém. Ave Maria, cheia de graça, o Senhor é convosco. Bendita sois vós entre as mulheres, e bendito é o fruto do vosso ventre, Jesus. Santa Maria, Mãe de Deus, rogai por nós, pecadores, agora e na hora de nossa morte. Amém. Ave Maria, cheia de graça, o Senhor é convosco. Bendita sois vós entre as mulheres, e bendito é o fruto do vosso ventre, Jesus. Santa Maria, Mãe de Deus, rogai por nós, pecadores, agora e na hora de nossa morte. Amém. Ave Maria, cheia de graça, o Senhor é convosco. Bendita sois vós entre as mulheres, e bendito é o fruto do vosso ventre, Jesus. Santa Maria, Mãe de Deus, rogai por nós, pecadores, agora e na hora de nossa morte. Amém. Ave Maria, cheia de graça, o Senhor é convosco. Bendita sois vós entre as mulheres, e bendito é o fruto do vosso ventre, Jesus. Santa Maria, Mãe de Deus, rogai por nós, pecadores, agora e na hora de nossa morte. Amém. Ave Maria, cheia de graça, o Senhor é convosco. Bendita sois vós entre as mulheres, e bendito é o fruto do vosso ventre, Jesus. Santa Maria, Mãe de Deus, rogai por nós, pecadores, agora e na hora de nossa morte. Amém. Ave Maria, cheia de graça, o Senhor é convosco. Bendita sois vós entre as mulheres, e bendito é o fruto do vosso ventre, Jesus. Santa Maria, Mãe de Deus, rogai por nós, pecadores, agora e na hora de nossa morte. Amém. Ave Maria, cheia de graça, o Senhor é convosco. Bendita sois vós entre as mulheres, e bendito é o fruto do vosso ventre, Jesus. Santa Maria, Mãe de Deus, rogai por nós, pecadores, agora e na hora de nossa morte. Amém. Ave Maria, cheia de graça, o Senhor é convosco. Bendita sois vós entre as mulheres, e bendito é o fruto do vosso ventre, Jesus. Santa

rogai por nós, pecadores, agora e na hora de nossa morte. Amém. Ave Maria, cheia de graça, o Senhor é convosco. Bendita sois vós entre as mulheres, e bendito é o fruto do vosso ventre, Jesus. Santa Maria, Mãe de Deus, rogai por nós, pecadores, agora e na hora de nossa morte. Amém. Ave Maria, cheia de graça, o Senhor é convosco. Bendita sois vós entre as mulheres, e bendito é o fruto do vosso ventre, Jesus. Santa Maria, Mãe de Deus, rogai por nós, pecadores, agora e na hora de nossa morte. Amém. Glória ao Pai, ao Filho e ao Espírito Santo, como era no princípio, agora e sempre. Amém. Ó meu bom e amado Jesus, perdoai-nos, livrai-nos do fogo do inferno, levai as almas todas para o céu e socorrei principalmente aquelas que mais precisarem da vossa infinita misericórdia. Nossa Senhora das Graças, rogai por nós. Santa Rita de Cássia, rogai por nós. Senhora Mãe, Rainha e Padroeira do Brasil, a Senhora Aparecida, rogai por nós que recorremos a vós. E chegou o momento de agradecermos, o momento de nos entregarmos à nossa mãezinha querida, a Senhora Aparecida. Agradecer a Virgem Maria, a nossa mãe, por tudo, tudo que ela tem realizado em nossa vida, na vida de nossos familiares. Por isso, mãe, nós queremos saudá-la com uma salve rainha. Salve rainha, mãe de misericórdia, vida, doçura e esperança, nossa salve. A vós bradamos os degredados filhos de Eva, a vós suspiramos gemendo e chorando neste vale de lágrimas. E a pois advogada nossa, esses vossos olhos misericordiosos a nós volvei, e depois deste desterro mostrai-nos Jesus, bendito fruto do vosso ventre. Ó clemente, ó piedosa, ó doce e sempre Virgem Maria, rogai por nós, Santa Mãe de Deus, para que sejamos dignos das promessas de Cristo. Assim seja. Amém. E chegou o momento de nós nos consagrarmos. Chegando ao final de mais uma oração do Santo Terço, eu convido você, meu irmão, minha irmã, a entregar a sua vida, o seu coração, a sua família, à Virgem Santíssima, a Mãe Aparecida. Renovemos a nossa consagração. Ó Maria Santíssima, pelos méritos de nosso Senhor Jesus Cristo, em vossa querida imagem de Aparecida, espalhais inúmeros benefícios sobre todo o Brasil. Eu, embora indigno de pertencer ao número de vossos filhos e filhas, mas cheio do desejo de participar dos benefícios de vossa misericórdia, prostrado a vossos pés, consagro-vos o meu entendimento, para que sempre pense no amor que mereceis. Consagro-vos a minha língua, para que sempre vos louve e propague a vossa devoção. Consagro-vos o meu coração, para que depois de Deus vos ame sobre todas as coisas. Recebei-me, ó Rainha incomparável, vós que o Cristo crucificado deu-nos por mãe no ditoso número de vossos filhos e filhas. Acolhei-me debaixo de vossa proteção. Socorrei-me em todas as minhas necessidades espirituais e temporais, sobretudo na hora de minha morte. Abençoai-me, ó celestial cooperadora, e com vossa poderosa intercessão, fortalecei-me em minha fraqueza, a fim de que, servindo-vos fielmente nesta vida, possa louvar-vos, amar-vos e dar-vos graças no céu por toda a eternidade. Assim seja. Obrigado a você, meu irmão, a você, minha irmã, a vocês que rezaram conosco. Nós estivemos e continuaremos sempre unidos, em nome do Pai, do Filho e do Espírito Santo. Amém. Fiquem todos com as bênçãos do Senhor Jesus, a proteção e a intercessão dela, a Senhora Aparecida, nossa mãe, rainha e padroeira do Brasil. Nos vemos na próxima madrugada, se Deus quiser.

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16: 5 horas.
17: Bom dia, caro ouvinte. Em nome do Pai, do Filho e do Espírito Santo. Amém. Eu vos adoro, meu Deus. E vos amo de todo o coração. Dou-vos graças por me terdes criado, feito cristão e conservado nesta noite. Humildemente vos agradeço todos os benefícios que me concedestes. Estou pronto para ajudar-vos na construção de uma humanidade mais feliz, na construção do vosso reino de amor e de paz. As pessoas estão me esperando. Ofereço-vos todas as ações desse dia. Fazei que sejam todas segundo a vossa santa vontade, para a vossa maior glória, e seja sempre comigo a vossa graça e com toda a minha família. Defendei-me do pecado e de todo o mal. Senhor Deus, Rei do céu e da terra, dirigi, santificai e governai neste dia os nossos corações e os

0: nossos corpos, sentidos, palavras e ações, a fim de que mereçamos ser salvos e libertos, aqui e na terra, por nosso Senhor Jesus Cristo, vosso Filho, na unidade do Espírito Santo. Amém. Que este dia seja um dia abençoado para cada um de vocês, caro ouvinte. Abençoe-vos o Deus Todo-Poderoso, Pai, Filho e Espírito Santo. Amém.
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0: pertence a você e não a mim.
1: Obrigada, minha boa amiga. Compreendo a sua dor, mas eu quero esse amor para a minha eternidade. Amiga, confesso com toda certeza que a sua amargura e tristeza é a minha felicidade.

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muito bom dia pra você que tá ligado aí, acompanhando o nosso Desperta Brasil. 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

Bom dia para você que tá ligado aí, acompanhando o nosso Desperta Brasil. 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
1: Obrigada, minha boa amiga. 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
1: Ouvintes da Rádio Vida Nova FM, bom dia. Vamos fazer junto a nossa oração da

manhã. Senhor Deus e Pai, a Ti a minha gratidão pela vida que desperta, pelo calor que cria vida, pela luz que abre meus olhos. Eu Te agradeço por tudo que forma minha vida, pela terra, pela água, pelo ar, pelas pessoas. Inspira-me com Teu Espírito Santo, os pensamentos que vão me alimentar, as palavras que eu vou dizer, os gestos que vou dirigir, a comunicação que vou realizar. Abençoa as pessoas que eu vou encontrar, os alimentos que vou ingerir. Abençoa os passos que eu der, o trabalho que devo fazer. Abençoa, Senhor, as decisões que eu vou tomar, a esperança que eu vou promover, a paz que eu vou semear, a fé que eu vou viver, o amor que eu vou partilhar. Ajuda-me, Senhor, a não fugir diante das dificuldades, mas abraçar com amor as pequenas cruzes desse dia. Quero estar contigo, Senhor, no início, durante e o fim desse dia. Amém.

0: ouvinte da Rádio Vida Nova FM, bom estarmos juntos nessa manhã de quarta-feira, 14 de outubro de 2026. Pedimos a Deus que abençoe todos os nossos amigos e amigas aqui da Vida Nova FM. Palavra de Deus ilumina nossa oração, texto do Evangelho de Lucas. Ai de vós, fariseus, que gostai das primeiras cadeiras nas sinagogas e das saudações nas festas públicas. A relação de Jesus com o grupo dos fariseus parece não ter sido muito boa. A comunidade de São Lucas apresenta os fariseus na contramão do comportamento de Jesus. Quando damos uma olhada sobre as nossas comunidades, recebemos, a partir de nós, o quanto ainda precisamos crescer da humanidade. Porque entre os fariseus, faltava-lhe humanidade. Os farisaísmos nos evangelhos, ele perdeu a força de grupos religiosos e tornou-se nome de cristão mais preocupados com o reconhecimento popular do que com a realidade da vivência e concreta do amor. Muitas vezes entendemos que ser cristão significa cumprir uma série de regras e preceitos, mas esquecemos da prática fundamental que é o amor. Ser cristão não é viver de aparência, fazendo coisas para mostrarmos o quanto somos perfeitos. Porém, nós nos esquecemos de que a nossa verdadeira prática de fé não deve estar acentuada nos ritos, em normas. Já superamos essa realidade quando Jesus nos revela o verdadeiro amor às pessoas. A nossa prática de fé cristã só se torna perfeita quando nos esforçamos no cotidiano de nossas vidas e não fazemos as coisas para sermos vistos pelos outros, mas para nos tornarmos mais perfeitos na prática da nossa fé, quando cada gesto se torna algo que acrescente mais à vida que somos. Retira-se do nosso coração todo o desejo de sermos vistos pelos outros, praticando bem. Que nossas boas obras não sejam propaganda de nós mesmos, mas verdadeira expressão do amor de Deus aos outros. Ouvinte da Rádio Vida Nova FM, que o Senhor te abençoe e te guarde, que Ele mostre a sua face e você seja favorável. Que Ele volva para você seu olhar, vos dê sua paz. Que você sinta a presença amorosa de Deus em sua vida a cada minuto desse novo dia. Que uma chuva de bênção seja derramada sobre você e sua família. E que o Senhor te guarde na palma da sua mão e o livre de todo mal. E até que nos encontremos de novo, que Deus te abençoe. Em nome do Pai, do Filho e do Espírito Santo. Tenha um bom dia e até amanhã, se Deus quiser.
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muito bom dia para você que tá ligado aí, acompanhando o nosso Desperta Brasil. 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

0: 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Bora mexer o doce, menino parado no vento e colé.
1: Ai de mim se não anunciar o evangelho. Primeira carta de Paulo aos Coríntios, capítulo 9, versículo 16. 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
2: Luzes para o Ministério Presbiteral. Passagens bíblicas, carta de Paulo aos Romanos, capítulo 2, versículos 1 ao 11. Evangelho de São Lucas, capítulo 11, versículos 42 ao 46. Diante dos ais que Jesus dirigiu aos fariseus e mestres da lei, concluímos que o presbítero e todo aquele que se propõe a seguir o Senhor tem diante de si algumas imprescindíveis exigências. Superar todo formalismo religioso. A prática de rituais, a soma de momentos de oração, contabilizada ou por obrigação realizada, não é suficiente. É preciso a prática do amor e da justiça. Nada é agradável ao Senhor se não for precedido e movido pelo amor, princípio de todo nosso agir, essência e identidade divina e daqueles que a Ele querem se consagrar. Ninguém deve se colocar a serviço do Senhor, procurando as honras, os primeiros lugares, os títulos por si mesmos, privilégios, fama ou coisas semelhantes, pois são atitudes abomináveis pelo Senhor. O que importa é o humilde e dedicado serviço. Fazer para Deus e não para ser visto, nem para ser elogiado. Mover-se pela pura e simples gratuidade, pela absoluta humildade, numa indescritível alegria em servir. Celebrar com o mesmo ardor numa catedral lotada, como numa capela com uma dezena de pessoas, ou na capela de uma periferia, ou de uma área de missão. A Eucaristia é o grande mistério, merecendo, portanto, todo empenho, entrega, zelo, dedicação e esmerada espiritualidade. Se não nos empenharmos em belas Eucaristias, em que nos empenharemos? Que a vida seja a expressão da Eucaristia que celebramos. Também refletimos sobre a pureza interior e a coerência necessária. Deus pede que nosso exterior revele aquilo que somos. Não podemos fazer da vida um palco, tampouco do presbitério. Não somos atores do Senhor, mas servos, inúteis servos. Não nos cabem máscaras, representações. Devemos viver o que pregamos, encurtando toda a distância entre o discurso e a prática. As roupas eclesiásticas que usamos hão de ser belas, como bela é a vida que testemunhamos. Se ainda não forem belas, supostamente simples,

0: despojadas de sandálias não podem ser disfarce, mas devem revelar o santo ideal da pobreza que queremos expressar. Quer com a melhor batina ou casula, quer com trajes mais humildes, devemos ser a imagem perfeita do Cristo ou do Cristo, servo pobre, obediente e fiel, que fez do reino a sua grande riqueza. Ele que tinha condição divina, a nada se apegou, como nos falou o apóstolo Paulo, de tudo se esvaziou, tornando-se obediente até a morte, e morte de cruz, carta de Paulo aos Filipenses, capítulo 2, versículos 1 ao 11. Haveremos de o mesmo fazer, os seus mesmos sentimentos ter e viver. Por fim, não sermos peso sobre o povo. O povo deve ser amado, ajudado no seu desenvolvimento integral, e para que assim aconteça, o presbítero deve deixar-se envolver e ser ao mesmo tempo testemunha da misericórdia divina. Quando misericordiosos poderão ouvir de Jesus estas palavras: vinde a mim, porque sou manso e humilde de coração. Vinde a mim, vós que estáis cansados e fatigados, porque meu fardo é leve e meu jugo é suave. Evangelho de São Mateus, capítulo 11, versículos 28 ao 30. Urge que essas atitudes estejam presentes na vida do presbítero, para que sejam sempre iluminados e iluminadores, afastando toda a treva que teme em subsistir, como nos falou o abade São Columbano no século VII. Que tu, Cristo, dulcíssimo Salvador nosso, te dignes acender nossas lâmpadas, de modo a refugirem para sempre em teu templo, receberem perene luz de ti, que és a luz perene, para iluminar nossas trevas e afugentar de nós as trevas do mundo. E com o abade São Máximo, também século VII, concluímos: só ele, Jesus, qual lâmpada, desfaz a escuridão da ignorância, repele o negrume da maldade e do vício. Quando presbíteros e fiéis vivem a misericórdia, o amor de Deus arde nos corações e a sua divina luz ilumina todo mundo, pois é para sermos a sua luz que ele nos criou. Vós sois a luz do mundo, vós sois o sal da terra. Evangelho de São Mateus, capítulo 5, versículos 13 ao 16. Luzes para o ministério presbiteral.
1: Alegrai-vos sempre, orai sem cessar. 1 Tessalonicenses, capítulo 5, versículos do 16 ao 17. 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

tá ligado aí, acompanhando o nosso Desperta Brasil. 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
11: Bom dia para você que nos ouve através das ondas da rádio Vida Nova FM e através das redes sociais. Você que nos acompanha pelas redes, deixe o seu like, comente, siga o perfil da rádio e se inscreva no nosso canal. Eu sou Kine Maria. É uma imensa alegria ter a sua companhia. O programa Santo do Dia é um programa para nos aproximar de Deus, nos inspirando com o exemplo daqueles que santificaram suas vidas, dedicando-as a Deus. Hoje,

é quarta-feira, 14 de outubro de 2026. Celebramos hoje São Calixto I. São Calixto I foi o 16º Papa da Igreja Católica, governando de aproximadamente 217 a 222 d.C. Sua trajetória é uma das mais impressionantes da história da Igreja Primitiva. Ele nasceu como um escravo romano e subiu até o posto máximo de liderança cristã. Ele é amplamente reconhecido como patrono dos trabalhadores de cemitério e por sua profunda defesa da misericórdia divina. Antes de se dedicar inteiramente à liderança religiosa, Calixto foi um escravo de um oficial cristão chamado Carpófago. Devido à sua inteligência, ele recebeu a tarefa de administrar um banco com recursos destinados a órfãos e viúvas. O negócio faliu e Calixto, temendo ser responsabilizado, tentou fugir de barco, mas acabou capturado e condenado a trabalhos forçados. Acabou sendo enviado para as minas de trabalhos forçados da Sardenha, devido às perseguições aos cristãos da época. Foi nesse ambiente de extremo sofrimento que ele conviveu de perto com grandes mártires e aprofundou sua conversão e fé cristã. Calixto foi libertado anos depois por meio de uma anistia imperial intermediada pela comunidade cristã. Ao retornar a Roma, sua habilidade organizacional chamou a atenção do Papa Zeferino, que o ordenou diácono e lhe confiou a administração do cemitério cristão na Via Ápia. Calixto realizou um trabalho monumental de ampliação e estruturação do local, criando a famosa Cripta dos Papas, onde dezenas de pontífices e milhares de mártires foram sepultados. Em sua homenagem, o local passou a ser chamado oficialmente de Catacumbas de São Calixto, e hoje é um dos locais sagrados mais visitados de Roma. Com a morte de Zeferino em 217, Calixto foi eleito papa em seu lugar. Seu governo foi marcado por fortes embates teológicos e disciplinares. Ele foi o defensor da misericórdia. Calixto determinou que todo pecado pode ser perdoado pela Igreja, desde que o fiel cumpra uma penitência sincera. Na época, pecados graves como adultério e homicídio eram considerados imperdoáveis por facções rigoristas. Suas decisões misericordiosas e visões sobre a Santíssima Trindade irritaram intelectuais conservadores da época, liderados por Hipólito de Roma. Hipólito rebelou-se contra o Papa Calixto, tornando-se o primeiro antipapa da história. Ironicamente, a maior parte dos relatos biográficos sobre a juventude de Calixto sobreviveu pelos escritos críticos e tendenciosos do próprio Hipólito. Calixto reconheceu como legítimos perante a Igreja os casamentos entre mulheres nobres e homens escravos ou de classes mais baixas, algo totalmente proibido pelas leis civis do Império Romano. Em 222, durante uma revolta popular local contra os cristãos, São Calixto foi capturado, espancado e lançado em um poço em Trastevere. Para evitar que seu corpo fosse profanado, os cristãos o sepultaram rapidamente no cemitério de Calepódio, na Vila Aurélia. Mais tarde, suas relíquias foram transferidas para a Basílica de Santa Maria, em Trastevere, onde repousam até hoje. São Calixto I, Papa, rogai a Deus por nós. Agora, quero convidar você, ouvinte, a rezar comigo a oração que o Senhor nos ensinou.

0: vosso que estais nos céus. Santificado seja o vosso nome. Venha a nós o vosso reino. Seja feita a vossa vontade, assim na terra como no céu. O pão nosso de cada dia nos dai hoje. Perdoai-nos as nossas ofensas, assim como nós perdoamos a quem nos tem ofendido. E não nos deixeis cair em tentação, mas livrai-nos do mal. Amém. Ave Maria, cheia de graça, o Senhor é convosco. Bendita sois vós entre as mulheres, e bendito é o fruto do vosso ventre, Jesus. Santa Maria, Mãe de Deus, rogai por nós, pecadores, agora e na hora da nossa morte. Amém. Meu irmão, minha irmã, santificado seja o seu e o nosso dia. Até o próximo encontro, onde traremos mais exemplos de fé e coragem para santificar a sua vida. Fique com Deus e até lá.
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0: 6:59.
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Pode chamar a turma lá, tá? 3421-5257. Também no oferecimento, bom dia pra turma aí da Miranda Agropecuária, aqui no Desperta Brasil com a gente. Bom dia pra essa turma aí, tá? 99708-8761. 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

muito bom dia para você que tá ligado aí, acompanhando o nosso Desperta Brasil. 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

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Bom dia pra essa turma aí, tá? 99708-8761. 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
1: Bom demais, hein? Bom dia pra você ligado na Vida Nova, 8:04. Hoje é quarta-feira, 14 de outubro. WJ tem mais uma edição do nosso Bom Dia Vida, hein? Juntinhos até as 10:30 da manhã, com muito alto astral, muita música boa, sua participação e, claro, promoção também rolando aqui na programação. Combinado? 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
2: Bom dia.
1: Bom demais, ó, a promoção tá rolando, outubro, mês das crianças, você participa durante todo o mês e no dia 30 pode faturar por aqui, né? Tem R$300 em brinquedos da Eletrobol, porque criança, gente, gosta de brinquedo e as melhores opções, você já sabe, tá? Eletrobol, mais uma parceria de sucesso aqui na nossa programação, participe, boa sorte!
2: Oi, bom dia!
1: Bom demais, e a sua participação valendo 3421-2056, fone também o nosso WhatsApp, tá valendo o seu recado, né? Pra mandar o seu abraço, já entrar pra promoção, nome completo, seu endereço, e aí é só ficar na torcida pra dia 30 ter seu nome divulgado aqui na nossa programação. Bacana? Gary Gibson, tentando pra você com I Really Like You, abrindo essa edição aqui do nosso Bom Dia Vida, juntos até as 10:30 da manhã. Uma ótima manhã, claro, com aquela positividade.

0: Vida pra você, tá aí essa alegria começando já, né? I really like you, Carrie Rae Jepsen, abrindo nossa edição dessa quarta. Bom demais estar por aqui, viu?
1: Bom dia!

Bom demais, ó, no João Miranda, quem tá ligadinha, tá curtindo por aqui a nossa programação, a Eliana com a gente, né, Eliana? Bom dia pra você lá no João Miranda, abraçando os filhos Rafael e também Ravi com a gente, curtindo, e o maridão Júlio César também tá na sintonia, né? Abraço pra turma aí do João Miranda, valeu Eliana, Luan Santana, e aí, ela curte no nosso Bom Dia Vida, 8:09.

0: Bom demais, é o nosso Bom Dia Vida pra você, né? Ótima manhã de quarta-feira, quem tá ligadinha por aqui é Ivanilde com a gente, né? Ivanilde, bom dia pra você. E aí, manda pra quem a próxima? Diz aí.
1: Qualquer tipo de música, mas eu queria me ouvir pra um
0: Bom demais, cheiro. Matheus e Cauã tá chegando.
1: Gostaria de participar da promoção.
0: Boa sorte.
1: Meu nome é Ivanilde Pereira Martins.
0: Bacana, obrigado, Ivanilde, pela participação, excelente manhã pra você. Abraçando o Geraldo, o famoso Geraldo da Rodoviária com a gente, curtindo também a nossa programação. Abraçando também Séries Fátima com a gente, né, Séries? Tá na Áudio Pereira, tá ligadinho, também tá curtindo por lá a nossa programação, obrigado pela companhia. No Maia dos Buracos, abraçando também a Genesi com a

0: gente, né, Genesi? 8:13, Matheus e Cauã, bom dia vida, bom dia pra você.
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bom demais. Tá aí Matheus e Cauã, Rosa e Beija-Flor pra você aqui no Bom Dia Vida, ligadinha no Bela Vista, tá curtindo por aqui a nossa programação também, Adriana Damasceno com a gente, né Adriana? Boa quarta-feira aí pra você, pra turma aí também do Bela Vista com a gente, ela vai relembrar por aqui o Netinho, né? Que infelizmente nos deixou na manhã de ontem, 13 de outubro, né? Netinho aí foi vítima de um linfoma, tava em tratamento, infelizmente, não teve sucesso aí nessa etapa final, mas fica aí todo o seu legado, né? Grande Netinho que marcou gerações na década de 90, 1996, estrondou aí sucesso durante os carnavais das principais rádios aqui do Brasil com sucesso Mila, também passou pela banda Beijo, né? Antes de carreira solo. Tá aí o pedido da Adriana com a gente do Bela Vista. Vamos relembrar, essa é de 1996 e foi uma febre, né? No carnaval ali de 96, nos anos também 97, 98 até 2000, trilha sonora da Xé Music dos carnavais aqui do Brasil. Vamos curtir!

0: bom demais, é um bom dia vida pra você, tá aí, né? Saudoso Netinho com o hit Mila de 1996 do Bom Dia Vida, 8h21.
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Vida Nova. Abraçando a Júlia da Fazenda Quartel com a gente, né, Júlia? Deixando um abraço especial pra toda a família, pra toda a equipe Vida Nova, e ela curte. Mensagem apagada. Atende o Sim com um sorriso maroto. 8:23.

0: demais, hein? Sempre com você, todo dia, o dia todo. Não é isso, Maria? Bem-vinda ao nosso Bom Dia Vida.
1: Oi, Dário Jó. Bom dia.
0: Bom dia. E aí?
1: Aqui é Maria de Cachoeira Alegre.
0: Bom Paris, demais. De bem-vinda.
1: Até meu cavalo chora.
0: Manda aí.
1: Ofereço pros meus filhos, meus netos, pra todos os meus compadres, minhas comadres, comadre
0: galerinha Socorro, com a gente.
1: Toninho, Rosimeira, Rosimar, com Palúcio, mas com a Sônia e família, Paulinha, Isabel e família, Zé Antônio, Marneuze, Margarida, ofereço para Quito, mas Vicentina, Donato e família, e para todos que gostaram da música,
0: bom
1: todos
0: demais,
1: meus
0: hein?
1: Sobrinhos, minhas sobrinhas, se estiver ouvindo, para Venilto e Sonzinho aí no Beco Geral Sabina em Guanhães, e para todos que gostam da música, para vocês todos aí.
0: Bom demais.
1: Que seja uma quarta-feira maravilhosa, cheia de amor e
0: isso.
1: Paz.
0: Isso.
1: Quero participar do
0: da
1: do
0: promoção, né?
1: Meu nome é Maria de Jesus Rocha.
0: Bom demais. Boa sorte para você. Obrigado pela participação, tá? Uma quarta, ó, daquele jeito, com muita alegria, com muito alto astral. Rosineia Pereira, Sabinópolis. Bom dia para você. Tamo junto na região. Sim.

0: E tá aí o Guilherme Silva, intervalo chegando, são 8 horas e 30 minutos. Eu volto já já com você e tem essa já na ponta da agulha.
1: Oi, bom dia!
2: 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Oi,

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0: bom dia, vida. Vamos começar aqui, né? A Cláudia tá de férias, tá de boa. Quando voltar, claro, vai voltar aquele bate-papo diário nosso aqui na programação, enquanto ela tá curtindo as férias, né? É, pé na areia, água de coco e por aí vai. Tá numa boa e merece, claro. Você interage comigo aqui nas manhãs, né? Pois é. Então vamos com aquela pergunta aí pra você. Até às 10h30 da manhã, vai pedir a sua música, responda a pergunta também, faz essa interação bacana aqui, tá bom? Me conta aí, é o seguinte, o que não pode faltar no seu final de semana? Tem alguma coisa especial aqui que não pode faltar? Vai pedir a sua música especial aqui, vai mandar o seu abraço, vai entrar na promoção e vai responder, né? Me conta aí, o que não pode faltar no seu final de semana? Aí, claro, fica aí a seu critério. O que não pode faltar, né? Ô, WJ, não pode faltar um churrasquinho. Bom, excelente. Uma cervejinha. Pois é, com moderação, né? Aquela pescaria, aquele passeio. Ou vai ficar só de boa mesmo, descansando? Bora interagir? Diz aí.
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0: Bom demais, tem a boiadeira com Pedro Sampaio. Você curte no Bom Dia

Bom demais, é o nosso Bom Dia Vida, são 8:39, excelente manhã pra você. Pois é, a perguntinha tá lançada aí pra você interagir, né? Durante nossa programação, o que que não pode faltar aí no seu final de semana? Tem algo especial que não pode faltar? Vai pedir o seu sucesso, vai deixar aqui, tá? O seu registrado. A Valdineia tá ligadinha com a gente lá do Alto Pereira. Deixando um abraço, boa sorte pra você na promoção, tá bom, Valdineia? Tá participando, já tá cadastrada aqui, boa sorte. E ela diz que não pode faltar no final de semana dela, é ir pra roça, né? Pois é, tá aí, muito bom, vai descansar, vai ficar de boa. Tá valendo, né, Valdineia? Isso aí, abraço pra turma aí que tá sempre ligado na nossa programação. Abraçando o Chitão com a gente, o Vavá e também o Chumbão, lá na Ferreira Motos. Obrigado, viu, pela companhia, uma ótima manhã, viu? Abraço pra toda essa turma aí na sintonia da Vida Nova. Nosso Bom Dia Vida, 8:40. Imagina aí, o Eduardo Costa. Abraçando o Flávio com a gente, Alip de Melo, BH, tá pelo app, Alip de Melo. Ontem teve um chuvão aí, né, Flávio? Pois é, muitas árvores, né? Muita chuva pesada em BH. Bom dia.

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0: Bom demais, é o nosso Bom Dia Vida pra você ligado, faltando 9 minutos agora pras 9 horas da manhã, tá chegando a Aline Neves pra trazer aí a previsão do tempo pra hoje, quarta-feira, né? 14 de outubro. É, noite de ontem, madrugada, registrou-se muita chuva lá em BH, na capital dos mineiros. E a Aline tá chegando para deixar você muito bem informado com a previsão para hoje. Com você, Aline.
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2: Nesta quarta-feira, a atuação de ventos, juntamente com o aquecimento pela manhã, deixam o tempo bastante instável em grande parte de Minas Gerais, favorecendo a ocorrência de pancadas de chuva na maioria das regiões. A nebulosidade aumenta ao longo do dia, mas as temperaturas seguem elevadas. As pancadas podem ser pontualmente fortes e até granizo em pontos isolados. Céu parcialmente nublado com pancadas de chuva no Triângulo Mineiro, Alto Paranaíba, Oeste, Sul-Sudoeste, Campo das Vertentes e Zona da Mata. Céu claro a parcialmente nublado com pancadas de chuva no Noroeste, Norte, Central Mineira e Metropolitana. Demais regiões, céu claro a parcialmente nublado com chuva isolada. BH terá um dia de céu claro a parcialmente nublado com temperatura elevada pela manhã e tempo seco. Há previsão de pancadas de chuva a partir da tarde. A temperatura máxima aqui na capital deve chegar aos 34 graus. Dos estúdios da Rádio Itatiaia, em Belo Horizonte, para a Rede Itaçati, repórter Aline Neves.
0: Aline, obrigado pelas informações, direto de BH, lá dos estúdios da Itatiaia, trazendo aí, né, a previsão para hoje em todo o estado de Minas. Agora, faltando 7 minutos para

bom demais, é o nosso Bom Dia Vida, sua participação, 3421-2056, tá valendo, né? 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Participe, boa sorte pra você, não esqueça, seu nome completo, seu endereço, e aí boa sorte. Aproveite também pra pedir o seu sucesso e entrar na promoção. E a pergunta é, conta pra mim aí, o que, que não pode faltar no seu fim de semana, hein? Pra muitos um churrasquinho, pra outros aquela cervejinha, outros só querem descansar mesmo. Galerinha que gosta daquele truquinho aí também, né? Reunir a galera, tem a turma do motocross, enfim. Diz aí, participa da nossa programação, da promoção e deixa aí o que, que não pode faltar no seu final de semana. O Júlio tá ligado com a gente, tá deixando um abraço nesta manhã para o Diago, também a filha Cecília com a gente, tá abraçando também a Larissa lá no bairro Cidade Nova, né? Abraçando o pai também, Zé Maria, lá no córrego Santa Rita dos Fernandes, deixando um abraço também para Aparecida, Pedro Nico, para o Antônio, abraçando também o Tino Kim, tá deixando um abraço para o Célio, toda a família, o Zé Renato, abraçando o Charlin também, né? Tá abraçando aqui a Sinhá, turma lá na Ponte Alta, o Lúcio, a Marculina, também toda a família, tá abraçando o Panelão lá em Barra Mansa, a Aparecida, também o Ladinho, toda a família também na Conquista, deixando um abraço também para os colegas curtindo a programação, colegas de trabalho lá do fórum, né? Obrigado, viu, Júlio, pela participação. E o Júlio respondeu aqui, ó, o que não pode faltar no meu final de semana, WJ? É curtir a vida nova. Bacana, Júlio, gostei dessa. Boa, boa. É Mariana Fagundes aqui no Bom Dia Vida.

0: Bom dia, Wagner. Eu queria que você pudesse tocar Zeca Pagodinho. Deixa a vida me levar.
1: Deixa a vida me levar.
0: Você,
1: manda aí.
0: Pra Cláudia e pra todo mundo que gosta da música.
1: Bom demais,
0: e
1: hein?
0: Quero participar do sorteio, Wagner.
1: Isso.
0: E fique com Deus.
1: Amém. Obrigado pela participação. Ótima manhã. Tá aí a Sônia com a gente. No clima do Zeca Pagodinho, no clima de quarta, meio da semana. Deixa a vida me levar. É, grande Zeca.

0: bom demais nesse clima aí, ó, com Zeca Pagodinho, deixa a vida te levar, tá? Já, já tem mais. 93, bom dia.
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Bom demais, é um bom dia, vida toda de volta. Para uma questão, Miguel e Almas informa que hoje, quarta-feira, haverá encontro das mães que oram pelos filhos às 6:30 da noite na Igreja Matriz e haverá missa às 7 da noite no bairro Amazonas e também na comunidade da Jacutinga.

0: demais, é o nosso Bom Dia Vida. Quem tá por aqui, né? Deixou recadinho aqui na nossa programação. Você participa, a promoção tá rolando, R$300 em brinquedos, apresentar-se Eletrobom e Vida Nova. Pois é, participa aí. Tá a perguntinha também rolando, me conta aí, o que que não pode faltar no seu final de semana, né? Aquela macarronada boa, né? Macarronada não pode faltar, não. Pois é. A Rosa também deixou um recadinho aqui, não pode faltar ir à missa. Pois é, boa, viu, Rosa? Isso aí. Bom demais. Tá aí a Rosa deixando também seu recado aqui na nossa programação, né? Bacana. Oi, Leia, bom dia pra você, menina. Sabinópolis, tá Leia com a gente. Diz aí, Leia.
1: Bom dia, Fabinho.
0: Bom dia.
1: Eu gostaria de ouvir a música. Eu e Abraham.
0: Simone Mendes, manda aí.
1: Bahia, Nemerson, Neca, Vanderlan, Vanderlei, Marco, Jean, Ivonilson, Estela, Omar, Renata e todos vocês aí da rádio que gostaram
0: bom
1: da
0: demais,
1: música.
0: Leia.
1: E tenham um bom dia, Jesus abençoe o dia de cada um de nós.
0: Amém, obrigado, viu, pelo carinho, pela companhia no Graipu. Temos também a Vanilda com a gente. Diz ela, final de semana, Vida Nova ligado sempre na programação, o rádio toca o dia todo. Boa, bom dia.
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0: Bom dia, vida, excelente manhã pra você que tá aí bem juntinho na frequência 91,5 WJ, seu amigão das manhãs. 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Bom dia! Bom demais, ó, Juninho tá por aqui, tá curtindo nosso Bom Dia Vida, fala Juninho, tá lá em Santa Bárbara com a gente nessa manhã de quarta, hein?
1: Ô, xará, bom dia.
0: E aí, curte qual?
1: E Felicitamu Guilherme de Silva. Fala, Los Angeles, tá lá nos Três Irmãos trabalhando.
0: Galera com a gente no trabalho.
1: E bom pro demais. Juliano de Centro Cadete e pra Orlão Barra Pesado, Guambada Rogério, Toco, Rosinei Felipe, Ziel e o Fabrício lá do Quilombo e o Gustavo.
0: Bacana, valeu.

0: Juninho, pela participação no Village. Tô abraçando por aqui a Cirleia com a gente, né, Cirleia? Bom dia aí pra você, tá ligadinha, tá curtindo a nossa programação. E a perguntinha, né, pra nossa interação aqui ao longo da manhã é a seguinte. Pergunta aí, né? É, o que não pode faltar aí no seu fim de semana, gente? Aquela cervejinha, aquele churrasquinho, pescaria, né? Daquela renovada na fé, tem que ir à missa também, não é isso? Pois é. Tem a turma aí que gosta daquele truquinho bacana, pois é. Tem a turma aí também que gosta daquele passeio de moto aí, né? Tem os trilheiros, tem aquela galera também que gosta de dar aquela treinada, né? Nas montarias aí, a turma do rodeio com a gente. Galerinha, enfim, são inúmeras opções aí pra você aproveitar no final de semana, né? Isso, Amélia, bom dia.
1: Bom dia, Wagner Júnior, aqui quem fala é a Amélia do Corrente Canoa.
0: Abraço pra
1: a
0: turma aí.
1: A pergunta que você fez agora, o que não pode faltar no final de semana?
0: Diz aí.
1: Uma boa música da Vida Nova FM.
0: Ah, isso sempre é bom, né?
1: Tudo de bom pra vocês aí. Abraço a todos do Corrente Canoa. Fica com Deus.
0: Obrigado, Amélia. Ótima quarta pra você. Abraço, boa quarta pra turma aí, viu? Bom dia.

bom demais, é um Bom Dia Vida pra você, tá aí, vivendo, existindo, Sérgio Silva aqui no nosso Bom Dia Vida, tá? São 9:28, vou deixar você bem informado, com certeza será notícia daqui a pouco, às 10:30, tá no nosso Vida News, porque o Senado, gente, vota hoje, deve votar hoje, tá? A PEC da escala 6x1 em 2 turnos nesta quarta-feira, 14. Portanto, a proposta será analisada em 2 turnos e precisa de 49 votos favoráveis em cada votação para ser então aprovada a escala 6x1. Portanto, mais detalhes, tá? Daqui a pouco, às 10:30 da manhã, na edição de hoje do Vida News comigo e outras informações ao longo do nosso Vida News, edição de hoje, você não pode perder, tá? Encontro marcado com você e a notícia a partir das 10:30 da manhã. Bom demais, a Silvana, tá ligadinha, né, Silvana? Bom dia também pra você, vai curtir Pior Saudade, Murilo Rufi, tá deixando um abraço pra todos, curtindo a nossa programação, tá ligadinha lá na Barra Mansa, curtindo a Vida Nova aí, né? Abraço a todos aí da Barra Mansa, galera com a gente da Conquista, né? Moinho Velho, Cabaceira, Ponte Alta, toda essa região aí. Silvana, boa quarta pra você, deixa aí o seu nome completo, tá? Para nossa promoção e boa sorte, dia 30, R$ 300 em brinquedos Eletroball. Nossa.

0: demais, viu? Saudade, Murilo Huff, Vida Nova, 933, bom dia.
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0: Bom demais, é o nosso Bom Dia Vida. São 9:41. Ótima manhã pra você. Obrigado pela companhia. Juntinhos até as 10:30 da manhã por aqui. 91. Bom demais. Abraçando a Edna Félix com a gente. Oi, Edna. Obrigado pela companhia. Tá ligadinha lá no Parque Barbosa. Tá deixando um abraço, né, pra todos curtindo a programação, dizendo que tá sempre ligada na Vida Nova, a programação faz parte das manhãs, né? E ela respondendo aqui, o que não pode faltar no seu final de semana? Diz ela que primeiramente ir à missa no sábado, né? Ou também no domingo, e depois disso descansar. Tá aí, boa opção pra você. Obrigado, viu, Edna, pela participação. Respondeu a pergunta aqui, né? Da nossa programação. Quem tá por aqui também é a Hilda. Hilda com a gente lá do Corpo Tavares. Bom dia.
1: Bom dia, Wagner. Sou a Hilda, Corpo Tavares. Tudo
0: bacana, bem? Hilda. Beleza, e você?
1: Wagner, que não pode faltar aí. No final de semana é a prosa de viola. Que é muito
0: mesmo?
1: Bom.
0: Muito bom, né? Pois é.
1: Abraço, fica com Deus.
0: Abraço pra você, tá aí. É, moda, é, pois é, tá aí. Roda de viola, nosso amigo Sidmar apresenta aqui, né? Na nossa programação, encontro aí dos violeiros, galera mostrando seu talento. Enfim, um programa super agradável e gostoso, né? Pra conferir na programação e também quando acontece aqui no Passo da Catedral, pra galera tá marcando presença. Oi, bom dia, Sofia!
2: Oi, Wagner Júnior, bom dia, aqui é a Sofia.
0: Bacana,
2: toca
0: Sofia.
2: A música Peão Todo Tatuado com Ariana Fagundes e Geninho pra mim fazendo um favor.
0: Manda aí,
2: eu
0: Sofia.
2: Eu quero oferecer pro Tipiricida, Geraldo Bicudo, o Alessandro lá no sítio Itamaraty. Pra minha mãe Melissa, pro meu pai Zé Roberto, pra minha irmã Kelinha, pra minha amiga Nádia lá no sítio Alegre, pro Paulinho lá no sítio de Canga, pro Geraldo da Rodoviária, pro Jesus lá no campo de aviação e pro Zé no recanto do Rambari.
0: Bom demais, valeu Sofia, obrigado, tá, pela participação. Abraçando aqui também a Edênia com a gente, Edênia Pereira. Tá ligadinha, tá curtindo a nossa programação na Fazenda São Pedro. Também tá deixando um abraço pra turma, né? Fazenda São Pedro, lá na Jacutinga, por lá com a gente no Bom Dia Vida. A Maria Paula com a gente, o Miguel, também a Maria Geralda. Obrigado, viu, Edênia? Toda a turma aí na Fazenda São Pedro, Jacutinga, pela companhia, pela audiência, nosso Bom Dia Vida. 9:44, Mariana Fagundes com o Geninho no seu Bom Dia Vida.
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0: Bom dia, Vida Intervalo chegando, eu volto já já com você muito mais por aqui. Bom dia.
1: Mariana Fagundes.
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0: 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Bom demais, abraçando a Bianca Kelly com a gente. Bom dia pra você, tá no Bela Vista, né, Bianca? Ótima manhã, tá ligada, tá curtindo a nossa programação. Andresa Cristina também tá ligadinha na Pio Ferreira, ótima manhã pra você. O Tiago Marcos com a gente, né, Tiagão? Bom dia também. Tá deixando um abraço para o filho Ravi e também pra toda a equipe Vida Nova, também lá na Pio Ferreira. Abraço, Tiagão, obrigado pela companhia, tá? O Johnny Salvador também com a gente, ótima manhã de quarta pra você, tá no Alvorada, tá curtindo a Vida Nova lá, né? Abraçando também na Conquista, a Maria Aparecida, bom dia, Maria Aparecida.
1: Bom dia, aqui da Conquista.
0: Bacana, e aí?
1: Ofereço a próxima música.
0: Manda.
1: Vai
0: aí.
1: Vai pro Júlio César, aí no Santa Teresa, Adriano, a Isabela, o Lucas, a Cleonice, o tio Dé, Camila, a tia Inês, a Beatriz, a Gilmara, o Vander, a Marta, a Nubiele, o Kidim, a Anem, a Dona Isabel e todos que estiverem curtindo a Vida Nova aqui, hein?
0: Bom demais, Maria Aparecida, obrigado, tá, pela participação. E ela respondeu aqui, não deu tempo de colocar no áudio, mas ela mandou em texto, né? Com a pergunta aqui do nosso Bom Dia Vida pra sua manhã, pra galera interagir aqui, né? Pois é, pra dar aquele engajamento. O que, que não pode faltar no seu final de semana? Ela diz que não pode faltar a presença dos filhos para o almoço do domingo. Olha só que bacana, realmente. Pode faltar não, né? É sempre bom a família reunida ali no entorno da mesa, né? Sempre bom, maravilha. Também com a gente o Adilson Pedreiro. Oi, Adilson, tá lá em Milho Verde. Também tá ligado na nossa programação. Boa sorte pra você, tá bom, Adilson? Disse aqui, quero participar da promoção WJ. Boa. Pois é, tá aí, tá cadastrado. Boa sorte pra você. Obrigado, viu, pela companhia, pela audiência. Tá ligado, tá curtindo a nossa programação. Também por aqui, vamos deixar mais abraços. Oi, bom dia.
2: Bom dia, Wagner.
0: Bom dia.
2: Bom dia. Aqui é Cecília do Correntinho Sabinópolis.
0: Oi, Cecília.
2: Queria
0: bom dia.
2: Queria participar da promoção. Meu nome é Cecília Vargas Carvalho.
0: Boa sorte pra você.
2: Sabinópolis.
0: Tá ligadinha?
2: Aí, manda uma música qualquer pra nós aí.
0: Bacana.
2: Agradeço pra toda a minha família que tá aqui em casa.
0: Abraço pra turma aí reunida, hein? E aí?
2: E muito obrigado.
0: O que não pode faltar? Seu final de semana.
2: Que não pode faltar no final de semana?
0: Ah.
2: Eu acredito que é um tutu com frango assado e uma macarronada.
0: Ah, menina, não faz isso, hein? É, bom demais, hein? Muito bom, viu, Cecília? Obrigado pela participação. Boa quarta.

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0: a partir das 10h30 da manhã. Muita informação para você com mais uma edição do nosso Vida News e as principais notícias do dia. 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Bom demais, a Zumira tá ligadinha com a gente, né, Zumira? Bom dia pra você, tá respondendo a pergunta aí, o que que não pode faltar no seu final de semana? Diz ela que acolhimento, paz, união, amor e muito carinho, pois é, e Deus no coração, tá aí. Obrigado, viu, pela participação, viu, Yasmin? Ótima manhã pra você, tá ligadinha, tá curtindo por aqui a nossa programação. Ravi Emanuel, obrigado também, tá, pela companhia, ótima manhã pra você. Materlândia, tô abraçando também a Ana Maria. Tá ligadinha, não é isso, Ana? Bom dia aí, tá? Abraço pra turma aí de Materlândia, toda a região com a gente. Lá no João Miranda, também tô abraçando por aqui, tá ligada, tá curtindo a nossa programação. É a Maria Luzia. Tá ligadinha, né, Luzia? Bom dia.
1: Bom dia, aqui é Luzia do Bairro Miranda. Manda alô pra mim e pra toda a minha família.
0: Bacana, viu, Luzia? Ótima manhã pra você, a todos aí no João Miranda e toda a região com a gente. Abraçando a Gislaine com a gente em Portugal. Obrigado pela companhia. Ótima quarta. Agora, Bruno Marrone.

0: Ricardo.
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você. 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Amanhã, quinta, muito mais, tá? 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Vida Nova. Bom demais, ó, meu tempo tá esgotado, né? Volto com você já já na edição do nosso Vida News e as principais notícias do dia com o nosso Vida News, edição da sua quarta-feira, 14 de outubro, viu? Vanessa Carlton, Thousand Miles, fechando o nosso Bom Dia Vida de hoje. Abraço e até amanhã às 8 da manhã com mais uma edição do Bom Dia Vida.

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1: Olá, muito bom dia para você. Hoje é quarta-feira, 14 de outubro. Agora são 10 horas e 35 minutos. Começa agora o Vida News com reportagens e edição final de Rony Barroso. Eu sou o Wagner Júnior e hoje é o dia do meteorologista, Dia Nacional da Pecuária, Dia Mundial da Normalização. 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Confira as manchetes da edição de hoje do Vida News.
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1: Acidente entre caminhonete e moto é registrado na MGC 120, no município de Ferros. Com alta de 92%, Minas Gerais registra 660 novos processos de racismo neste ano de 2026. Feriado prolongado teve 10 mortes em rodovias federais que cortam o estado de Minas. Estado está entre os estados com mais denúncias de propaganda irregular nas eleições. IPM divulga vídeo e alerta sobre fraude e orienta motoristas sobre o golpe do falso mecânico. Essas e outras notícias da edição de hoje do Vida News.
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0: Vida News. 10h38. Um acidente envolvendo uma caminhonete e uma motocicleta foi registrado ontem pela manhã na MGC 120 em Ferros. Rony Barroso traz os detalhes no Vida News.
1: A ocorrência foi registrada nas proximidades do posto Mangueira, depois do trevo de acesso ao município, no trecho que segue em direção a Guanhães. As primeiras informações apontaram que a caminhonete envolvida seria uma Toyota Hilux branca, emplacada em Guanhães. O motorista recebeu atendimento do Serviço de Atendimento Móvel de Urgência, o SAMU. Até o momento, não foram divulgadas informações sobre as circunstâncias da colisão, quantas pessoas estavam envolvidas e nem o estado de saúde dos ocupantes dos veículos.
0: O feriado prolongado de Nossa Senhora Aparecida terminou com 10 mortes em rodovias federais que cortam o estado de Minas Gerais. Confira os detalhes da reportagem.
1: Segundo o balanço divulgado pela Polícia Rodoviária Federal, PRF, foram registrados 137 sinistros de trânsito entre a sexta-feira, dia 9 de outubro, e a segunda-feira, dia 12,

0: embriaguez ao volante e 292 por falta de cinto de segurança ou de dispositivo de retenção para crianças. Ao longo da operação, cerca de 4.615 veículos foram fiscalizados e 9.480 pessoas foram abordadas pelas equipes da PRF em Minas Gerais. A Operação Nossa Senhora Aparecida 2026 foi encerrada na segunda-feira. De acordo com a PRF, não será possível comparar os números com os do ano passado, porque, em 2025, o feriado não teve o mesmo período prolongado.
1: Vida News, agora 10:40. Minas Gerais registrou 660 novos processos relacionados a crimes de racismo neste ano de 2026. Segundo o painel de monitoramento Justiça Racial do Conselho Nacional de Justiça, Rony Barroso traz os detalhes no Vida News.
0: Entre janeiro e julho, foram 535 casos contra 278 no mesmo período de 2025, aumento de 92,4%. No ano passado, o Estado contabilizou 800 novos processos. O crescimento ocorre desde 2020, quando foram registrados 66 casos. Em 2021, o número subiu para 184 e, desde então, continuou aumentando. Para o professor de Direito Constitucional da Universidade Federal de Minas Gerais, UFMG, Alexandre Bahia, o avanço está relacionado à maior conscientização das vítimas, às mudanças na legislação e ao aumento de crimes cometidos nas redes sociais. A Lei nº 14.532/2023 transferiu a injúria racial para a Lei do Racismo, tornando o crime imprescritível, inafiançável e sujeito a penas mais severas. A punição passou de 1 a 3 anos para 2 a 5 anos de reclusão, com possibilidade de aumento quando o crime é cometido por 2 ou mais pessoas. Casos ocorridos na internet e em eventos esportivos também passaram a receber tratamento mais rigoroso. Desde 2020, 56,5% das vítimas de racismo e injúria racial eram mulheres, principalmente entre 26 e 35 anos. Apesar do aumento nos registros, Alexandre Bahia alerta para a subnotificação. Dados do Anuário de Segurança Pública mostram que os casos de injúria racial passaram de 337 em 2020 para 2.096 em 2025. O professor defende mais conscientização e políticas públicas, especialmente na educação. Racismo é a discriminação contra um grupo ou coletividade. Injúria racial é a ofensa dirigida a uma pessoa específica por sua raça, cor, etnia ou origem.
1: Vida News, agora 10:42. O Ministério Público Federal acionou a Justiça para pedir a retirada do asfalto aplicado em ruas históricas de Diamantina e também a recuperação do calçamento original de pedras. O Rony Barroso traz os detalhes agora no Vida News.
0: A ação foi apresentada contra a Prefeitura e o Instituto do Patrimônio Histórico e Artístico Nacional, o IFAM, após uma obra realizada em abril de 2025. Segundo o Ministério Público Federal, a intervenção prejudica a preservação do patrimônio histórico e pode ameaçar o título de Patrimônio Cultural da Humanidade concedido pela Unesco em 1999. A Prefeitura teria aplicado asfalto diretamente sobre as pedras antigas, sem removê-las ou armazená-las. O Conselho Internacional de Monumentos e Sítios, ICOMOS Brasil, também alertou que obras desse tipo comprometem a integridade e a autenticidade que justificaram o reconhecimento internacional de Diamantina. A entidade afirmou que a continuidade das intervenções pode colocar o título em risco. A Prefeitura solicitou autorização ao IFAM em março de 2025, alegando que o asfaltamento melhoraria o trânsito e facilitaria a circulação de veículos de emergência e segurança. O Instituto autorizou a obra por considerar que as vias ficam no entorno e não dentro do perímetro de proteção direta. O Ministério Público Federal, porém, questiona a decisão e afirma que não foram apresentados estudos técnicos que comprovassem a necessidade do asfaltamento ou a inexistência de alternativas. O órgão também pede a suspensão de novas obras semelhantes e que o IFAM não conceda outras autorizações. Para recuperar as ruas, o Ministério Público Federal quer que a Prefeitura apresente em até 60 dias um projeto para retirar o asfalto sem danificar as pedras. Após a aprovação do IFAM, a restauração deverá ser concluída em até 60 dias.
1: Vida News, 10:44. O homem foi preso suspeito de estuprar, roubar e manter em cárcere privado uma mulher no distrito de São Sebastião de Ibraúna, em Belo

0: Oriente. Rony Barroso, com os detalhes do Vida News.
1: Os crimes aconteceram na madrugada do último domingo, mas só foram divulgados ontem, terça-feira. A polícia militar foi acionada pela manhã, após a vítima ser mantida presa e sob ameaça pelo suspeito em um imóvel em construção. Ela relatou que foi levada até o endereço onde foi estuprada e roubada. Durante diligências, os militares encontraram o suspeito, de 43 anos, no mesmo imóvel onde os crimes teriam sido cometidos. Ele foi detido em flagrante e conduzido a uma delegacia da Polícia Civil de Minas Gerais. A vítima estava com lesões leves pelo corpo. Ela foi encaminhada a uma unidade hospitalar, onde recebeu os cuidados necessários.
0: O governo de Minas publicou no último sábado 1.518 atos de evolução na carreira de servidores da rede estadual de educação. Do total, 987 são progressões e 531 promoções. Ouça na reportagem.
1: Os nomes dos profissionais contemplados estão disponíveis na edição do Diário Oficial do Estado, que reúne os atos de concessão. A evolução funcional dos servidores da educação estadual é regulamentada pela Lei nº 15.293/2004, que instituiu o plano de carreira dos profissionais de educação básica. A legislação prevê duas modalidades de avanço: progressão horizontal e promoção vertical. A progressão depende de 2 anos de permanência no mesmo grau e de desempenho satisfatório de, no mínimo, 70% em 2 avaliações consecutivas. Já a promoção exige 5 anos no mesmo nível, 5 avaliações satisfatórias e escolaridade compatível com o nível pretendido. A Secretaria de Educação orienta os servidores a manterem os dados funcionais atualizados no Sistema de Administração de Pessoal, o SISAP. A atualização é responsabilidade das Superintendências Regionais de Ensino e da Unidade Central da Secretaria.
0: Vida News, 10 horas e 46 minutos. A Polícia Militar divulgou um vídeo para alertar os motoristas sobre o golpe do falso mecânico, em que criminosos simulam problemas no carro para cobrar supostos reparos. Ouça os detalhes com Rony Barroso, do Vida News.
1: A iniciativa é do 25º Batalhão, em Sete Lagoas, na região central do estado, mas todos os mineiros devem ficar atentos. Segundo a corporação, pessoas idosas são as principais vítimas, mas qualquer condutor pode ser alvo. A ação começa quando um golpista se aproxima do motorista com o veículo parado ou no trânsito e afirma ter identificado um vazamento de óleo ou uma peça solta. Para dar credibilidade à história, ele joga óleo ou uma peça no chão e diz que o material saiu do carro da vítima. Em seguida, o criminoso indica um suposto mecânico apresentado como especialista no problema. Um segundo envolvido aparece, confirma o falso defeito e cobra um valor exorbitante pelo reparo. Segundo a PM, o motorista pode ser ameaçado caso se recuse a pagar. A orientação é desconfiar de abordagens inesperadas e procurar uma oficina de confiança para verificar possíveis problemas no veículo. Se houver insistência ou ameaças, a recomendação é acionar a Polícia Militar pelo telefone 190.
0: O preço do leite pago ao produtor aqui no estado de Minas começa a apresentar uma tendência de queda, influenciado pelo aumento da oferta, pela concorrência com produtos importados e pela menor sustentação dos preços dos derivados. Ouça na reportagem.
1: Segundo o Centro de Estudos Avançados em Economia Aplicada, o CEPEA, o leite entregue em agosto e pago em setembro foi negociado a R$ 3,044 por litro no estado, alta de apenas 0,71%. Após 8 meses de valorização, o Conselheiro MG registrou recuo de 1,08% no valor de referência para o leite entregue em setembro e pago em outubro. A gerente de agronegócio do sistema Faeng Senar, Mariana Simões, explica que a queda nas vendas e nos preços dos derivados reduziu a capacidade de pagamento da indústria. Em setembro, os preços do leite em pó caíram 1%, os do HT 1,7% e os da mussarela 2,9%. As importações também pressionam o mercado interno. Embora tenha recuado 2,54% entre julho e agosto, somaram 230,3 milhões de leite em equivalente leite, volume quase 40% superior ao registrado em agosto de 2025. O leite em pó representou 72,3% das importações, ampliando a oferta e limitando a recuperação das cotações. Apesar da queda no atacado, o consumidor ainda não percebeu redução semelhante. Em 12 meses, até agosto, leite e derivados acumularam inflação de 6,18%, acima do IPCA de 4,22%. Para os próximos meses, a expectativa

0: de preços mais contidos, enquanto os custos de produção aumentam. O ICP Leite subiu 1,47% em agosto, e milho e soja ficaram 7,4% e 10,4% mais caros em setembro, respectivamente. As condições climáticas também devem influenciar o mercado.
1: Minas Gerais teve 6.035 denúncias de propaganda eleitoral irregular no primeiro turno das eleições deste ano de 2026 e registrou o terceiro maior volume de queixas no Brasil, ficando atrás apenas de São Paulo e Bahia. Os dados são do aplicativo Pardal da Justiça Eleitoral. Confira na reportagem.
0: O número representa um aumento de 54,4% em relação ao mesmo período de 2022, quando foram contabilizados 3.907 ocorrências pelo aplicativo. No total de registros no estado, 2.759, ou 45,7%, foram relacionados à propaganda irregular em vias públicas. Na sequência, aparecem as denúncias de propaganda na internet, com 712 ocorrências, e de propaganda em bens públicos, com 617. O aplicativo Pardal também continua recebendo denúncias durante o segundo turno das eleições. Entre os dias 5 e 12 de outubro, foram registradas 176 ocorrências em Minas Gerais. A maioria envolveu propaganda irregular na internet, com 66 relatos. Também houve registros relacionados ao uso de bens públicos, 24, e adesivos em automóveis, 15. O Pardal é o aplicativo da Justiça Eleitoral que permite denunciar irregularidades na propaganda eleitoral, como publicidade irregular na internet, uso indevido de equipamentos de som e distribuição irregular de material de campanha. A ferramenta é gratuita e está disponível para download nas lojas de aplicativos. Para registrar uma denúncia, o eleitor deve acessar o sistema pelo e-título ou pela conta gov.br e anexar evidências como fotos, vídeos ou áudios. Após o envio, a denúncia recebe um protocolo para acompanhamento e é encaminhada para análise da Justiça Eleitoral.
1: Lira News, agora 10 horas e 51 minutos. O setor de pirotecnia de Minas Gerais projeta um fim de ano positivo, com expectativa de manter o nível de vendas registrado no mesmo período do ano passado. No entanto, as incertezas políticas e econômicas dificultam as previsões de crescimento para este ano de 2026. Ouça na reportagem.
0: Tradicionalmente, os últimos meses do ano concentram mais de 60% da movimentação do segmento. A Copa do Mundo, as festas juninas e os eventos de entretenimento também representam importantes oportunidades de negócios. Segundo Thiago Santos de Oliveira, presidente do Sindicato das Indústrias de Explosivos no estado de Minas Gerais, a procura por fogos aumentou pontualmente durante o Mundial, mas parte dos pedidos foi revista, conforme as expectativas dos consumidores mudaram. As eleições também movimentam o mercado, embora com menor intensidade que em outros anos. Já as festas juninas, principalmente no Nordeste, continuam relevantes para o setor. A indústria, porém, enfrenta dificuldades para ampliar rapidamente a produção nos períodos de maior demanda, por ser uma atividade de risco controlada pelo Exército e submetida a normas específicas de segurança. A contratação de trabalhadores temporários não é suficiente para aumentar a capacidade produtiva. Uma alternativa em estudo é ampliar a automação dos processos respeitando a legislação. Para isso, as empresas defendem maior previsibilidade regulatória e segurança para investir. Outro desafio é a concorrência com produtos chineses, que tem conquistado espaço no mercado brasileiro. O sindicato questiona as diferenças entre as exigências aplicadas a produtos importados e nacionais. Apesar das dificuldades, o polo mineiro busca ampliar as exportações já realizadas para países da América Latina. O mercado norte-americano está entre os principais alvos da indústria, que pretende aumentar sua presença internacional.
1: News, agora 10 horas e 53 minutos, intervalo. Na volta, muito mais informações para você na edição de hoje do Vida News.
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1: 10:55, aposentados do INSS têm direito a um aumento de 25% no valor do benefício. Ouça os detalhes da reportagem.
2: Este adicional é destinado a segurados que precisam de ajuda permanente de outra pessoa para realizar tarefas do dia a dia, como tomar banho ou cozinhar. São casos, por exemplo, de cegueira total, perda de pernas ou braços e doenças que deixam o segurado acamado. Para receber o reajuste de 25%, o aposentado precisa passar por uma avaliação médica do INSS. O perito vai analisar se a pessoa realmente necessita de ajuda para realizar as atividades diárias. A requisição de aposentadoria por incapacidade permanente pode ser feita de forma online, pelo aplicativo ou site Meu INSS, ou também pela Central 135. Da Agência de Rádio Mais News, Rodrigo Santos.
1: O governo federal anunciou um pacote voltado a microempreendedores individuais, MEIs. Ouça os detalhes da reportagem.
3: Uma das propostas é perdoar cerca de 12 bilhões e 600 milhões de reais em dívidas de MEIs com o governo federal. Presidente do SEBRAE, Décio Lima, destaca a medida.
4: Primeiro, a anistia completa para aqueles que têm dívidas com o governo federal. Portanto, uma grande medida, um grande programa para o empreendedorismo brasileiro, que hoje reúne mais de 20 milhões de micro e pequenas empresas dentro dessa escala que são os MEIs.
3: O pacote também prevê uma nova possibilidade de renegociação de dívidas bancárias e o Pix MEI, com recursos de até R$5.000 para investimentos no próprio negócio. O endividamento também dificulta o acesso a recursos para manter e ampliar os negócios. Outra proposta é ampliar o limite de faturamento da categoria. O teto hoje, R$81.000 por ano, passaria para R$110.000 em 2027 e R$140.000 em 2028. Também está prevista a possibilidade de contratação de até 2 funcionários. Parte das mudanças anunciadas ainda depende da aprovação no Congresso Nacional. Produção e reportagem, Virgínia Alves.
1: 10:57, o Brasil foi reeleito para o Conselho de Direitos Humanos das Nações Unidas, assumindo um mandato de 2027 até o ano de 2029. Confira na reportagem.
5: O país recebeu 170 votos favoráveis em eleição realizada na Assembleia Geral da ONU, em Nova York. Esta é a sexta vez que o Brasil ocupará um assento no órgão, criado em 2006. Ao lado do Brasil, a única nação de língua portuguesa na corrida, foram eleitos mais 14 países, dentre eles Alemanha, Japão, Ucrânia e Nigéria. O Brasil concorreu no grupo da América Latina e do Caribe, ao lado da República Dominicana e do Uruguai, num processo com 3 candidatos para 3 vagas. A candidatura brasileira foi anunciada em maio e sustentada por compromissos voluntários em áreas como combate ao racismo e à discriminação, fortalecimento da democracia e da justiça social, proteção de grupos vulneráveis e promoção de direitos digitais e da privacidade. Outras prioridades citadas foram justiça climática, combate à fome e à desigualdade, inclusão digital e desenvolvimento sustentável. Na sua campanha, o Brasil ressaltou que não há como construir um mundo livre de violações sem agir sobre os determinantes sistêmicos responsáveis por elas. Com 47 Estados-membros, o Conselho de Direitos Humanos das Nações Unidas é o principal mecanismo intergovernamental para fortalecer a promoção e a proteção dos direitos humanos ao redor do mundo. Os integrantes do Conselho são escolhidos em votação secreta pela Assembleia Geral da ONU para mandatos de 3 anos. Para obter um assento, o país candidato precisa obter a maioria dos votos da Assembleia, que tem 193 Estados-membros. As cadeiras no Conselho de Direitos Humanos são distribuídas entre grupos regionais para garantir o equilíbrio geográfico.
6: Da ONU News, em parceria com a agência Rádio Web, Felipe de Carvalho.
1: Vida News, faltando 1 minuto só para as 11 horas da manhã.

0: A inflação oficial do Brasil subiu 0,82% no mês de setembro, depois de registrar uma queda de 0,32% no mês de agosto. Os dados são do IBGE. Confira na reportagem.
1: O Índice Nacional de Preços ao Consumidor Amplo, o IPCA, acumula alta de 3,95% no ano e de 4,58% em 12 meses. O Grupo Habitação teve a maior alta, de 2,31%, influenciado principalmente pela energia elétrica residencial, que ficou 7,98% mais cara. Em setembro, a bandeira tarifária amarela adicionou cerca de R$1,89 a cada 100 kWh consumidos. O grupo transporte subiu 0,89%, com destaque para as passagens aéreas, que ficaram 9,66% mais caras. Já a alimentação e bebidas teve alta de 0,83%, depois de 3 meses consecutivos de queda. O tomate subiu 37,76% e a batata inglesa 24,07%. O Índice Nacional de Preços ao Consumidor, o INPC, também subiu 0,82% em setembro e acumula alta de 4,29% em 12 meses. Os dados foram divulgados pelo Instituto Brasileiro de Geografia e Estatística. Reportagem Viviane Bessa.
0: O novo valor do Bolsa Família começa a ser pago a partir do próximo dia 19 e a Caixa Econômica Federal vai depositar primeiro os beneficiários com o número de identificação social terminado com o número 1. Ouça na reportagem.
2: O reajuste é de 15,4%. O valor mínimo por família passa a ser de R$ 691. O aumento leva em conta a variação acumulada do Índice Nacional de Preço ao Consumidor. Os depósitos serão feitos de forma escalonada até o dia 30 de outubro, sempre de acordo com o último número do NIS. Dúvidas sobre regras, cadastro e situação do programa podem ser esclarecidas pelo Disque Social no número 121 do Ministério do Desenvolvimento Social. Para mais informações sobre o pagamento e saque, a Caixa também mantém atendimento pelo telefone 111. Da agência de Rádio Mais News, Rodrigo Santos.
0: Vida News, 11 horas e 2 minutos. Após a quinta e última sessão de discussão prevista para hoje, o Senado deve votar em primeiro e segundo turnos a proposta que acaba com a escala 6-1 e prevê 2 dias de folga remunerados por semana. Confira na reportagem.
3: A proposta reduz gradualmente a jornada máxima de 44 para 40 horas semanais, garantindo assim 2 dias de descanso remunerado e proíbe a redução de salários. O senador Flávio Bolsonaro, do PL do Rio de Janeiro, que disputa a presidência da República, sinalizou que vai votar favoravelmente a proposta. Isso depois de críticas à tramitação durante o período eleitoral.
4: Eu estou rodando o Brasil, a maioria dos trabalhadores brasileiros querem o fim da 6-1, então eu vou votar a favor do fim da 6-1. Só que a gente defende algo ainda melhor sempre. Eu queria que tivesse liberdade para o trabalhador montar seu jornal de trabalho.
3: A declaração foi recebida com ironia por integrantes do governo que vinham cobrando um posicionamento do candidato do PL. O presidente Lula, candidato à reeleição, também ironizou a manifestação do adversário.
5: E parece que depois de todas as manifestações da rua dentro do Brasil, o partido do PL resolveu votar o fim da escala 6-1. Se todo mal que eu causar a esse país for fazer a direita avançar, eu vou continuar fazendo isso.
3: O governo articula um calendário especial para acelerar a tramitação e permitir que esses 2 turnos sejam votados ou mais tardar na quinta-feira. Agência Rádio Web de Brasília, Yuri Hudson.
0: Vida News, 11 horas e 4 minutos. O presidente do Tribunal Superior Eleitoral, Cássio Nunes Marques, recebeu advogados das campanhas de Flávio Bolsonaro do PL e Luiz Inácio Lula da Silva do PT. O encontro foi convocado após uma sequência de decisões da corte, algumas contraditórias entre si, tomadas a pedido dos dois lados. Ouça na reportagem.
3: O encontro realizado a portas fechadas nesta terça-feira em Brasília ocorreu depois de uma sequência de ações apresentadas pelas duas campanhas envolvendo pedidos de retirada de conteúdos das redes sociais, acusações de desinformação e o questionamento sobre decisões da Justiça Eleitoral. Os números apresentados pelo TSE mostram o tamanho

0: dessa disputa. Nos 9 dias seguintes ao primeiro turno, foram registrados 162 processos de representação e pedidos de direito de resposta. No mesmo período das eleições de 2022, foram 51, um aumento de quase 200%. Nunes Marques alertou para o risco de decisões judiciais conflitantes e de uma possível restrição ao debate político entre os candidatos. O presidente do TSE, segundo a assessoria do tribunal, pediu que as duas campanhas orientem seus apoiadores para evitar confrontos no dia da votação, marcado para 25 de outubro. A reunião também tratou do uso da inteligência artificial na campanha. O TSE apresentou ferramentas de proteção contra conteúdos falsos. Entre os participantes da reunião estavam o senador Rogério Marinho, coordenador de campanha de Flávio Bolsonaro, e Edinho Silva, coordenador de campanha de Lula. Agência Rádio Web, de Brasília, Yuri Hudson.
1: Vida News 11:05. Outubro Rosa reforça a importância da prevenção, do diagnóstico precoce e da continuidade do tratamento do câncer de mama. A campanha também destaca a saúde da mulher como a questão de direitos, ressaltando a necessidade de garantir acesso à informação, aos exames e assistência integral e humanizada. Ouça na reportagem.
2: Segundo estimativa do Instituto Nacional do Câncer, INCA, o Brasil deve registrar 78.610 novos casos da doença no triênio 2026-2028, o que corresponde a 71,57 casos para cada 100 mil mulheres. A prevenção inclui hábitos saudáveis, como alimentação equilibrada, práticas de atividades físicas, controle do peso, redução do consumo de bebidas alcoólicas e abandono do tabagismo. Dessa forma, a iniciativa deve ampliar a conscientização sobre a saúde das mulheres e reforçar a importância do acesso à informação, exames e tratamento adequado. O Outubro Rosa também destaca a necessidade de um cuidado integral, que respeite os direitos das pacientes e garanta acolhimento e assistência em todas as etapas, da prevenção à recuperação. Agência Rádio Web, produção e reportagem, Joyce Santos.
1: Quase 7 milhões de pessoas foram afetadas por desastres no Brasil entre julho e setembro deste ano. Em 3 meses, 25 pessoas morreram e quase 88 mil tiveram que deixar as suas casas. Os dados constam em um levantamento divulgado pela Confederação Nacional dos Municípios, a CNM. Ouça da reportagem.
3: Segundo a entidade, os impactos atingiram 1.035 municípios brasileiros e provocaram prejuízos estimados em mais de 12 bilhões e 600 milhões de reais. O Nordeste concentrou o maior volume de perdas, com 5 bilhões e 700 milhões de reais. Em seguida, aparece o Sudeste, com 4 bilhões. O Sul registrou 1 bilhão e 800 milhões, enquanto o Norte contabilizou 822 milhões e 700 mil reais. No Centro-Oeste, as perdas chegaram a 281 milhões e 900 mil reais. O levantamento também aponta danos às moradias. Quase 48 mil unidades habitacionais foram danificadas e 808 destruídas. Os prejuízos relacionados às habitações somaram 283 milhões e 400 mil reais. Entre os serviços públicos, o abastecimento de água potável teve perdas estimadas em 1 bilhão e 800 milhões de reais. Já os prejuízos com assistência médica, saúde pública e atendimento de emergências chegaram a quase 563 milhões de reais. Os dados fazem parte do Boletim El Niño 2026-2027. O documento reúne informações sobre municípios que decretaram situação de emergência ou estado de calamidade pública. Entre os desastres registrados estão seca, estiagem, incêndios florestais, vendavais, granizo, inundações e deslizamentos. Diante desse cenário, a CNM recomenda que as prefeituras utilizem os planos de contingência, mapeiem áreas de risco e organizem abrigos, rotas de evacuação e canais de comunicação com os moradores. E reportagem Marquesan Araújo.
1: Vida News 11:09, o Conselho Diretor do Colegiado Nacional de Controle Externo do Comitê Gestor do Imposto sobre Bens e Serviços é uma das principais estruturas instituídas pela reforma tributária. O colegiado será responsável pela fiscalização do Comitê Gestor deste tributo que é de competência compartilhada entre estados, Distrito Federal e municípios. Ouça da reportagem.
4: César Miola, conselheiro do Tribunal de Contas do Estado do Rio Grande do Sul, TCRS, será o ouvidor-geral do Conselho Diretor do Colegiado. Ele explica a atuação do órgão.
5: Se dará exatamente em relação às atividades desenvolvidas pelo Comitê Gestor. É um órgão de controle, uma inovação trazida agora no bojo da reforma tributária, na medida em que haverá a participação de todos os entes federativos nesse novo desenho do modelo tributário nacional, e o papel dos tribunais de contas, à luz do texto constitucional, é exatamente esse, de controlar, de fiscalizar a atuação desse comitê gestor.
4: César Miola também ressalta a ampla abrangência de participação.
5: O colegiado nacional representa uma grande inovação no federalismo brasileiro, haja vista que reúne com 32 dos 33 tribunais de contas do país, numa relação horizontal de igualdade, dele participando representantes de todas essas casas de contas, através de conselheiros ou conselheiras, titulares e substitutos, representantes do Ministério Público de Contas e auditores de controle externo.
4: A presidência do colegiado ficará a cargo de Domingos Augusto Taufner, do TCE do Espírito Santo. O primeiro vice-presidente será André Clemente Lara de Oliveira, do Tribunal do Distrito Federal, enquanto o segundo vice-presidente será Valdecir Fernandes Pascoal, do TCE de Pernambuco. Agência Rádio Web, produção e reportagem, Diego Abreão.
1: 11:11, bora do intervalo, na volta, mais notícias desta edição do Vida News. 11:11 em Guanhães.
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1: A proibição do acesso de menores às redes sociais na França reacende aqui no Brasil o debate sobre a proteção de crianças e adolescentes no ambiente digital. Confira na reportagem.
2: As empresas terão de disponibilizar atendimento humano em tempo real, das 8 da manhã às 8 da noite, todos os dias da semana. O tempo de espera no telefone terá de ser de no máximo 20 segundos para, no mínimo, 80% das demandas. A empresa deve retornar a chamada em até 5 minutos e as reclamações não urgentes deverão ser respondidas em no máximo 7 dias. Ao solicitar o atendimento humano, o consumidor deve ser informado sobre o tempo estimado de espera e a empresa não pode exigir que o cliente reexplique um problema já registrado. Ficam proibidas também mensagens publicitárias em qualquer etapa do saque, inclusive durante o tempo de espera. As mudanças valem para empresas de setores regulados pelo governo federal, como telefonia, serviços financeiros, água, luz, transporte aéreo e planos de saúde. As novas regras já entram em vigor em novembro e serão fiscalizadas pela Secretaria Nacional do Consumidor. Da Agência de Rádio Mais News, Rodrigo Santos.
1: Você ouviu essa matéria sobre os serviços de atendimento ao consumidor que passam a ter novas regras em todo o Brasil, né? Essas regras buscam agilizar o atendimento ao consumidor. Agora sim, a proibição do acesso de menores às redes sociais na França reacende aqui no Brasil o debate sobre a proteção de crianças e adolescentes no ambiente digital.
3: No Brasil, o ECA digital aprovado neste ano trouxe novas regras para plataformas e famílias. As regras brasileiras não proíbem o acesso, mas exigem medidas de proteção, como maior controle parental e

0: filtros para impedir que menores tenham contato com apostas, conteúdos sexualizados e publicidade direcionada, como pontua a advogada especialista em proteção de dados, Meiriana Silveira Anjos.
1: Por exemplo, a criança pode ter a conta, mas ela tem que estar associada a um maior, né? Ao pai ou à mãe. As plataformas, elas precisam filtrar de maneira mais adequada o que chega para criança e para adolescente. Então, por exemplo, casos de aposta, jogos, conteúdos sexuais. Então, isso não pode chegar para criança e adolescente. Claro que as redes sociais, elas estão se adaptando também aqui no Brasil a essas novas regras.
0: A preocupação com a legislação vai além do controle de acesso. A especialista aponta que o volume de informação nas redes é maior do que crianças e adolescentes conseguem filtrar sozinhos, o que aumenta a exposição a conteúdos impróprios e a risco como o uso indevido de imagem na internet. No Brasil, a nova regra também alcança um público específico, os chamados influenciadores mirins, crianças e adolescentes que produzem conteúdo remunerado nas redes. A advogada explica que essa atividade passou a exigir autorização judicial e que o descumprimento pode gerar consequências para toda a família.
1: Tínhamos, por exemplo, antes, a regra do alvará, por exemplo, para propaganda na televisão, para novela, precisava de um alvará judicial. Hoje, os influencers também precisam disso. Então, é importante que os pais que geram bastante conteúdo na internet, ou até aqueles que já estão monetizando, tem que ficar atento às normas, porque nós estamos tendo fiscalização, as redes sociais estão sendo notificadas em relação a isso, e os pais e a criança podem perder esse perfil se não estiverem atentos às normas atuais.
0: Entre as orientações para as famílias estão acompanhar o que os filhos acessam, evitar a divulgação da localização e ter cautela com fotos e vídeos publicados na internet. Segundo a especialista, o acompanhamento constante das contas por parte dos pais segue como principal ferramenta de proteção prevista pelo ECA Digital. Agência Rádio Web de Curitiba, Fernanda Nardo.
2: Calor, chuva e períodos de tempo seco podem se alternar nos próximos meses com a intensificação do El Niño. Baixa umidade, poluição, fumaça de queimadas podem ressecar as vias respiratórias e também agravar as alergias. Confira os detalhes da reportagem.
3: Quem já convive com asma, rinite, bronquite ou outras doenças respiratórias precisa ter atenção redobrada. Crianças, idosos, gestantes e pessoas com baixa imunidade ou doenças cardíacas também estão entre as mais vulneráveis. O médico André Capello Pisani, da rede de clínicas Meu Doutor Nova Med, da Brad Saúde, explica os efeitos do clima no organismo.
4: Sim, o clima mais seco e o frio, eles prejudicam a saúde respiratória porque acabam deixando as vias aéreas mais ressecadas, facilitando aí o aparecimento de infecções respiratórias e quadros alérgicos. É sempre importante manter uma rotina saudável, manter uma alimentação equilibrada, uma hidratação e a prática regular de atividade física também contribui bastante para a saúde nessa época.
3: Beber água, usar soro fisiológico no nariz e evitar fumaça e exercícios intensos em períodos secos ajudam na prevenção. Mas a piora dos sintomas exige mais atenção. André Pisani explica quais sinais indicam que é hora de procurar atendimento.
4: Os sintomas mais frequentes nesse período incluem aí ressecamento ou congestão nasal, irritação e dor na garganta, tosse, espirro, irritação ocular. E a orientação é sempre procurar uma avaliação médica diante dos sinais de alarme, como febre persistente, dificuldade para respirar, dor no peito, prostração importante ou uma piora progressiva desses sintomas. Em especial, sempre, nos grupos mais vulneráveis.
3: Quem trata doenças respiratórias deve sempre manter a medicação prescrita e não interromper o tratamento por conta própria. E lembre-se, manter a vacinação em dia e os ambientes ventilados também ajuda a reduzir o risco de complicações respiratórias. Agência Rádio Web. Produção e reportagem, Décio Caramigo.
2: 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Beneficiários do Instituto Nacional do Seguro Social, o INSS, que estão com a prova de vida vencida ou próxima do vencimento, estão recebendo avisos do governo federal sobre como realizar a atualização do procedimento. Ouça na reportagem com a Bianca Mingotti.
5: As mensagens estão sendo enviadas pela caixa postal do gov.br e pelo WhatsApp oficial do governo.

0: No do Brasil.
1: A prova de vida é um procedimento anual que serve para confirmar que a pessoa que recebe um benefício de longa duração do INSS está viva. Existem outras formas de realizar o procedimento. O beneficiário pode comparecer a uma perícia médica do INSS, ir a uma agência do banco em que saca o benefício ou acessar o aplicativo Meu INSS. No aplicativo, é preciso entrar em serviços e depois em prova de vida. A atualização no Cadastro Único, o CAD Único, também pode ser utilizada para a comprovação. Para saber se a prova de vida está atualizada, o beneficiário pode consultar o aplicativo Meu INSS. Basta acessar o serviço Prova de Vida. Se a situação estiver regularizada, a data da última comprovação será apresentada. A consulta também pode ser feita pela Central 135, de segunda a sábado, das 7 da manhã às 10 da noite. E o INSS faz um alerta para evitar golpes. A mensagem oficial, enviada pelo WhatsApp, tem o selo azul de conta verificada do governo do Brasil. O mesmo comunicado também é enviado para a caixa postal do aplicativo gov.br. O governo não solicita dados pessoais, como CPF e endereço, e não faz cobranças ou pedidos de pagamento pelo WhatsApp. A mensagem oficial também não contém link para uma suposta regularização da prova de vida. Por isso, a orientação é desconfiar de mensagens recebidas fora dos canais oficiais do governo ou do INSS. As informações oficiais podem ser acessadas em www.gov.br/INSS. Com informações do Instituto Nacional do Seguro Social, Bianca Mingotti.
2: 11 horas 21 minutos, termina aqui mais uma edição do Vida News. 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O Vida News volta amanhã, na sua quinta, a partir das 10:30 da manhã. Um ótimo final de manhã para você, um excelente início de tarde. Daqui a pouco, tá? Você continua com muito mais aqui na nossa programação. 11:22.
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5: Ai de mim se não anunciar o Evangelho. Primeira carta de Paulo aos Coríntios, capítulo 9, versículo 16. Celebremos jubilosos 40 anos da nossa Diocese de Guanhães. Rezemos com nosso bispo diocesano, Dom Otacílio Ferreira de Lacerda.
6: Luzes para o Ministério Presbiteral. Passagens bíblicas, carta de Paulo aos Romanos, capítulo 2, versículos 1 ao 11. Evangelho de São Lucas, capítulo 11, versículos 42 ao 46. Diante dos ais que Jesus dirigiu aos fariseus e mestres da lei, concluímos que o presbítero e todo aquele que se propõe a seguir o Senhor tem diante de si algumas imprescindíveis exigências. Superar todo formalismo religioso, a prática de rituais, a soma de momentos de oração, contabilizada ou por obrigação realizada, não é suficiente. É preciso a prática do amor e da justiça. Nada é agradável ao Senhor se não for precedido e movido pelo amor, princípio de todo nosso agir, essência e identidade divina e daqueles que a Ele querem se consagrar. Ninguém deve se colocar a serviço do Senhor, procurando as honras, os primeiros lugares, os títulos por si mesmos, privilégios, fama ou coisas semelhantes, pois são atitudes abomináveis pelo Senhor. O que importa é o humilde e dedicado serviço. Fazer para Deus e não para ser visto, nem para ser elogiado. Mover-se pela pura e simples gratuidade, pela absoluta humildade, numa indescritível alegria em servir. celebrar com o mesmo ardor numa catedral lotada, como numa capela com uma dezena de pessoas, ou na capela de uma periferia, ou de uma área de missão. A Eucaristia é o grande mistério, merecendo, portanto, todo empenho, entrega, zelo, dedicação e esmerada espiritualidade. Se não nos empenharmos em belas Eucaristias, em que nos empenharemos? Que a vida seja a expressão da Eucaristia que celebramos. Também refletimos sobre a pureza interior e a coerência necessária. Deus pede que nosso exterior revele aquilo que somos. Não podemos fazer da vida um palco, tampouco do presbitério. Não somos atores do Senhor, mas servos, inúteis servos. Não nos cabem máscaras, representações. Devemos viver o que pregamos, encurtando toda a distância entre o discurso e a prática. As roupas eclesiásticas que usamos hão de ser belas, como bela é a vida que testemunhamos. Se ainda não forem belas, supostamente simples, despojadas, de sandálias, não podem ser disfarce, mas devem revelar o santo ideal da pobreza que queremos expressar. Quer com a melhor batina ou casula, quer com trajes mais humildes, devemos ser a imagem perfeita do Cristo, outro Cristo, servo pobre, obediente e fiel, que fez do reino a sua grande riqueza. Ele que tinha a condição divina, a nada se apegou, como nos falou o apóstolo Paulo, de tudo se esvaziou, tornando-se obediente até a morte, e morte de cruz. Carta de Paulo aos Filipenses, capítulo 2, versículos 1 ao 11. Haveremos de o mesmo fazer, os seus mesmos sentimentos ter e viver. Por fim, não sermos peso sobre o povo. O povo deve ser amado, ajudado no seu desenvolvimento integral. E para que assim aconteça, o presbítero deve deixar-se envolver e ser ao mesmo tempo testemunha da misericórdia divina. Quando misericordiosos poderão ouvir de Jesus estas palavras: vinde a mim, porque sou manso e humilde de coração. Vinde a mim, vós que estáis cansados e fatigados, porque meu fardo é leve e meu jugo é suave. Evangelho de São Mateus, capítulo 11, versículos 28 ao 30. Urge que essas atitudes estejam presentes na vida do presbítero, para que sejam sempre iluminados e iluminadores, afastando toda a treva que teme em subsistir, como nos falou o abade São Columbano no século VII. Que tu, Cristo, dulcíssimo Salvador nosso, te dignes acender nossas lâmpadas, de modo a refugirem para sempre em teu templo, receberem perene luz de ti, que és a luz perene, para iluminar nossas trevas e afugentar de nós as trevas do mundo. E com o abade São Máximo, também século VII, concluímos: só ele, Jesus, qual lâmpada, desfaz a escuridão da ignorância, repele o negrume da maldade e do vício. Quando presbíteros e fiéis vivem a misericórdia, o amor de Deus arde nos corações e a sua divina luz ilumina todo mundo, pois é para sermos a sua luz

0: que ele nos criou. Vós sois a luz do mundo.
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11:31. Muito bom dia, bem-vindo, bem-vinda. Tá chegando o Rádio Esportes nesta quarta-feira. Hoje, dia 14 de outubro de 2026. Na Itatiaia, em todas as multiplataformas. O RS acompanha até a 1 da tarde. Você faz companhia pra gente também. Bora lá atualizar, discutir as informações do futebol numa quarta-feira muito agitada com jornada esportiva. Produção de Daniele Rodrigues e Rafael Cruz. A coordenação de Alexandre Simões, direção de esportes de Michel Ângelo, e a apresentação é comigo. Vamos trazer com o primeiro time do rádio os principais destaques do programa de hoje.

0: Americana, Arena MRV. A bola rola às 19h. Tem o Galo em campo. Destaque para o Atlético Cláudio Rezende.
1: No embalo da massa, Galo quer fazer valer o fator casa para abrir vantagem na Sul-Americana e cantar alto rumo à decisão.
0: Do outro lado, o adversário de hoje vem do Uruguai. É o Montevideo City Torque, com o destaque de Rubens Júnior.
2: E que faz, Pedro? Campanha espetacular na Copa Sul-Americana. E aposta para essa fase final em artilheiro da competição.
0: A semi já começou. Destaque no Rio de Janeiro. Wellington Campos.
3: Vasco traz uma vitória histórica da Argentina em cima do Boca. Fluminense tenta hoje vencer o Palmeiras pela Libertadores.
0: É um dia importante também na Toca da Raposa. Destaque do Cruzeiro nesta quarta-feira, Emerson Pancieri.
4: Paulinho desembarcou no aeroporto da Pampulha e já veio para a Toca da Raposa. Está conhecendo a nova estrutura de trabalho. Vai ser apresentado no início da tarde.
0: O nosso giro continua trazendo o América, Lucas Sanches.
5: Coelho retoma os trabalhos no CT Lana Drummond e técnico Moacir Júnior espera por novidades para a próxima rodada da Série B.
0: E o que rola na Europa nesta quarta-feira, Renato Paim.
6: PSG enfrenta Manchester City na Inglaterra em duelo de gigantes na Champions League, com transmissão no YouTube da Itatiaia.
0: No Rádio Esportes de hoje, as opiniões de Nath Fiuza e Ale Oliveira. Vem com a gente, tem presente para você que acompanha o Rádio Esportes, tem a sua interação e tem imagens lá no YouTube. O Rádio Esportes está no ar.

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0: Rádio Esportes nesta quarta-feira. Participe comigo pelo YouTube no Itatiaia Esporte, no Itatiaia Oficial. E aí, tá confiante para essa chegada do Paulinho ao Cruzeiro? O que é que você espera que melhore no Cruzeiro? É o relacionamento entre os jogadores? É o desempenho do time? Manda sua mensagem aqui no Itatiaia Esporte. Participe também para trazer o seu palpite de Galo e Montevideo City Talk no primeiro jogo. O Vasco já fez a parte dele lá no outro jogo da semifinal, na partida de ida em plena Bomboneira. E hoje, com Galo e Montevideo City Talk pela Sul-Americana, o Rádio Esportes te pergunta o seguinte: atenção, que a pergunta é muito difícil, hein? Qual time o City Talk eliminou antes de encarar o Galo? Qual time o Montevideo City Talk precisou eliminar nas quartas para chegar a essa semifinal? A dica pra você daqui a pouco aqui no Rádio Esporte, se vocês se comportarem bem lá no Itatiaia Esporte no YouTube. Par de ingressos para Galo e Montevideo City Torque hoje na Arena MRV, 7 da noite, pela Copa Sul-Americana. 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Participações pelo WhatsApp 319-9651-9657. 9651-9657, manda seu zap só com mensagem de texto. Você também pode participar pelo YouTube. Não se esqueça de informar o nome completo e o prêmio que você quer ganhar. Qual time o City Torque eliminou antes de encarar o Atlético na Copa Sul-Americana?

0: amanhã. Já tem o almoço em instantes no hotel de concentração da cidade do Galo. E hoje vai ter que sair mais cedo, né? O ônibus com a delegação atleticana por conta desse horário, 7 horas da noite. Mais uma vez, o Galo joga na Copa Sul-Americana nesse horário que pro torcedor fica muito apertado, né? 7 horas da noite a bola rola. E, inclusive, já há um pedido da diretoria do Atlético, viu, Pedro? Para quem vai à Arena MRV, para se antecipar, porque hoje, inclusive, na região ali do Expo Minas, hoje tem um congresso grande de pediatria, tem muitos congressistas, tem muita gente participando do evento e ali faz parte da região, né? Expo Minas, na Avenida Amazonas, para quem vai acessar a Via Expressa rumo à Arena MRV. Então, o melhor é você se antecipar para não perder jogo importante do Galo. No último jogo contra o Santos mesmo, quem chegou atrasado perdeu o gol do Bernardo.
1: É verdade.
0: É, porque o Bernardo fez com segundos de partida na Arena MRV. Então, Pedro, hoje a expectativa é para a gente ter aí um público perto de 40 mil torcedores. A parcial de agora do Atlético é 35 mil atleticanos garantidos para esse jogo contra o Montevideo City Torque. E o Galo quer usar esse fator casa, né? Que vem sendo muito forte na temporada. O Atlético tem um aproveitamento de 70% jogando na Arena MRV. Apenas uma derrota no ano, foi para o Flamengo, e vem aí de um período muito bom, né? De invencibilidade. O time chega com moral para esse jogo contra o Montevideo City Torque, logicamente respeitando o adversário. Porque muita gente, né, Pedro, quando ouve aí, ah, o Galo contra o Montevideo City Torque, o time que vai fazer o primeiro duelo contra o Galo na história, é um time muito jovem, é um time que tem, por exemplo, a idade do Vitão, do Pacini, é um time muito jovem para você pensar numa história de uma agremiação, de um clube, mas é um time que tem aí o Grupo City por trás e no Atlético o Barba Domingues colocando na cabeça dos jogadores. E é um time que chegou agora com méritos, tanto que fez mais pontos que o Galo, decide em casa. Por isso, todo respeito ao adversário, pro Galo chegar aí com suas próprias pernas, com seus méritos, a grande decisão da Sul-Americana.
2: Ale Oliveira, bom dia, Ale, tudo bem?
3: Muito bom dia, viu, Pedrão?
2: É dia de jogo.
3: É de jogo, todo dia eu sou feliz, mas dia de jogo eu exagero.
2: Bom já dia. Tá na concentração.
3: Deixa eu dar bom dia pros meus amigos, companheiros, se pessoas
2: vai,
3: que
2: fala.
3: Eu gosto, admiro, sou fã. Como
2: daqui a pouco você fala.
3: Rezende, Rubinho.
2: Daqui a pouco você dá...
3: E toda a nossa turma. Deixa eu falar uma coisa, e a nossa audiência é maravilhosa. O cara hoje, é o seguinte, como é semifinal, o cara vai um pouquinho mais tarde pro almoço, dá um migué no chefe.
2: Tá.
3: E já vai embora lá pros bar lá do...
2: Você sabe que o nosso voltou hoje, né?
3: Nosso chefe.
2: Vai ser mais difícil.
3: É, no nosso caso talvez não seja recomendável. Mas o outro... Hoje não é dia de trabalhar, né? O torcedor do Atlético hoje, vamos falar a verdade, trabalha outro dia.
2: Hoje? Amanhã ele chega... Não, amanhã também não dá. Sexta-feira ele chega mais cedo.
3: É, mas vai enforcando ali o almoço e já vai direto, Claudio. A melhor coisa que faz, já fica ali...
2: Sabe?
3: Tomando o seu gelo vioral, Photoshop líquido, ok?
2: Ok.
3: A gente aqui aconselha mesmo, a gente educa o torcedor.
2: E o comportamento do Atlético, o Cláudio falou em respeito ao Montevideo City Torque. Como que o Galo pode demonstrar respeito ao Montevideo City Torque?
3: Eu acho que é jogando no seu limite, né? Eu acho que é por aí, tem que jogar no seu limite, que é o que tem feito aí o Atlético. O jogo não é fácil, mas o Atlético pode torná-lo fácil, porque é mais time e aí é uma marcação muito forte, muita movimentação. O Barba, ele foi descobrindo um elenco um pouquinho mais largo, com boas alternativas, com boas opções. Então, acho que é por aí, é tentar jogar no seu limite máximo, porque aí sim, com tranquilidade ou naturalidade, pode construir o resultado que lhe dê conforto, pensando também na segunda partida, Pedrão.
2: Me conta, Nath Fiuza, como é que o Galo pode respeitar o Montevideo City Torque nessa semifinal? Você concorda com o Alê? Bom dia, Nath!
4: Bom dia, Pedro. Meu abraço, viu, a você e a todos que nos acompanham aqui nesta quarta-feira no Rádio Esportes, Alê, o Cláudio, Rubem Júnior. Pois é, eu concordo muito com o que o Alê falava. Você demonstra respeito jogando sério, né, de maneira concentrada, buscando o resultado. O Atlético é mais time, tem jogadores com maior poder de decisão, mas não dá para subestimar o adversário. Eu acredito que o Montevideo estará hoje na Arena MRV com uma postura mais defensiva, né, tentando minimizar de alguma forma os danos, sabe que o time que tá do outro lado é melhor, mas vai tentar, se tiver que perder, perder de pouco, né? A exemplo até do que aconteceu na fase anterior.

0: Anterior, não vou falar o time para não entregar a pergunta premiada, mas quando o Montevideo reverteu, né, o placar jogando na sua casa, aliás, como mandante, não perdeu nessa Copa Sul-Americana, venceu o Grêmio lá ainda na estreia da fase de grupos. Então é um time que nos seus domínios, ainda que não tenha um caldeirão, muita torcida, um ambiente muito, muito motivado, digamos assim, é um time que na sua casa consegue bons resultados. Então é isso que o Atlético tem que ter em mente hoje, tentar jogar sério, com muita concentração. Se o Montevideo tiver uma postura mais defensiva como nós imaginamos, dar velocidade à bola, né? Circular bem a bola, inverter de um lado para o outro para abrir essa defesa e aproveitar as oportunidades. Mata-mata pede também muita eficiência, né? Então, as chances que forem criadas, tomara que Reinier, que Coelho, tomara que eles estejam aí mais tarde com o pezinho bem calibrado, pro Atlético já abrir uma vantagem interessante pensando a segunda partida na semana que vem, né?
1: Vamos falar também sobre o adversário do Atlético, Montevideo City Torque. Ontem a gente já trouxe as informações iniciais com o Rubem Júnior. O que temos de novidade? O Montevideo City Torque já chegou, Rubem Júnior. Bom dia.
2: Bom dia para você, Pedro. Confirmando 11 horas com 47 minutos. Foi ontem, por volta das 5 horas da tarde, a delegação do time uruguaio concentrada neste momento no Hotel Ouro Minas. Tem no comando o técnico jovem, o Marcelo Mendes, que inclusive faz já um bom trabalho há cerca de um ano. E o Cláudio disse bem, um time bem jovem, que foi fundado em 2007, mas a partir de 2015 assume o Grupo City, um investimento na casa dos 100 milhões de reais, o que credenciou a equipe, por exemplo, a ir para a elite do futebol uruguaio. E vem aos poucos galgando seu espaço. É a primeira decisão importante que tem o Montevideo City Torque, que faz um bom campeonato uruguaio também, na liderança com 22 pontos nos últimos 5 jogos. É verdade, venceu apenas um, o Danúbio, na rodada passada pelo placar de 1-0 na Copa Sul-Americana. Um espetacular campeonato na liderança do seu grupo F com 13 pontos. Nas oitavas, passa do Tigre com 2 vitórias. Nas quartas, foi suada a sua classificação, porque perdeu a primeira fora de casa por 2-0. Depois venceu em casa pelo placar de 3-0. Vamos a um provável time sem muitas mudanças e apostando no artilheiro da Copa Sul-Americana, o Salomón Rodríguez, ele que marcou 7 gols e também vem bem no campeonato uruguaio, quando marcou 12 gols. Por um gol, o goleiro Franco, ele que teve em 2021, né, Pedro, superando um câncer testicular maligno. Ele estava na época no Everton do Chile, está recuperado e é um goleiro que tem a sua experiência também. Ali no setor defensivo tem o Eduardo Aguerro, Kevin Silva e o Gary, além do Facundo Silveira. O Gary, o mais experiente, 39 anos, em 2007 esteve no Real Madrid, participou apenas de um jogo na equipe principal, atuou mais pelo Real Madrid B. Tem pro meio-campo o Franco, o Pablo Siles, passou pelo Cruzeiro em 2022 por empréstimo do Atlético Paranaense, e o Gonzalo Montes. O ataque, Esteban Obregón, Luca Andrade e o Salomón Rodríguez, é o provável time uruguaio que chegou ontem em BH e vive um momento super especial na sua curta ainda história, mas chegando já há uma decisão importante e também vem bem no campeonato uruguaio, Pedro.
1: Montevideo City Torque, o adversário do Galo para logo mais. Você é muito jovem, Nath Fiuza, mas em 2022 você já estava no time da Itatiaia, não é? Você se lembra do Pablo Siles, ô Nath?
0: Lembro, você sabe que eu tava vendo esse time do Montevideo, aí esse nomezinho me chamou a atenção, aí que eu fui recordar que era dessa oportunidade. Já estava assim no time da Itatiaia, cheguei à Rádio Minas em 2021. Mas, ô Pedro, o Rubens falava há pouco, né? É um time jovem, um time intenso, não é uma equipe que gosta muito de ter a bola. Eu tava conferindo porcentagem de posse de bola do Montevideo nos jogos da Sul-Americana, algumas partidas, principalmente fora de casa, não alcança 50%. Então é um time que joga né, com uma postura um pouquinho mais defensiva, joga um pouquinho mais atrás, gosta de tentar o contra-ataque, justamente porque tem atletas jovens de velocidade e gosta

0: também muito do jogo aéreo, da bola parada, principalmente com ele, né? O Rubens citava há pouco o Salomon. No jogo das quartas de final, a partida de volta em Montevidéu, quando eles ganham de 3-0, o Salomon Rodrigues fez 2 dos 3 gols. E fez gol assim, de cabeça. Ele tem 1,86 m, então é aquele típico centroavante que perturba, né? Que puxa a marcação, que faz pivô e que também vai muito bem nessa jogada aérea. É algo que o Atlético tem que tomar cuidado. E até por isso, ô Pedro, eu sei que nós ainda vamos chegar lá, daqui a pouquinho vamos ter o campinho do Galo, mas pensando especificamente nele, eu colocaria um jogador que a princípio não deve ser titular, mas eu faria uma mudança nessa zaga aí, viu, Pedro Abílio?
1: Pois é, falaremos sobre isso. Time do Galo, pra logo mais, Cláudio Rezende.
2: Olha, Pedro, eu não vejo muita surpresa, nem muito mistério nesse time do Galo pra hoje, até pela escalação que o Barba colocou em campo no último domingo. Pra quem tá no rádio, a gente vai trazer aí, a gente traz o campinho no YouTube da Itatiaia, o Gabriel Delfim no gol, mais uma vez, ele no time, né? Gabriel Delfim vive um ótimo momento. A linha de defesa ali, o Alan Franco com o Lianco, o Vitão, o Renan Lodi faz o lado esquerdo, o Coelho, né, faz aquele lado direito ali, para quem tá vendo o campinho, ele ajuda aqui na marcação, ajuda também no ataque. A dupla de volantes com o Maicon e o Castanho, o Vitor Hugo na vaga do Fred, que tá lesionado, tá fora o Fred, o Bernard e o Renier. Então, esse é o provável time do Galo para encarar hoje o Montevideo City Talk. Nesse caso aí, né, Pedro, por que que eu coloquei o Franco ali pelo lado direito e não o Natanael? O Natanael jogou 70 minutos no fim de semana e jogou o tempo todo contra o Atlético Paranaense. Então, até pensando nessa minutagem aí, o treinador tirou o Vitor Hugo, por exemplo, meio campista, no intervalo do jogo, pensando nesse duelo. Então, pelo que ele demonstrou, deve ir com o Franco ali pelo lado direito, como foi contra o Santos, por exemplo, no último mata-mata. É praticamente a escalação do Santos naquele 4-2. Tira o Fred, que jogou aquele jogo, não pode jogar hoje, entra o Vitor Hugo.
1: Vamos lá, vamos analisar essas possibilidades. Que diferença faz ali quando tem o Franco ou quando tem o Natanael pelo lado direito do Atlético?
3: Eu acho que principalmente no momento ofensivo do time, né? O Franco é um cara acostumado a ficar com a bola, o Natanael é mais um marcador, né? Um cara de muita determinação. Acho até que o Natanael tá vivendo seu melhor momento com a camisa do Atlético. Defensivamente, normalmente entrega, né? Não entrega a paçoca, né? Mas ele tem um bom desempenho, mas do meio pra frente ele já tem um pouco mais de dificuldade. Acho que o Alan Franco já tem um trato melhor com a bola. Tecnicamente ele é mais rico, né? Do que o Natanael. Então acho que pro momento ofensivo o Alan Franco ajuda mais.
1: Você tem alguma preferência entre esses dois, Nath?
0: Eu acho que depende muito do jogo, do adversário, né? Isso que o Alê falava, da capacidade que tem o Alan Franco de ajudar, às vezes, numa construção, numa saída de bola, como o Atlético deve, né? Passar mais tempo com a bola nos pés, isso pode ser importante, mas acho também que a presença do Franco pode ajudar a equilibrar o time num jogo em que o Atlético é favorito, mas que toda a exposição, digamos assim, todo ataque tem que ser calculado, né? Não, a gente sabe da importância do Atlético tentar construir uma boa vantagem hoje, encaminhar uma classificação, mas é importante entender que é um jogo de 180 minutos. Então, hoje também, tentar não sofrer gols, então, nesse sentido, o Alan Franco acho que defende bem ali pela direita, até para dar mais liberdade pro Renan Lodi, né? Do outro lado, do lado esquerdo, aparecer também na linha de fundo com cruzamentos, aparecer às vezes até como homem surpresa para finalizar, né? Já fez gols dessa forma em outros momentos, então acho que ele pode também tentar equilibrar em algum momento. Segura pouco mais o Franco, solta um pouco mais o Renan Lodi, então também seria a minha escolha para um jogo como hoje, viu, Pedro?
1: Daqui a pouco, Nath e Alê, vamos discutir essa defesa, ok?
0: Ok.
1: Então você que quer acompanhar, YouTube Itatiaia Esporte e no YouTube Itatiaia Oficial. Vou falar com mais detalhes.
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5: 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Até o meio-dia e 10, estaremos juntos com a Ale Oliveira, com a Nath Fiuza, com o Cláudio Rezende, falando mais de Galo e Montevideo City Torque no Itatiaia Esporte, lá no YouTube, nos nossos canais também no Itatiaia Oficial.

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no Rádio Esportes, de volta aqui na Itatiaia, ao meio-dia e 10. Vem com a gente, você que tá ligado aqui na Itatiaia, deixa eu mandar dois abraços. Primeiro a você que está acompanhando a gente através do YouTube, lá no Itatiaia Esporte, no Itatiaia Oficial. Você que já deixou o seu like e que, nesse período, né, de propaganda eleitoral,

obrigatória, acompanhe o programa no YouTube. Temos essa pausa do horário político no rádio, mas no YouTube a gente continua resenhando. Já temos mais de 600 likes por lá. A meta hoje é chegarmos aos 1.100 likes, batendo os 1.000 likes que a gente chegou ontem no finalzinho do programa. Deixa eu mandar um grande abraço para Kathleen Moraes, nosso Alpec aqui da Itatiaia, tá aniversariando hoje. E hoje também é nível da Bela, né, Dani? Aê, parabéns pra Isabela, filha da nossa Dani Gol, completando 10 anos de idade. Meio-dia e 11 aqui na Itatiaia. 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

0: 11 aqui no Rádio Esportes. Vamos direto para a Toca da Raposa, onde o Cruzeiro apresenta nesta tarde o Paulinho. E o Pancieri trouxe em manchete. Paulinho já tá na área, né, Panci? Um abraço, boa tarde.
1: Boa tarde para você também, Pedro Abílio. Boa tarde para quem nos acompanha aqui no Rádio Esportes da Itatiaia. Confirmando, meio-dia e 12. Estamos ao vivo aqui na Toca da Raposa. O Paulinho já chegou. O Paulinho desembarcou do aeroporto da Pampulha, veio para cá, tá conhecendo nesse instante toda a estrutura do Cruzeiro. Certamente já fez alguns treinos, né, na época de Corinthians, na época de seleção brasileira mesmo. Com certeza já fez alguma atividade aqui enquanto atleta, mas agora conhecendo uma toca toda remodelada, toda reformada, e isso acontecendo com essa gestão do Pedro Lourenço, do Pedrinho. Então, essa é a informação. Teve a chegada antecipada, foi um pedido também do próprio Pedrinho, né, da diretoria do Cruzeiro, do Pedro Júnior, que ele pudesse chegar já para conseguir entender os processos da Toca da Raposa, do futebol, processos administrativos, renovação de contratos, saída de atletas, é óbvio, né? O Cruzeiro vai ter saída de jogador para a próxima temporada. Também contratação de jogadores, ver qual que é o mapeamento do scout do Cruzeiro. O scout aí que tem também o Joaquim Pinto como um grande líder, né, nesse trabalho do Cruzeiro, e fazer o dia a dia da Toca da Raposa, utilizando a estrutura e os processos, como eu disse, que ele vai entendendo. Esse é o papel do Paulinho, homem forte do futebol do Cruzeiro, chega com moral, chega com força, chega com aval e a chancela da presidência do Clube Celeste. Óbvio, são os donos. E ele foi escolhido pelos donos para começar esse trabalho aqui na Toca da Raposa. É a expectativa, ô Pedro Abílio, de nós, né, aqui na Itatiaia. O Lucas Barbosa tá aqui também para fazer conteúdo para o nosso itatiaiaesporte.com.br. Vamos fazer conteúdos também para as nossas redes sociais sobre as falas, né? Ele falando da história enquanto executivo, foi um executivo sucesso no Mirassol, se preparou para isso, né? Fez vários cursos, várias formações para ocupar esse cargo hoje de diretor, né? Não é um cursinho ali aqui, não. É um profissional que fez muito fora de campo, inclusive é interessante, ele atrelava a carreira como atleta e a carreira já pensando na aposentadoria, né? Já ali fazendo curso desde 2022. E hoje chega o Cruzeiro com essa confiança do presidente Pedro Lourenço. Vamos esperar as falas e vamos ver o que ele vai trazer também para o torcedor sobre esse dia a dia, a expectativa dele também em um cargo tão importante, Abílio.
0: E a nossa expectativa nós temos trazido ao longo dos últimos dias, nós vamos falar um pouco mais sobre isso. Meio-dia e 15 marcou o sinal eletrônico da Itatiaia. É hora, Ale, de chegar um sacode no vestiário do Cruzeiro. É hora de chegar uma palavra de incentivo, é hora de chegar uma palavra de organização. Eu tô com muita expectativa para ouvir o que o Paulinho tem a dizer daqui a pouco, à 1 da tarde, quando ele vai ser apresentado.
2: Na verdade, quando começou essa sondagem aí do Paulinho, ou de alguém para ocupar esse cargo, né? Porque realmente não tinha, né?

0: Cruzeiro, eu acho que o time, o elenco, o clube precisava menos dessa pessoa do que agora. Agora precisa mais ainda, sabe? E eu acho que assim, para conversar de igual para igual com o treinador, para discutir contratação e dispensa, e também para colocar os jogadores no lugar deles, né? Porque ali, você pode me ajudar, inclusive, talvez o Cássio, que hoje é reserva, talvez o Fagner, mas não tem ninguém maior que o Paulinho. Na carreira como atleta, você vai ser difícil, né? Para começar, ninguém jogou no Barcelona, né?
1: É verdade.
0: E o Paulinho foi titular da seleção brasileira, né? Então, é uma carreira como atleta que é importante, que o cara tem que respeitar. E é um cara que tem muita vivência, né? Então, acho que... falei aqui várias e repetidas vezes. Sinto que no Cruzeiro ninguém corre por ninguém, ninguém salva ninguém, sabe? Ninguém dá a mão pra ninguém. E isso entre os jogadores e a comissão técnica, entre a comissão técnica e a direção. As últimas contratações, principalmente aquelas que o Arthur Jorge teve uma interferência direta, foram ruins. Foram ruins, em que pese que o PEC foi uma boa contratação, mas infelizmente se machucou. É só você fazer a comparação, ô Pedrão. Talvez até com menos dinheiro, né, com menos investimento, o que aconteceu depois dessa última janela com o Vasco? O que aconteceu depois da última janela com o Santos? O que aconteceu depois da última janela com o próprio Atlético? Né, se você for falar aí do rival. Poxa, e o Cruzeiro? Que gasta dinheiro, Pedrinho, gasta dinheiro, mas gasta dinheiro, gasta dinheiro. Tanto que machucou, de novo, pela milésima vez, o Sinisterra. E o PEC, ele contratou 3. Nenhum é titular. Nenhum é titular. Olha esses times que eu citei aqui, todo mundo é titular, um outro é o melhor do time, o outro... Sabe? Então, as contratações ruins, principalmente as indicações do Arthur Jorge, e eu acho que o Paulinho vem para dar um basta nisso. Deve ser o olhos, ouvidos e boca do Pedrinho no futebol, especificamente no futebol, e eu acho que tem tudo para ajudar demais.
1: Isso é importante, né, Nath, nisso que o Ale tá falando, de ter uma pessoa que vai assumir a responsabilidade diante das câmeras e diante dos microfones, às vezes também, né? É importante que tenha essa pessoa com a linguagem do futebol para às vezes acalmar os ânimos, às vezes exaltar alguma situação que não foi, que passou despercebida ali pela imprensa ou por um grupo de pessoas. Vai ser importante também do vestiário para fora, acredito eu, o Paulinho, não só da porta para dentro.
2: O que eu acho que já está mais que provado no futebol ao longo dos últimos anos, que é difícil que um time consiga ser vitorioso, conquiste seus objetivos, levante títulos, se você não tiver um bom ambiente, né? E no trabalho do dia a dia, para você ter um bom ambiente, é importante você ter uma figura também que fale por esse grupo, mas que também blinde esse grupo no momento certo, mas que lá dentro tenha respaldo e respeito, né, para fazer as cobranças necessárias. Então, essa figura desse cara que tem a responsabilidade, mas também tem a autonomia para falar sério, para falar alto quando é necessário. Acho que isso estava faltando ao Cruzeiro e é por isso que a gente tem exaltado aqui a iniciativa de contratar esse profissional e desse profissional ser o Paulinho, porque chega com muito respeito, né? É importante que essa peça seja um cara vitorioso, que tenha lugar de fala, digamos assim, no futebol, que tenha bagagem, experiência, que conheça do negócio. O Paulinho é exatamente essa peça e ainda chega respaldado no que diz respeito ao trabalho mesmo nos bastidores, pelo que fez no Mirassol, né? No Mirassol ele tinha jogadores piores, ele tinha uma estrutura inferior, ele tinha muito menos dinheiro e ainda assim ele conseguiu fazer com que o Mirassol fosse extremamente competitivo, alcançasse vaga em Libertadores, né? Ele já participava daquele projeto de um Mirassol terceiro colocado no Brasileirão do ano passado e ele fez lá no Mirassol um entendimento, uma consciência nos atletas de que todo mundo tinha que se ajudar, todo mundo tinha que correr, né? Todo mundo tinha que se entregar e talvez é isso que esteja faltando ao Cruzeiro, que ele também possa agregar. E além de falar sério, falar alto, botar alguns jogadores que estão com o nariz um pouquinho em pé em seus respectivos lugares, debater, conversar com o Arthur Jorge. Torço muito para que o Arthur Jorge seja receptivo ao Paulinho, para que ele veja no Paulinho uma figura de uma dupla, de uma parceria, de um colega, para fazer esse projeto avançar. Eu acho que o Paulinho vai chegar, né, entendendo, lendo um pouco o cenário ali do vestiário, fazendo alguns diagnósticos, mas vai entender, por exemplo, ele vai questionar por que o Lucas Silva não joga, mesmo quando você está numa partida em que você está tomando um

0: contra-ataque atrás do outro que você precisa reforçar o seu meio campo. Um cara que é campeão pelo clube, que tem intensidade, que sabe segurar a bola, que já jogou bem em outros momentos. Ele pode questionar o Arthur Jorge, por exemplo, perdeu o PEC, perdeu o Sinisterra, né? Infelicidades. Talvez eram aí os melhores atacantes do Cruzeiro junto com o Caio Jorge. Mas, por outro lado, por que que o Lúcio joga tão pouco, né? O Wesley começou tendo oportunidades, não correspondeu, mas será que não dá para encontrar um espaço melhor para ele? Entender também que contratações como a do João Costa, a gente já sabia que iriam agregar muito pouco e de fato tem agregado pouco, né? Então fazer também uma leitura melhor desse grupo, das carências, do que está realmente precisando para fazer contratações mais assertivas em 2027. Perguntar pro Arthur Jorge para que o Vinha foi contratado. Aparentemente até agora eu acho que o Vinha veio por caridade, né? É, não sei, porque traz o Vinha no último dia da janela, num desespero danado, como se o Cruzeiro nem tivesse lateral esquerdo, e de fato não tá tendo, porque o Rojas está muito mal, mas o Vinha não joga. Então acho que tudo isso o Paulinho vai tentar fazer esse diagnóstico e vai tentar trocar essas ideias. E tomara, né, que tudo isso aconteça a tempo do Cruzeiro buscar a vaga na Libertadores, que é fundamental pro ano que vem.
1: Meio-dia, 22 minutos. Cruzeiro que tem pela frente compromisso no Campeonato Brasileiro. Jogo do domingo. Vamos trazer mais detalhes, Emerson Pancieri, dessa chegada do Paulinho. Panci.
2: Pois é, o Cruzeiro que vai ter já o Paulinho para esse primeiro, né? Esse primeiro trabalho. Certamente vai participar dessa delegação do Cruzeiro, que vai treinar reapresentação então hoje, porque ontem a turma chegou também na madruga, né? Então a turma descansou. Então, a partir de hoje até sábado, todo mundo treinando na Toca da Raposa pro jogo de domingo às 16h em Porto Alegre, na Arena do Grêmio. E aí o Paulinho vai para essa primeira missão, né? Já vai participar com certeza dessa delegação do Cruzeiro, já vai estar perto do grupo, já vai ter uma noção desse vestiário. Eu tava ouvindo atentamente os nossos comentaristas, Alê e Nath, e eu preciso até trazer uma informação, porque quando o Christian é negociado pro Krasnodar da Rússia, teve uma decisão também da comissão técnica, utilizando ali a Copa do Mundo, de o PEC fazer a função do Christian. Era uma alteração de peça, óbvio, né? Tô falando de um jogador que estava sendo vendido para um jogador que foi contratado, e o PEC chegou para fazer essa função. Só que aí eu vou usar a palavra azar, né? Porque sabemos que foi um lance de uma violência absurda do jogador do Internacional, né? Desproporcional a entrada do jogador do Cruzeiro, e que levou o PEC a essa recuperação. Pro mês que vem, né? Pro início do mês que vem, acredito que o PEC já possa ser relacionado, participar de algum jogo, já participar de alguma viagem, alguma partida também no Mineirão. Essa é a expectativa. E só pra gente repercutir isso. E quando o Cruzeiro também contrata o Sinisterra e faz o pagamento ali de 3,5 milhões de euros ao Bournemouth, para ter o Sinisterra em definitivo, o Cruzeiro coloca essa contratação também como uma compra, né? Lembrando que ele estava aqui por empréstimo. E aí teve essa lesão, uma lesão que tinha chegado a todos os parâmetros do Departamento de Saúde e Performance, e aconteceu ele fazendo, inclusive, essa cirurgia na Finlândia, com a liberação do Pedro Lourenço, que ele pudesse fazer essa recuperação fora. Daqui a pouco vai estar na Toca da Raposa também. Ô, Abílio, agora para domingo, uma baixa, né? Perdendo o Felipe Moraes, jogador que vem regulando bem, vem sendo o nome nesse setor ofensivo do Cruzeiro, o algo diferente, né? Que muito se fala no futebol, pela vontade, pela entrega. É um jogador jovem, 18 anos, que deixa tudo em campo. Aí, por suspensão, vai salcar o Cruzeiro. Vamos ver o que vai fazer o técnico Arthur Jorge para esse compromisso contra os gaúchos, Abílio.
1: Boa, Panci. Vamos mostrar juntos aqui, Pancieri, meio-dia 25, as primeiras imagens publicadas pelo Cruzeiro da chegada do Paulinho. Paulinho ali conversando com o Joaquim Pinto, com o Pedro Júnior, já na Toca da Raposa 2, também junto de Bruno Spindel e de Pedro Lourenço, já ali com o blazer azul, a camisa branca, o Paulinho, novo diretor do Cruzeiro. Essas imagens são de agora, né, Panci?
2: São. Detalhamento certo, tem aí menos de 5 minutos que essas imagens foram postadas nas redes sociais do Cruzeiro. É a imagem de agora, né? Do profissional agora, que daqui a pouco vai se encaminhar para o auditório, onde vamos também participar dessa entrevista coletiva

0: com o Paulinho Abílio.
1: Daqui a pouco a gente volta a conversar com Emerson Pancieri, direto na Toca da Raposa 2, onde daqui a pouco tem a apresentação oficial do Paulinho. Novo dirigente chegando na Toca da Raposa, nome novo no futebol do Cruzeiro. Agora, meio-dia, 26 minutos, tem aquele recado para quem tá ligado com o Rubens Marques aqui no Rádio Esportes. Primeiro, boa tarde para você. Tá tudo bem, Rubens Marques?
2: Graças a Deus. Boa tarde, Pedro Abílio. Boa tarde a todos que estão ouvindo aí o programa do Rádio Esporte. Hoje é dia de jogão, hein? Hoje é dia da gente ficar para cima.
1: E dia de jogão, dia de ficar para cima, dia do pessoal ficar ligado na sua dica. Porque tem coisa que muito homem sofre calado, aquela famosa performance meia-bomba. O homem tem. 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
2: Nossa, a pergunta sua é ótima. Tem muita gente que faz essa pergunta. Tal do meia bomba. Ele começa bem e aí não consegue ter firmeza para continuar a namorar. Deixa eu explicar para vocês. Uma vez eu falei sobre isso e vou repetir. Chama vasodilatação. Eu preciso de sangue no tecido cavernoso. Se não tem, você vai ter vasocontrição, murcha, brocha, né? E muitas das vezes você não é impotente por isso. Falta o quê? Um T-Power para ajudar a dilatar os vasos, aumentar o fluxo sanguíneo, melhorar o tempo de ereção. O tempo para mim é o mais importante. Veja bem, por que que é mais importante? Porque às vezes você vai primeiro e a sua gata ficou a ver navios. Então você, e outra coisa, tem que ser mais prazeroso, né? Porque sexo todo mundo faz todo dia, mas precisa ser mais prazeroso e o T-Power é para isso, pro homem, pra mulher. Você deve usar um por dia. Só uma coisa, quem vai beber bebida alcoólica, 40 minutos ao pós. Porque com 30 minutos ele já fez o efeito e o álcool não vai cortar o efeito. Então você pode tranquilamente, sem problema nenhum.
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1: Meio-dia e 29, uma pausa no Rádio Esportes. A gente volta já.

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4: No Rádio Esportes de hoje, meio-dia com 33 minutos, tá rolando a pergunta premiada, hein? Galo e Montevideo City Torque jogam hoje pela Sul-Americana. Qual time o City Torque eliminou antes de encarar o Atlético? Tá valendo par de ingresso pro jogo, inclusive. 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Então participa aí com a gente no WhatsApp 9651-9657 com mensagem de texto, ou então lá no YouTube Itatiaia Esporte. 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Pessoal, seguinte, meio-dia e 33 aqui no Rádio Esportes. Vamos falar dessa Sul-Americana, da Copa Libertadores da América, com bola rolando hoje para jogaço entre os brasileiros, inclusive. Ontem, jogo que abriu essa sessão, né, de fase de jogos de ida da fase semifinal da Sul-Americana, na Argentina, em plena Bomboneira, o Vasco ganhou do Boca 1-0, abrindo vantagem para a partida de volta no Maracanã. Na Libertadores, jogo de hoje às 9:30 da noite, Maracanã, Fluminense e Palmeiras. Quem traz as informações dos clubes cariocas é o ídolo Wellington Campos. Fala aí, Wellington.
5: Alô, Pedro Abílio, alô, amigos na Itatiaia, e foi uma noite histórica para o Vasco da Gama diante do Boca Juniors em uma Bomboneira. Time jogou bem, principalmente o primeiro tempo, fez 1-0 aos 25 da primeira etapa com o Adson e poderia ter ampliado com Paulo Henrique, só que aí veio a expulsão de Andrés Gomes, fez o antijogo, tomou o amarelo, empurrou o árbitro, tomou o cartão vermelho e o Boca Juniors foi para cima do Vasco. O goleiro Leão Jardim fez grandes defesas e faltou competência também ao Boca para empatar e até virar a partida. Final do jogo, 1-0, Vasco traz uma bela vantagem para a próxima terça-feira no Maracanã, jogo que tem 70 mil pessoas previstas, ou até um pouco mais, se não houver problema na justiça por causa do consórcio Maracanã. Aí o jogo automaticamente será disputado em Assunção, no Paraguai, já avisou a Comebol. Hoje será a vez do Fluminense, tem pela frente o Palmeiras, é jogo de

0: Ida das semifinais da Libertadores na América. Ingressos esgotados. A ideia do tricolor é fazer uma vitória em casa, de preferência por diferença de 2 ou mais gols, e sofrer semana que vem lá em São Paulo, na casa do Palmeiras. Tá falado, Pedro Abílio, do Rio de Janeiro, Wellington Campos, na Itatiaia.
1: Meio-dia 36 na Itatiaia, obrigado, Wellington Campos.
2: Ale, Nath, contar um negócio pra vocês. Eu não sei como não saiu o gol do Boca Juniors ontem no fim do jogo.
3: É, a pressão foi gigantesca, né? Com um jogador a mais, agora vou te falar, no 11 contra 11, o Vasco foi um tanto melhor.
2: Encarou, né?
3: É, não foi pouco melhor, não, um tanto melhor, e evidentemente que essa vantagem pro jogo de volta vai ser fundamental. Acho que o Vasco tá muito próximo, porque é mais time e porque tem a vantagem, vai jogar diante da sua torcida. Para mim, o Vasco já está na grande decisão da Sula.
2: O Vasco resistiu à pior parte de enfrentar o Boca Juniors, né, Nath?
4: É, e essa pior parte acrescida da expulsão, né? Do Andrés Gómez, expulso aos 18 do segundo tempo, ou seja, um período considerável ainda da partida. O Vasco já tinha a vantagem no placar e conseguiu segurar. Então, um resultado gigantesco, né? É aquele resultado que é muito maior do que um gol só de diferença pelo contexto. E tomara que na semana que vem o Vasco de fato tenha a oportunidade de jogar com a força da sua torcida, né? Ao lado do seu povo, como ontem a La Bombonera estava lotada, que o Vasco também tenha a oportunidade de ter um estádio cheio de vascaínos para buscar essa classificação. A gente torce muito para que haja bom senso nessa história toda, né? Estão falando de levar o jogo para o Defensores del Chaco no Paraguai. Um desequilíbrio técnico na competição. Como que o vascaíno, a maior parte deles, né, vai se organizar com 2, 3 dias de antecedência para estar no Paraguai? Um jogo importante, talvez dos mais importantes para o Vasco aí nos últimos anos. O Vasco que conseguiu dar um salto, um respiro no Campeonato Brasileiro, ainda luta contra o rebaixamento, mas tem times em situações piores e consegue agora dar esse gás e sonhar com esse título continental, né, Pedro?
2: Ô, Nath, e o que você acha do jogo de hoje entre Fluminense e Palmeiras lá no Maracanã? Apesar do Palmeiras ter mais time, o Fluminense pode equilibrar para estar em casa?
4: Acho que sim, acho que essa é inclusive a ideia do Fluminense, né? Fazer uma boa vantagem, quem sabe não sofrer gols, aproveitar esse primeiro mando de campo no Maracanã, que também vai estar lotado, o torcedor do Fluminense fazendo a sua parte, o Palmeiras com um desfalque de última hora, né? O Vitor Roque sofreu uma entorse no tornozelo na vitória na goleada contra o Corinthians no final de semana no Brasileirão, então não terá o Vitor Roque hoje. O Palmeiras tem algo que é importante, que chega para esse momento da temporada, esses confrontos de liberdade, Libertadores no seu melhor momento, né? É um Palmeiras que mostrou muita eficiência no final de semana, mas que já nas últimas 3 partidas do Brasileirão teve bom desempenho, mereceu os resultados. O Abel tem variado a forma do time jogar, mas ainda assim uma equipe muito intensa, muito competitiva, às vezes 3 zagueiros e 3 volantes e 2 atacantes, às vezes tira um homem de meio campo, coloca um atacante a mais. Informação é que o Sousa pode ser o substituto do Vitor Roque ou colocar um volante a mais, já que é um jogo fora de casa, mas acho que vai ser um jogo bom, um jogo interessante, aberto, 2 boas equipes, e acho que esse é um confronto mais equilibrado do que a outra semifinal em que vejo o Flamengo com um favoritismo considerável para cima do Estudiantes, viu, Pedro?
2: Meio-dia, 39 minutos, a bola vai rolar logo mais na Copa Libertadores também, a gente vai acompanhando e trazendo todos os detalhes aqui na programação esportiva da Itatiaia. Vamos trazer informações do futebol europeu, futebol internacional.
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2: Renato Paim, um abraço.
6: Fala, Pedro Abílio, amigos do Rádio Esportes. A Champions League tem uma quarta-feira de grandes confrontos na Europa. O principal destaque é o duelo entre Manchester City e Paris Saint-Germain. Lá na Inglaterra, de um lado, o City vive grande fase no campeonato inglês com 6 vitórias consecutivas e uma goleada por 3-0 sobre o Liverpool em Anfield. E do outro, o PSG, atual bicampeão europeu, que tenta mostrar que está pronto para buscar mais um título depois de um início irregular no campeonato francês. São 3 vitórias agora consecutivas na Liga e já estão a 3 pontos do líder Mônaco do Felipe Luiz. Outro duelo de peso é a Roma e o Real Madrid. O time espanhol visita a

0: O jovem Nicolo Tressoldi marcou 3 vezes para os belgas. Ah, e teve também o Manchester United e o Atlético, vitória espanhola por 2-0. Com as informações do futebol internacional, direto de Paris, repórter Renato Paim.
1: É bola rolando na Champions League, transmissão aqui da Itatiaia. Você vai acompanhar com Emerson Romano esse jogaço. Vem pro Itatiaia Esporte para acompanhar a nossa transmissão também. Agora 12:41.
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1: 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Ontem, um jogo fechou a 30ª rodada da Série B. Em São João del Rei, Atlético e Londrina empataram por 2-2. Com o empate, o Atlético foi para a 13ª colocação, agora são 43 pontos. O Atlético, ó, respirando na Série B. O Londrina segue em 18º, zona do rebaixamento, 29 pontos, pode cair na próxima rodada. Coelhão joga só no sábado contra o Operário no Independência, às 18h30. Bora falar do América. Um abraço, Lucas Sanches.
3: Tudo bem, Pedro? Um abraço para você, para quem tá com a gente aqui no Rádio Esportes. Quarta-feira de reapresentação, agora pela manhã, no CT Lana Drummond, iniciando a preparação dos jogadores do América pro jogo de sábado contra o Operário no Independência. O técnico Moacir Júnior vai ter o retorno do zagueiro Manuel, que é reserva, mas está de volta após cumprir suspensão. E fica de olho quanto à situação do lateral direito Fábio, que ficou fora da última rodada por conta de uma lesão muscular na coxa esquerda. O novo comandante, que mudou a formação e mudou peças na sua reestreia, pode seguir com novidades, novos testes para o elenco, para encontrar um time ideal nessa reta final de Série B. Ele só vai ter 3 sessões de treinamento, nessa quarta já aconteceu, também quinta e sexta, então não tem muito tempo a perder, até porque dignidade é uma das palavras da vez e o time precisa de uma resposta não só pelo rebaixamento, mas também por ter 6 derrotas seguidas e 6 jogos sem marcar gol. Sábado contra o Operário tem mais um reencontro. Alberto Valentim, ex-técnico do América, é o comandante da equipe do Operário. Esse vai ser o 3º reencontro do América com esse técnico só essa temporada, tá? Já encontrou o Roger Silva no Atlético Goianiense, Humberto Louser no Criciúma rodada passada, e agora é a vez de Alberto Valentim no Operário.
1: Ainda vai ter esse reencontro, né? Com o Alberto Valentim.
4: Dignidade! Dignidade já, diria Leão Lobo, né?
1: É verdade. Atenção, auxiliar de administração escolar. Neste mês de outubro, o Saeng realiza assembleias gerais extraordinárias para definir, junto com os trabalhadores, a pauta de reivindicações da Convenção Coletiva de Trabalho 2027-2028. A programação segue até o dia 28 de novembro, quando será realizada a última assembleia do Saeng em BH. Este é o momento de participar, apresentar suas demandas e ajudar a construir as reivindicações da nossa categoria. Fica de fora não, categoria unida é categoria mais forte. Saeng, somos trabalhadores, somos educadores. Rápido intervalo, Rádio Esporte volta já com mais informações do Galo, que joga hoje na Sul-Americana, e com mais do Cruzeiro, que daqui a pouco vai apresentar o novo dirigente, o Paulinho.
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0: Aí galera, vamos chegar nos 1000 likes no YouTube, no Itatiaia. Chegamos aos 1000 likes, né? Vamos chegar no 1100 likes aqui até o fim do programa. Itatiaia Esporte, vem com a gente. Intervalo interativo com a Nath, dando aquela resenhada com a galera que tá com a gente. 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
0: Toca da Raposa 2, daqui a pouco começa a apresentação do Paulinho. Mais detalhes do Cruzeiro no Rádio Esportes, Emerson Pansieri.
3: Pois é, Abílio, a gente tá aqui na repercussão também de tudo que vai acontecer, né? Sobre essa entrevista aí do Paulinho, o que ele vai falar, qual vai ser a forma também de atuar no Cruzeiro, qual vai ser esse cargo, se vai ter uma nomenclatura certa, se vai ser esse homem forte no futebol do Clube Celeste, essa é a informação. Então tem muitas dúvidas, tem muitos questionamentos para serem feitos e com certeza o Paulinho vai responder para a gente também repercutir aqui na Itatiaia, para a turma que tá ligada também nas plataformas digitais, fica ligado no nosso YouTube com tudo do Paulinho. Em relação ao trabalho dele, primeiro ato, né? Primeira missão no sul do Brasil, jogo no domingo às 16h contra o Grêmio, jogo difícil, jogo complicado, que o Cruzeiro vai buscar esses 3 pontos para chegar aos 51 e não deixar esse bloco de cima distanciar Cruzeiro sexto colocado no Campeonato Brasileiro. Vamos ver também, viu? A atualização, Abílio, sobre Lucas Romero. Será que treinou? Será que conseguiu fazer o trabalho em campo? Porque, lembrando que o Lucas Romero não jogou contra o Bragantino por conta de um desconforto na panturrilha, um edema na panturrilha, não era nada grave, mas algo que atrapalhava para um jogo e por isso ficou em tratamento na Toca da Raposa, seu Pedro Abílio.
0: Muito bem, preparação começando então, preparação sendo intensificada para este grande compromisso. Cruzeiro no fim de semana retomando o caminho das vitórias, hein, Cruzeiro? No Campeonato Brasileiro, essa é a expectativa depois da derrota sofrida em Bragança Paulista. E essa é a expectativa, né, para esse primeiro jogo, como o Pansieri destacou aí, com o Paulinho no comando, na direção. Vamos saber qual é o cargo também do Paulinho a partir desse jogo de hoje. Fim de semana, Porto Alegre, 16h de domingo. Tem Grêmio e Cruzeiro com transmissão aqui na Itatiaia. 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

0: Meio-dia, 51 minutos. A bola vai rolar às 7 na Arena MRV. Atlético e Montevideo City Torque, semifinal da Sul-Americana. Mais do Galo no Rádio Esportes, Cláudio Rezende.
1: Reforçando o pedido da diretoria do Galo pro torcedor chegar mais cedo hoje à Arena MRV. Esse horário, né? Horário complicado, 7 horas da noite. Tem um evento grande ali também nos Pominas. Então, pessoal, para se antecipar ao jogo, a parcial de agora do Atlético é 35 mil torcedores garantidos, então é casa cheia na Arena MRV. E hoje, Pedro, na provável escalação do Atlético, o Barba Domingues vai colocar em campo os atacantes, os titulares dele, são os artilheiros do ano, né? Tem o Bernard com 9 gols, Coelho e Reinier, todos os três dividindo a artilharia. Tem o Vitor Hugo, né, que vai ser o substituto do Fred, com 6 gols. E o Renan Lodge, que também é uma arma ofensiva, tem 5 gols nesta atual temporada do Galo. É bom destacarmos que ontem mesmo a gente teve uma expulsão no Vasco, né? É só nesse caso que teremos suspensões, Pedro, porque a partir desta fase os cartões amarelos estão zerados. Como são 2 jogos de semifinais, não dá tempo, né, do jogador ter o terceiro amarelo. Então é só quem foi expulso mesmo que fica fora, ou do segundo jogo de uma semifinal, ou da grande decisão, lógico que é o objetivo de todo mundo. O Galão da Massa, que joga hoje 7 horas da noite, e na semana que vem, terça-feira, vai para o Uruguai, porque na quarta, mesmo horário, 7 horas da noite, estádio Centenário Montevideo, a decisão dessa vaga contra o City Torque.
0: Quem vai à Arena MRV hoje, Nath, tem que ter em mente, né? É aquele jogo de paciência, aquele jogo que o Atlético vai precisar de muita força para vencer, para superar esse desafio, hein?
2: Sem dúvidas, o torcedor que vai hoje à arena vai para trabalhar, né? Junto com o time, incentivando o tempo todo, tendo paciência para entender que é um adversário que deve jogar mais fechado, que é um jogo que você precisa ter frieza, ter uma boa estratégia, mas é o torcedor também que vai para cantar, para apoiar até o último minuto e que sabe, né, do espírito de luta do Atlético. Isso tem sido fundamental, já sob o comando do técnico Eduardo Domingues, mas principalmente nesse recorte aí mais recente de Brasileirão, de mata-mata, porque o Atlético se recusa a perder, né? E o torcedor tem sido uma peça importante nesse sentido, acreditando, mas também incentivando até o último minuto. Hoje, o ideal é que o Atlético vença aí, quem sabe 2-0, até mais que isso, para ter tranquilidade na semana que vem, né, Pedro?
0: É verdade. E aí fica essa expectativa, portanto, para logo mais jornada esportiva. Às 6 horas tem Atlético e Montevideo City Torque aqui na Itatiaia.
1: Mais cedo, 5 horas hoje.
0: 5 da tarde.
1: É, 5:05. O pessoal hoje mais cedo, para aquele esquenta especial, né, Pedro? Vale a pena hoje.
0: Estaremos na Arena MRV a partir de que horas, Claudão?
1: Ah, um pouco mais cedo, né? 4 horas, tá todo mundo lá.
0: Todo mundo lá já, né? Combinado então, Cláudio Rezende. Valeu, um abraço, até a próxima.
3: Um abraço, viu, ô Pedrão, nessa expectativa aí para um grande jogo, uma grande transmissão mais uma vez da nossa equipe. E amanhã, evidentemente, tem muito mais Rádio Esportes, né?
0: Na repercussão de tudo isso, até a próxima, Nath.
2: Pedro, meu abraço para vocês.
0: Rádio Esportes faz uma rápida pausa e na volta, quem vai assistir Atlético e Montevideo City Torque na conta da Itatiaia?
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4: O Rádio Esportes desta nossa quarta-feira perguntou o seguinte: hoje tem Atlético e Montevideo City Torque do Uruguai pela Copa Sul-Americana. Qual time o City Torque eliminou antes de encarar o Galo? É o Cienciano do Peru. Dei a dica aqui pra galera, né? Cienciano tava no grupo do Galo na primeira fase da competição continental. Quem vai assistir Galo e Montevideo City Torque na conta da Itatiaia é o Edson Ambrosio de Souza. Edson de Souza, do final de telefone 6727. Edson, produção já vai fazer contato com você para você receber o seu ingresso. Lembrando, biometria facial, tá tudo certo para você entrar na arena logo mais. Muito obrigado pelas mensagens de todos que participaram. Voucher de R$100 para a churrascaria dos postos Beija-Flor para Daniel Marlon Reis. Final de telefone é o 1505. E jantar com acompanhante no Farroupilha Grill para Renê Márcio de Faria, do final de telefone 5185. A produção vai entrar em contato com todos os ganhadores. Você que não ganhou, amanhã tem mais presente e amanhã tem mais Rádio Esportes repercutindo Fluminense e Palmeiras hoje no Maracanã, semifinal de Libertadores, e com todos os detalhes do jogo do Galo contra o Montevideo City Torque. Vem com a gente e acompanhe. Um abraço.

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0: 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Chega aí, gente boa, pra uma tarde recheada de música boa.
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1: Você vai falar comigo pelo contato 3421-2056 e mandar o nome completo. Vai e a cidade se comunica pra concorrer a R$300 em brinquedos na Eletroball. Presentaço pra criançada aí. O sorteio será no dia 30 de outubro e você pode fazer muita criança feliz se for o ganhador ou a ganhadora desta promoção. E nunca esqueça disso aqui, ó.
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1: Prazer enorme estar contigo. Vamos juntos até às 3.

0: Face Another Issue, Don't Dream It's Over. Gustavo Lima com a bala alojada e o Menos é Mais e o Natan pela última vez foram os três primeiros sucessos do top de hoje. Depois do intervalo tem mais.
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1: Então, e foi notícia no Vida News de hoje. Eu vou compartilhar com você aqui no Top sobre a Polícia Militar alertar os motoristas sobre o golpe do falso mecânico. É mais essa aí agora, viu, gente boa? Os criminosos simulam problemas no carro para cobrar por supostos reparos. O Rony Barroso traz as informações.
9: A iniciativa é do 25º Batalhão em Sete Lagoas, na região central do estado. Mas todos os mineiros devem ficar atentos. Segundo a corporação, pessoas idosas são as principais vítimas, mas qualquer condutor pode ser alvo. A ação começa quando um golpista se aproxima do motorista com o veículo parado ou no trânsito e afirma ter identificado um vazamento de óleo ou uma peça solta. Para dar credibilidade à história, ele joga óleo ou uma peça no chão e diz que o material saiu do carro da vítima. Em seguida, o criminoso indica um suposto mecânico apresentado como especialista no problema. Um segundo envolvido aparece, confirma o falso defeito e cobra um valor exorbitante pelo reparo. Segundo a PM, o motorista pode ser ameaçado caso se recuse a pagar. A orientação é desconfiar de abordagens inesperadas e procurar uma oficina de confiança para verificar possíveis problemas no veículo. Se houver insistência ou ameaças, a recomendação é acionar a Polícia Militar pelo telefone 190.
1: Vou no WhatsApp porque o Clemilson pediu um som que explodiu em 2021. Você lembra desta? Oh.

0: Sonhos e Planos, na versão 2026 do Rodriguinho, que gravou essa música pela primeira vez quando ele fazia parte do grupo Os Travessos, e aí foi o fenômeno musical naquela época, né? E teve Biquíni Cavadão com música nova também, Como Viver Sem Ela, e a pedido do ouvinte, o Guga e o Ives cantaram aqui no Top Volta Bebê, 1:34. 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Um alô pra Vandilene, tá na Alvorada colada comigo. Vida nova. E o Cleiton também tá na tarde mais gostosa do planeta, mandando alô pra toda a turma da construção civil. Esse som aqui, ó, do Tiagão, Tua Graça Me Basta.
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2: Regina, como é bom ter você em Virginópolis ligada aqui, sua música preferida.

0: Sensação do Arrocha, Neto Brito com a participação do Luan Pereira, um mega ré virou música e tá na boca do Brasil aí, moçada. Também teve Roupa Nova e agora tem Alô para o Ravi, que tá na Fio Pereira junto com a mãe Andresa, tem a torcida pra ganhar os R$300 em brinquedos, hein, Ravi? 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Oi, Hilda, muito bom ter a sua companhia aí no Corre dos Tabares. E se você ainda não mandou ver, vai lá no Zap 3421-2056 e deixa o seu pedido, nome, bairro e a cidade que se comunica pra concorrer. 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
1: Mumuzinho, te amo. É, mas não basta só sentir, né? Tem que também demonstrar e com atitudes. Bora, porque chegou o momento do...
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1: Celular na mão, ouvido no rádio e preparado pra falar pra mim qual é a sua preferida da sequência. A de hoje tem estas músicas.
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você gostou da primeira do Felipe Rett, Amor Livre, ou foi da segunda com Nickelback Photograph? Ou a terceira, João Neto e Frederico Panda e a Mariana Fagundes no Toca Aquela? Vai lá no zap agora, 34212056, e fala pra mim, já já eu toco a melhor de três de hoje.

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9: Será que foi o Felipe Rett no Amor Livre ou o Nickelback com Photograph? Pode ter sido também João Neto e Frederico Panda e Mariana Fagundes. Toca aquela. Você que foi no WhatsApp Vida Nova 3421-2056, muito obrigado pelo carinho, pela participação, tá? Tá na hora de conferir a
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de 3 com o Joneto Federico Panda e a Mariana Fagundes, todo zap, pra deixar um beijo pra Andresa, que tá ligada na Vida Nova FM, lá na Pio Ferreira, tudo de bom. Alô, alô, para a Maria de Lourdes e o José Fernandes, eles são colados na Vida Nova FM. Alô, alô, Ademir, tudo de bom pra você também, viu, cara? É a turma aí, ó, com o rádio sintonizado na Vida Nova FM ou conectado no nosso aplicativo disponível para Android OS ou pela Alexa. É, se você que tem Alexa aí, mas ainda não ouviu, só falar pra Alexa, toca Vida Nova FM de Goiás, e aí a 91 já fica o tempo todo aí, ó, conectada pra você em qualquer lugar do planeta. Tem mais gente comigo? Alô, alô pro Jones, ele tá lá no bairro Alvorada, né, Jones? Tudo de bom pra você, obrigado pela participação. E Angelina, como é bom ter a sua companhia aí no Córrego 12 de Sabinópolis e também

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A paróquia São Miguel e Almas informa que hoje haverá encontro das mães que oram pelos filhos às 6:30 da noite na Igreja Matriz. Tem missa às 7 da noite no bairro Amazonas e na comunidade Jacuti.

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12: Boa tarde, tudo bem por aí, Fernando? Eu sou o Júlio César, estou trabalhando fora da comarca de Goiânia e para relembrar, matar saudades, eu quero ouvir, por favor, a música da Rihanna, We For Love. Vou oferecer essa música para toda a minha família, toda a turma da Vida Nova FM, todos os meus vizinhos, todos os meus colegas de trabalho do fora da comarca de Goiânia e todos os ouvintes ouvindo o nosso Top 91. Deus abençoe a nossa tarde, quarta-feira. Valeu, tudo de bom aí.

0: 10 e o De Propósito, música nova, Chama o Vai, é pra conferir, porque no olho nu assim não deu pra perceber a mancada do cara, né? Então rolou também Murilo Ruf, Saudade Estranha, e a pedido do ouvinte teve Rihanna com Calvin Harris, You Found the Love. No WhatsApp, quem participa por aqui é o Thiago, né, Tiagão? Abraço pra você, cara, ele tá mandando alô pro seu filho e tá na torcida pra ganhar os R$300 em brinquedos na Eletroball no dia 30 de outubro, e aí você pode chegar lá, Tiagão, se for o campeão ou vencedor aqui, e comprar o que quiser na rua Francisco Nunes, número 10. E nunca esquecer, porque em qualquer época do ano. Bora de música, porque aqui é assim que funciona. Você sabe muito bem que é, né? Ô, coisa boa.
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0: Ana Carolina e seu Jorge, mais uma vez, nós dois, 20 para as 3. Mais uma.

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9: Atlético e Montevidéu Seritorque abrem hoje a disputa por uma vaga na grande decisão da Copa Sul-Americana. O primeiro jogo da semifinal será na

Arena MRV às 7 da noite. A Itatiaia abre a sua jornada esportiva às 5 da tarde, trazendo todas as informações do duelo e acompanhando a chegada do torcedor ao estádio. Aliás, a Arena MRV estará lotada. Mais de 30 mil ingressos já foram vendidos. O técnico Eduardo Domingues ainda não conta com o goleiro Everson e com o zagueiro Juan Tressoldi, que seguem no departamento médico. Outro desfalque é o meio-campista Fred, que na semana passada sofreu um problema muscular na coxa. O provável galo para hoje à noite terá Gabriel Delfim no gol, Alan Franco na lateral direita, Lianco e Vitão na zaga, com Renan Lodi na esquerda. No meio-campo, Castanho, Maicon, Vitor Hugo e Bernard, com Coelho e Reinier no ataque. O Atlético sabe da importância de já construir uma boa vantagem hoje jogando em casa, já que a decisão da vaga será na semana que vem com o mando do Montevideo Cerritorque. Na outra semifinal da Copa Sul-Americana, o Vasco venceu ontem o Boca Juniors por 1-0 em Buenos Aires e terá a vantagem para o jogo da volta. E hoje, Fluminense e Palmeiras se enfrentam no Maracanã, às 9:30 da noite, partida de ida das semifinais da Libertadores. Dos estúdios da Itatiaia, Natália Fiuza para a Rede Itasat.

0: 3212-2056. Se você não mandou recado pra mim, amanhã tem mais, hein? A partir de 1 da tarde, vou ficar muito satisfeito e feliz em atender o seu pedido. E aí você manda o nome completo, bairro e cidade que se comunica pra concorrer a R$300 em brinquedos lá na Eletroball. No dia 30 de outubro vai ser um sorteio e dá pra fazer muita criança, a meninada toda aí, ó, bem feliz. Na sequência, consagração Top Hits, e às 4 da tarde o Sid Mar chega e fica com você no Tchau, tchau!
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0: Em nome do Pai, do Filho e do Espírito Santo.
1: Amém.
0: Louvado seja nosso Senhor Jesus Cristo.
1: Para sempre seja louvado.
0: Salve Maria.
1: Salve Maria.
0: Muito bem-vindos, queridos irmãos e irmãs, aqui no Santuário da Mãe Aparecida. Neste momento estamos aqui na Capela do Santíssimo, rezando a consagração a Nossa Senhora. Esta oração que acompanha a história da Rádio Aparecida, que nos transmite ao vivo neste momento, compartilhando o sinal com mais outras 65 rádios espalhadas.

0: espalhadas pelo Brasil. Dentre essas, nós temos a Rádio Caetité, de Caetité, Bahia, Rádio Difusora de Monte Aprazível, São Paulo, Rádio Difusora M de Casabranca, São Paulo, Rádio Fapesp, Web Rádio Fapesp, a Rádio Sul Goiana de Quirinópolis, Goiás, Rádio Catedral de Muriaé, Minas Gerais, Rádio Educadora de Coronel Fabriciano, Minas, Rádio Centro Minas de Curvelo, Rádio Diocesana FM de Campanha e Rádio Diocesana de Cachoeiro de Itapemirim. Queridos irmãos e irmãs, além destas, muitas outras emissoras estão conosco neste momento em que renovamos a nossa consagração batismal à Mãe Aparecida. Por isso rezamos. O anjo do Senhor anunciou a Maria
1: e ela concebeu do Espírito Santo.
0: Ave Maria, cheia de graça, o Senhor é convosco. Bendita sois vós entre as mulheres e bendito é o fruto do vosso ventre, Jesus.
1: Santa Maria, Mãe de Deus, rogai por nós, pecadores, agora e na hora de nossa morte. Amém.
0: Eis aqui a serva do Senhor.
1: Faça-se em mim segundo a vossa palavra.
0: E o Verbo se fez carne
1: e habitou entre nós.
0: Rogai por nós, Santa Mãe de Deus,
1: para que sejamos dignos das promessas de Cristo.
0: Oremos. Infundi, Senhor, vos rogamos, a vossa graça em nossos corações, para que nós que conhecemos pela anunciação do anjo a encarnação de Jesus Cristo, vosso Filho, por sua paixão e morte na cruz, cheguemos à glória da ressurreição, pelo mesmo Cristo nosso Senhor.
1: Amém. Amém.
0: Podemos nos assentar um instante. Queridos irmãos e irmãs, nesse momento em que fazemos a nossa renovação da consagração batismal, vamos meditar a carta de São Paulo aos Gálatas, que é o texto da primeira leitura de hoje. Na carta aos Gálatas, capítulo 5, versículos 18 a 25, São Paulo nos traz um convite a fazer uma revisão profunda sobre a liberdade cristã. É para a liberdade que Cristo Jesus nos libertou. E aprendermos a deixar de viver sob o domínio dos instintos egoístas, das paixões desenfreadas. A vida cristã é um convite para vivermos dando, gerando frutos que agradem, que possibilitam-nos ser continuadores de Deus. Na carta aos Gálatas, São Paulo nos chama a atenção, no capítulo 6, logo na sequência, ele chama a atenção para o seguinte: não ficarmos ou não entrarmos num circuito de vigilância crítica negativa sobre os outros. Não ficarmos criando hábitos de apontar dedo para as falhas. Por quê? Porque embora tenhamos a graça de viver guiados pelo Espírito, somos todos frágeis. Todos nós podemos ter momentos de fraqueza e queda. E aqui na carta aos Gálatas, capítulo 5, ele vai nos falar: deixar-nos conduzir pelo Espírito não é uma questão de regra fria, é simplesmente a liberdade, o amor e o respeito ao sagrado. Isso vai fazer com que a gente não olhe para o outro de maneira não boa, independente de quem seja e de como faça e de como viva. Contrário à liberdade do espírito, contrário à sabedoria, é o perigo do egoísmo, da fraude, de buscar apenas evidências e não experiência de Deus. A fé, ela nos move para que aprendamos a confiar. Antes mesmo que peçamos, o Pai já sabe do que nós precisamos. E quando nós rezamos, a gente abre as portas do coração para receber aquilo que Deus nos tem a oferecer. Se nós

somos conscientes dessa grandiosidade de Deus, por que querer que Deus seja do tamanho que nós achamos que ele tenha? Por que pensar que Deus haja só dentro dos esquemas que pensamos que ele age? Por que querer prender Deus dentro de um quadro ou dentro de uma estrutura? A liberdade é o que Deus nos deu. E com esta liberdade, buscando essa firmeza na fé, que nos leva a viver sem cultivar preconceitos, distanciamentos, julgamentos, sem cultivar apontamento de dedos para os outros, vivamos conscientes de que somos todos iguais, frágeis vasos de barro que portamos um tesouro inestimável, que é a graça de Deus. Então, meus queridos e queridas, com esta consciência profunda é que nós rezamos. Quando nós rezamos, não é orgulho, olha só como eu sou bom, como Deus cuida de mim porque eu rezo. Não, é por saber que sem esta profundidade do amor, eu nada sou. Eu nada sou. São Paulo vai dizer em outro momento. Vamos pedir essa graça ao Senhor e ao abençoar esta água que será aspergida, e você que está em casa também conservando a sua água para aspersão e uso, que esta vivência profunda de amor e de humildade seja cultivada por cada um de nós. Oremos. Deus eterno e todo-poderoso, quisestes que pela água, fonte de vida, princípio de purificação, as nossas almas fossem purificadas e recebessem o prêmio da vida eterna. Abençoai esta água para que nos proteja e renovai em nós a fonte de vida de vossa graça, a fim de que nos livre de todos os males e possamos nos aproximar de vós com o coração puro e receber a vossa salvação. Senhor, que esta água recorde a água do nosso batismo como fonte que jorra para a vida eterna, por Cristo nosso Senhor. Amém. E desejando viver nesta água viva e levando essa água viva de Deus para os irmãos e irmãs, renovemos o nosso batismo. Cedamos as mãos para a pequenina imagem de Nossa Senhora Aparecida e a ela nos apresentemos. Ó Maria Santíssima, pelos méritos de nosso Senhor Jesus Cristo, em vossa querida imagem de Aparecida, espalhais inúmeros benefícios sobre todo o Brasil. Eu, embora indigno de pertencer ao número de vossos filhos e filhas, mas cheio do desejo de participar dos benefícios de vossa misericórdia, prostrado a vossos pés, consagro-vos o meu entendimento, para que sempre pense no amor que mereceis. Consagro-vos a minha língua, para que sempre vos louve e propague a vossa devoção. Consagro-vos o meu coração, para que depois de Deus vos ame sobre todas as coisas. Recebei-me, ó Rainha incomparável, vós que o Cristo crucificado deu-nos por mãe, no ditoso número de vossos filhos e filhas. Acolhei-me debaixo de vossa proteção. Socorrei-me em todas as minhas necessidades espirituais e temporais, sobretudo na hora de minha morte. Abençoai-me, ó celestial cooperadora, e com vossa poderosa intercessão, fortalecei-me em minha fraqueza, a fim de que, servindo-vos fielmente nesta vida, possa louvar-vos, amar-vos e dar-vos graças no céu, por

0: O Senhor esteja convosco.
1: Ele está no meio de nós.
0: Por intercessão de Nossa Senhora Aparecida, Rainha e Padroeira do Brasil, desça sobre vós, as vossas famílias e os vossos projetos a bênção de Deus Todo-Poderoso, Pai, Filho e Espírito Santo.
1: Amém.
0: Amém. Uma boa e abençoada tarde. Ide em paz e o Senhor vos acompanhe. E viva a Senhora Aparecida! Viva a Rainha e Padroeira do Brasil!
2: Viva!
0: Viva nosso Senhor Jesus Cristo!
2: Viva!
0: Após o canto final, nós fazemos a bênção dos objetos. Aí você pode também ficar aí no seu lugar. A gente vai fazer a aspersão logo depois.

0: Nesse momento, então, das bênçãos, a gente vai fazer a bênção desse, aqui onde você está. Depois você vem pelo corredor central, a gente faz a aspersão e você volta.
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0: ai de mim se não anunciar o Evangelho. Primeira carta de Paulo aos Coríntios, capítulo 9, versículo 16. Celebremos jubilosos 40 anos da nossa Diocese de Guanhães. 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
1: Resiliência na travessia. Resiliência, uma palavra que tem sido cada vez mais falada e que, bem compreendida e vivida, pode nos ajudar ao escrever sempre novas páginas de alegria, vida e esperança. Uma possível definição da palavra: a habilidade que uma pessoa desenvolve para resistir, lidar e reagir de modo positivo em situações adversas, conforme o dicionário Aulete. Oremos. Concedei-nos, Senhor, resiliência ao enfrentar de uma enfermidade, acompanhada da fé, de mãos dadas com a ciência, uma fé que a ciência não dispensa, uma ciência que a fé não desconsidere, que nos ajude no autocontrole, acompanhado da força de vontade de superação de situações embaraçosas, e que não nos sejam aniquiladas as nossas forças. Concedei-nos, Senhor, resiliência para suportar com fortaleza, sem nos deixarmos vencer pelo espírito de medo e timidez, crendo em vós,

0: nos acompanha em todos os passos e nos fortalece. Peregrinos de esperança sejamos, resilientes em toda e qualquer situação, confiando em vossa presença na barca de vossa igreja, que nos garante o chegar à outra margem em necessária travessia. Concedei-nos, Senhor, resiliência, para que, com sabedoria, remar, por vezes, contra a maré das provações e dificuldades, aguentando firme, sem jamais perder o horizonte da esperança, no bom combate da fé, inflamados pela chama de vossa caridade. Amém. Resiliência na travessia.
1: Alegrai-vos sempre, orai sem cessar. 1 Tessalonicenses capítulo 5, versículos do 16 ao 17. 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
2: 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O que é uma densitometria óssea? 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Caracteriza-se pela diminuição da quantidade e desestruturação óssea, ficando com ossos finos ou ocos, o que leva a um estado de fragilidade extrema, podendo ocorrer fraturas. 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
1: Ótima tarde pra você, na sintonia da 91,5, vem comigo.

Tem você por aqui, curtindo aí a Vida Nova FM. Bom demais, hein? Tarde maravilhosa. 14 de outubro. Tamo junto aqui, quartou, né? Vida Nova FM sempre com você. 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Vamos juntos aqui até as 7 com o melhor do sertanejo. 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Pode pedir a sua música, deixa seu nome completinho, concorra e boa sorte pra você que tá na sintonia. 4 e 5, Zé Neto e Cristiano, na

Daí a grama do vizinho, curtimos Bruno Rosa e Jorge Mateus na 91, 4 horas, 11 minutos. Tá você curtindo aí o nosso Parada Sertaneja, bom demais, hein? Ter você por aqui, nossa companhia, curtindo o melhor do sertanejo, participando, fique à vontade. Oi, Dirlene Vitória. Obrigado pelo carinho da sua audiência e participação aqui na Vida Nova FM, lá no bairro Alvorada, né? Na sintonia da 91,5, sempre com você. Pintando por aqui, Ana Castela e Pedro Sampaio na 91.

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0: tamo junto na Vida Nova FM, você curtindo aí o nosso Parada Sertaneja no oferecimento da Horta Massal Manutenção e Pimenta Resfriadores, 4:19. Oi, boa tarde.
1: Oi, Sidmar, boa tarde, aqui é a Sofia. Sofia. Toca a música Um Degrau na Escada com Chico Rei Paraná pra mim fazer um favor. Eu quero oferecer pro Tipiricida, pro Geraldo Bicudo, pro Alessandro lá no Cid Itamaraty, pra minha mãe Berissã, pro meu pai Zé Roberto, pra minha irmã Kelinha, pra minha amiga lá, Nádia lá no Sítio Alegre.

0: Padre, pro Paulinho lá no sítio Aricanga, pro Geraldo da rodoviária, pro Jesus lá no campo de aviação e pro Ziel lá no recanto do Rambari.
1: Ok, obrigado, hein? Tudo de bom pra você, obrigado pelo carinho da sua audiência aqui da Vida Nova.

Barrone na Vida Nova, Penteadeira, agora 4h26, hora certa, Pimenta Resfriadores. A Eliana, lá do João Miranda, tá a fim de curtir a próxima música, mandando pros seus filhos, né, o Rafael e o Rabi, também para o marido Júlio César. Pintando por aqui, Henrique e Juliano, na Vida Nova, Última Saudade.

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legal demais, você na Vida Nova FM curtindo aí o nosso Parada Sertaneja. Gostoso ter você por aqui, né? E atenção, a paróquia São Miguel e Almas informa que hoje, quarta-feira, haverá encontro das mães que oram pelos filhos às 6:30 da noite na Igreja Matriz, missa às 7 da noite no bairro Amazonas e na comunidade Jacutinga. 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Tamo junto aqui na programação. 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Júlio César trabalhando, curtindo a Vida Nova, a fim de ouvir a próxima música, Eu Vou Beber Até Te Esquecer. Ele está oferecendo aí para o senhor Antônio e família lá no bairro Village, também para o Adilson Rosa, Rosângela e família, André do Pandeiro e família, também para o Deus Ded, Cleonice e família, também para sua madrinha Isabel, também para Adriana Aparecida Newton, lá na mercearia. Também mandando para Claudiane e o Edson e família lá no Santa Teresa. Para o senhor Anésio, dona Carlota, também para o João Lulaé, lá na Glodé, também para o João Paulo, para o senhor Afonso, dona Zica, para o Branco, Tati e Roberto, lá na Fazenda dos Glórias, também para todos os seus colegas de trabalho, para o seu irmão Diago, para sua esposa Larissa, filha Cecília, lá no bairro Cidade Nova, também para o seu pai José Maria, lá no Córrego Santa Rita dos Fernandes, também para toda a galera que está aí curtindo a programação da Vida Nova FM, sempre com você. 4:37.

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Sertaneja, bom demais, hein? Ter você em nossa companhia. Pode chamar aí 3421-2056, pedir sua música, mandar para quem você quiser e concorrer aí a R$300, né? R$300 em brinquedos na Eletrobol. Tamo junto, né? A Vanilda, lá do Graipu, a fim de curtir Igor Ferrari, como dói.

Veja a galera curtindo, mandar um abraço aqui especial, né, pessoal lá da Gualoc, bacana demais, um abraço aí, ó, é, agora Gualoc em Goiânia, né, com toda a linha de equipamentos aí para sua construção, fica na BR-120, saída para Belo Horizonte, ao lado do CEMEI no Vermelho, bacana, hein? Abraço aí pro Paulo, Divino, Adriane, toda a galera aí na sintonia, curtindo a 91, um abraço aí, viu, gente, turma top aí. Grande abraço, muito obrigado aí pelo carinho da audiência de vocês, está sempre aí curtindo aí a nossa programação. A Ana Paula Fernandes, lá no bairro Canaã, tá aí curtindo a Vida Nova FM, tá mandando aí a próxima música aí, ó, é, para toda a galera, né, que tá aí na sintonia da Vida Nova FM, mandando abraço também para toda a sua família, um abraço também para Angelina Córrego Doce, Sabinópolis, tá na sintonia da 91,5. Tá a fim de curtir a próxima música e mandando pra toda a galera que tá aí ouvindo a nossa programação. Parada Sertaneja aqui na Vida Nova FM, sempre com você, no oferecimento da Horta Marçal Manutenção e Pimenta Resfriadores. Pode chorar, Amado Batista na 91.

0: Daí você na Vida Nova, curtindo nosso Parada Sertaneja. É, coisa boa ter você por aqui em nossa companhia. Oi, boa tarde.
1: Boa tarde, Sidmar. Fala, meu amigo.
0: Aí, bom ou não?
1: Estamos aqui curtindo Parada Sertaneja.
0: Tamo junto.
1: Mandar um abraço aí para todos os amigos, clientes aí da Pimenta Resfriadores e Ordenhadeiras. E toca aí para nós, Almissat. Tocando em frente.
0: Eita,
1: obrigado, vai. Aí, tudo de bom.
0: Já com nós, um abraço pra você, Emerson. Galera aí da Pimenta Resfriadores, sempre aí na sintonia também, nossos parceiros aqui do nosso Parada Sertanejo. Almissater na 91 SBU, hein?

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0: 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Tamo junto aqui também com a Pimenta Resfriadores. Oi, boa tarde!
1: Boa tarde, Sidmar, Serleia, beleza? Toca pra mim, Andréia Andrade, mulher amada.
0: Aê, vou oferecer
1: pro Saulo, pra todos meus familiares aqui em Goiânia, pra Geraldinha, Dona Lica, pra Maria e família na Jacutinga, pro Delico do Bernardino e família, pro Leandro e família na Jacutinga, pra Das Neves e família, Ritinha e família, Lourdinha e família, pro Misael, Maiara, Graciane, Ederson, na mercearia Milu, pro Ronaldinho, a esposa dentro do Churi das Pombas, pro Anderson, Laninho, Luzia, Marlene, Cleidione, pro Vandinho, pro Geraldo na rodoviária, pro Djalma e família, pro menino da Canadá, Luan, Juvan, Kaique, pra todos que estão ligadinhos no Parada Sertaneja, tenha uma ótima tarde, que Deus abençoe você e sua família, tchau, tchau.
0: Valeu, Sileia, abraço, tchau, tchau, oi!
2: Dimar, aqui é Fátima, de Esterro.
0: Tudo bem, Fátima?
2: Deixa eu te falar, eu gostaria de ouvir Nando Moreno, Meu Cavalo Sabe. Ofereço para meus filhos Ramon, Luana, Luara, minha irmã Josimara, no Viacho, em Contagem, meus sobrinhos Luca e Jorge, meu irmão José Mário, no Cogos dos Bernardos, município de Paulista, e minha amiga Gorete. E para você e todos os ouvintes da Rádio Vida Nova, uma boa tarde.
0: Beleza, boa tarde para você também, tudo de bom. Mas vamos começar esse bloco com o Bruno e Marrone. Ai, que vontade, essa tá indo aí pro Paulo, gente da melhor qualidade, trabalhando e curtindo a 91. Bom demais, hein? Na sequência tem André e Andrade, e ainda nesse bloco, Guilherme Silva e Nando Moreno.

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0: Vida Nova, Breno e Matheus virava cowboy. Tivemos também Beto e Júlio e Ed Brito e Samuel na Vida Nova, Rios e Navios. Agora 5h45. Tamo junto aqui na programação da Vida Nova FM. E o Magno Alves participando aqui comigo a fim de curtir duas camisas. E na sequência tem Sérgio Silva, quem tá a fim de ouvir é a Miri San Ribeiro, gente da melhor qualidade. 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

Em nome do Pai, e do Filho, e do Espírito Santo. Amém. O anjo do Senhor anunciou a Maria, e ela concebeu do Espírito Santo. Ave Maria, cheia de graça, o Senhor é convosco. Bendita sois vós entre as mulheres, e bendito é o fruto do vosso ventre, Jesus. Santa Maria, Mãe de Deus, rogai por nós, pecadores, agora e na hora da nossa morte. Amém. Eis aqui a escrava do Senhor. Faça-se em mim segundo a vossa palavra. Ave Maria, cheia de graça, o Senhor é convosco. Bendita sois vós entre as mulheres, e bendito é o fruto do vosso ventre, Jesus. Santa Maria, Mãe de Deus, rogai por nós, pecadores, agora e na hora da nossa morte. Amém. E o Verbo se fez carne e habitou entre nós. Ave Maria, cheia de graça, o Senhor é convosco. Bendita sois vós entre as mulheres, e bendito é o fruto do vosso ventre, Jesus. Santa Maria, Mãe de Deus, rogai por nós, pecadores, agora e na hora da nossa morte. Amém. Rogai por nós, Santa Mãe de Deus, para que sejamos dignos das promessas de Cristo. Oremos. Infundi, Senhor, em nós a vossa graça. Nós vos pedimos, a fim de que, conhecendo pela anunciação do anjo a encarnação de Jesus Cristo, vosso Filho, cheguemos pela sua paixão e morte na cruz à glória da ressurreição. Por Cristo nosso Senhor. Amém.

0: ai de mim se não anunciar o Evangelho. Primeira carta de Paulo aos Coríntios, capítulo 9, versículo 16. 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
1: Luzes para o Ministério Presbiteral. Passagens bíblicas, carta de Paulo aos Romanos, capítulo 2, versículos 1 ao 11. Evangelho de São Lucas, capítulo 11, versículos 42 ao 46. Diante dos ais que Jesus dirigiu aos fariseus e mestres da lei, concluímos que o presbítero e todo aquele que se propõe a seguir o Senhor tem diante de si algumas imprescindíveis exigências: superar todo formalismo religioso, a prática de rituais, a soma de momentos de oração contabilizada ou por obrigação realizada não é suficiente. É preciso a prática do amor e da justiça

nada é agradável ao Senhor, se não for precedido e movido pelo amor, princípio de todo nosso agir, essência e identidade divina e daqueles que a Ele querem se consagrar. Ninguém deve se colocar a serviço do Senhor, procurando as honras, os primeiros lugares, os títulos por si mesmos, privilégios, fama ou coisas semelhantes, pois são atitudes abomináveis pelo Senhor. O que importa é o humilde e dedicado serviço. Fazer para Deus e não para ser visto, nem para ser elogiado. Mover-se pela pura e simples gratuidade, pela absoluta humildade, numa indescritível alegria em servir. Celebrar com o mesmo ardor numa catedral lotada, como numa capela com uma dezena de pessoas, ou na capela de uma periferia, ou de uma área de missão. A Eucaristia é o grande mistério, merecendo, portanto, todo empenho, entrega, zelo, dedicação e esmerada espiritualidade. Se não nos empenharmos em belas Eucaristias, em que nos empenharemos? Que a vida seja a expressão da Eucaristia que celebramos. Também refletimos sobre a pureza interior e a coerência necessária. Deus pede que nosso exterior revele aquilo que somos. Não podemos fazer da vida um palco, tampouco do presbitério. Não somos atores do Senhor, mas servos, inúteis servos. Não nos cabem máscaras, representações. Devemos viver o que pregamos, encurtando toda a distância entre o discurso e a prática. As roupas eclesiásticas que usamos hão de ser belas, como bela é a vida que testemunhamos. Se ainda não forem belas, supostamente simples, despojadas de sandálias, não podem ser disfarce, mas devem revelar o santo ideal da pobreza que queremos expressar. Quer com a melhor batina ou casula, quer com trajes mais humildes, devemos ser a imagem perfeita do Cristo ou do Cristo. Servo pobre, obediente e fiel, que fez do reino a sua grande riqueza. Ele que tinha condição divina, a nada se apegou, como nos falou o apóstolo Paulo, de tudo se esvaziou, tornando-se obediente até a morte, e morte de cruz. Carta de Paulo aos Filipenses, capítulo 2, versículos 1 ao 11. Haveremos de o mesmo fazer, os seus mesmos sentimentos ter e viver. Por fim, não sermos peso sobre o povo. O povo deve ser amado, ajudado no seu desenvolvimento integral. E para que assim aconteça, o presbítero deve deixar-se envolver e ser ao mesmo tempo testemunha da misericórdia divina. Quando misericordiosos poderão ouvir de Jesus estas palavras: vinde a mim, porque sou manso e humilde de coração. Vinde a mim, vós que estáis cansados e fatigados, porque meu fardo é leve e meu jugo é suave. Evangelho de São Mateus, capítulo 11, versículos 28 ao 30. Urge que estas atitudes estejam presentes na vida do presbítero, para que sejam sempre iluminados e iluminadores, afastando toda a treva que teme em subsistir, como nos falou o abade São Columbano no século VII. Que tu, Cristo, dulcíssimo Salvador nosso, te dignes acender nossas lâmpadas, de modo a refugirem para sempre em

0: templo, receberem perene luz de ti, que és a luz perene, para iluminar nossas trevas e afugentar de nós as trevas do mundo. E com o Abade São Máximo, também século VII, concluímos. Só Ele, Jesus, qual lâmpada, desfaz a escuridão da ignorância, repele o negrume da maldade e do vício. Quando presbíteros e fiéis vivem a misericórdia, o amor de Deus arde nos corações e a sua divina luz ilumina todo mundo, pois é para sermos a sua luz que Ele nos criou. Vós sois a luz do mundo, vós sois o sal da terra. Evangelho de São Mateus, capítulo 5, versículos 13 ao 16. Luzes para o ministério presbiteral.
1: Alegrai-vos sempre, orai sem cessar. 1 Tessalonicenses, capítulo 5, versículos do 16 ao 17. 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

0: Bom demais, César e César, uai, aqui na 91, você curtindo o nosso Parada Sertaneja, galera curtindo e participando, hein? Bom demais ter você por aqui, nossa companhia. Um abraço aí pro Ademir, tá na sintonia da 91. Um abraço também pra Maria Aparecida, né? Aparecida lá de Conquista, gente da melhor qualidade, Aparecida, Ladinho, toda a família lá na sintonia da 91, tá lá curtindo, participando, mandou o nome completinho aqui, hein? Maravilha, hein? É Josi, abraço pra você, tá? Tá mandando alô aí pra galera lá da Uai Modas, as meninas lá tá curtindo aí a Vida Nova FM. Amor de Violeira, Eduardo Costa, claro, né, Josi? Um abraço pra você e tudo de bom, tá? Muito obrigado pelo carinho da sua audiência aqui na Vida Nova FM, sempre com você. Mas temos aqui participação também do Zé Roberto, gente boa, fazendo Adriano Barão. Fala comigo, Zé Roberto.
1: Vou oferecer pra Priscila, Adriano, Alessandro, Geraldo, Elcio Barão, pra Dona Luzia, Marlene, José do Churrasquinho, Mirissan, Sofia, Paulinho lá do Sítio Aricano, Ziel do Recanto Lambari, pessoal ali do Corvo Doce, gente boa, Jesus do Campo de Ação ali, a Dona Lúcia lá do Corvo da Onça, gente boa também. E para todos mais meus amigos, o Chula lá da Lagoa, o Ronaldinho, gente boa, honrado. E pra vocês da rádio aí, Sidmar, beleza?
0: Beleza.
1: Então, uma boa tarde.
0: Boa tarde pra você também. Bom, valeu, abraço, tudo beleza? De bom. Valeu, Zé Roberto, tudo de bom pra você. Eduardo Costa pintando Amor de Violeiro.

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0: Da sertaneja, bom demais, hein? Ter você por aqui, nossa companhia, curtindo aí o melhor do sertanejo. Chama aí, oi, boa noite, Terezinha.
1: Ô, Sidmar, boa tarde, aqui é Terezinha Marmedes, Lino Jorge. Eu quero concorrer à promoção da Eletrobol.
0: Maravilha.
1: Você podia fazer um favor de passar pra mim? Carol Correia.
0: Demais, hein?
1: Aí vou mandar pro... pra vocês também, pra toda essa minha família, viu?
0: Tá bom, um abraço pra você.
1: Falou, tchau, tchau.
0: Deus te abençoe, tudo de bom pra você. Um abraço pra Rosineia Pereira, em Sabinópolis, curtindo a vida nova. Fala comigo, Arilson!
2: Ô, Sidmar, boa tarde, bom demais, tranquilo, sossegado, graças a Deus. Sidmar, toca uma música muito bonita pra nós aí, linda.
0: Uai, qual que você quer?
2: Retrato de Mãe, Mato Grosso e Matias.
0: Trembão, modão, hein?
2: Mete o som na caixa pra nós aí, vamos lá, vamos ver essa música aí.
0: Beleza.
2: Vamos deixar o doce, saúde e paz. O resto nós corremos atrás.
0: Abraço, viu? Tudo de bom pra você. Lembrando que hoje, a partir das 8, tem o Galão da Massa, segundo tempo aí, né? Semifinal da Sul-Americana. Tamo junto. Fala comigo, Paulinho. Sítio Aricanga vai mandar música pra quem, Paulinho?
3: Ele sorriu, tô lá nos Pinto. Meu amigo Senna, lá no Sítio Alegre. Antônio na Cachoeira das Pombas, a Regina, a Felizanja, o Neco, a Júlia, o Daniel, a Rosileia, o Zezinho, Alton Som, Daniela, minha prima, o casalzinho de Fidel que ficava escutando você lá e dançando, o Sila, o Rani, o Mirim lá no Cruzeiro, a Marta, meu amigo Deco, Dona Wanda, o Isaquinha, Fabinho Padeiro, gente da melhor qualidade, gente boa, muita gente boa no Cruzeiro, a Laís, esposa dele, Sopidinho Cavoeiro, a Borracha, o Demar, Demar, gente boa, meu amigo Geraldo Babão, nota mil, Ronaldinho, nota mil e um, Malaquia, é muita gente boa. O Cadeiroso lá no bar, Amazonas, na sua programação também, Sidmar. Te escutando você. O Zim, lá na Conquista, Senhora do Porto, escutando o Zim, a Socorro, a Liana, a Angeca, a Lisanja, a Anja, Romário, Zezinho, todo mundo na sua programação lá na Senhora do Porto lá. E beleza. Vai pro Muizei também, Jacaré, Senhora do Porto, Barra Mansa, da onde eu vim. É, menino, Santa Terezinha, lá é Vida Nova FM o dia inteiro, ó. Eu vim de lá e sei que eles me informam aqui. Vai pro Geraldo também, Geraldo Bicudo, gente boa, Aparecida, o Zé Roberto, a Sofia, o Merissan, esposa dele, Zé Russo, lá em Senhora do Porto, a Nilza, Zé Borja, Maria. Enfim, Sidmar, pra todos os atleticanos, tamo junto. Vai pra você também, meu irmão. Deus te abençoe, você, Deus te abençoe. Você.
0: Valeu,
3: é
0: abraço.
3: O Paulinho.
0: Valeu, Paulinho, abraço pra
3: tamo
0: você.
3: Tamo junto, com Deus.
0: Valeu.
3: Divino Espírito Santo, vai dar tudo certo, se Deus quiser. Amém.
0: Amém, tamo junto. Valeu, Paulinho, abraço pra você. Rosileia, Cachoeira das Pombas, fala comigo, Rosileia, vamos mandar música pra quem?
4: Priscila, tô te assistindo na rádio, você da rádio, todo Cachoeira das Pombas, todo popular, a Rosa daí, Rosinha, Paulinho, Cozericanga, todo Sítio Alegre e toda Cachoeira das Pombas, o Ronaldinho da Cachoeira, esposa dele, enfim, pra todo dia sintonizar na rádio. Uma boa tarde, fique com Deus.
0: Valeu,
4: boa
0: um abraço. Com Deus também,
4: abraço. Meu nome é Rosileia, Priscila Figueiredo.
0: Valeu, Rosileia.

E abraço pra você. Carol Correia, Antônio Carlos, Renato, Dada Sei. Na sequência, Mato Grosso e Matias, Retrato de Mãe. 6h34, hora certa. 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

0: Parecia que você tá tomando uma sopa de mocotó de boi, porque essas são as vozes, tá de meu Deus.
1: Oh, aí sim, valeu, obrigado.
0: Aqui
1: véio.
0: É o Chiquinho, quarto posição do Goiás.
1: Beleza.
0: Tudo de bom pra você.
1: Obrigado, irmão. Um abraço pra você, viu? Tudo de bom pra você.
0: Aqui nós gostamos só de coisa boa, rapaz. Tem que pedir uma hora boa pra o seu programa ficar cada vez melhor, não é?
1: Chama na taca. Um abraço, viu, Chiquinho?
0: É coroa mesmo.
1: Valeu, abraço pra você, tudo de bom. Obrigado aí pelo carinho da sua audiência aqui na Vida Nova FM, Chiquinho, lá no Parque de Exposições. Gente da melhor qualidade, sempre curtindo aí a Vida Nova FM. Obrigado pelo carinho da audiência, participação, hein, Chiquinho? Abraço aí pra galera. Oi!
2: Antes de mais, boa tarde, tudo bem? Meu nome é Vitória, eu queria pedir pra tocar a música Adeus Barreirito, que é Nos Braços de Deus. Eu queria oferecer ela pra minha avó, que mora indo pro Cerro, lá na Goiabeira.
1: Beleza, abraço pra você, tudo de bom, obrigado aí pela audiência e participação aqui no nosso Parada Sertaneja, galera curtindo, participando. Abraço também pra Séries Fátima, gente finíssima aí, abraço pra você no Aorte Pereira. Abraço também pra nossa ouvinte Andressa Cristina, tá mandando pro filho Ravi Emanuel, lá na Pio Ferreira. Valeu, Andressa, tudo de bom pra você, tá? Obrigado pela audiência. Alô, Júlia, Fazenda Quartel, gente da melhor qualidade aí também na sintonia. Ravi Emanuel também, lá da Pio Ferreira, participando da nossa promoção. Tá bombando, hein? Hilda, gente boa, Corte Tavares. Vai mandar música pra quem, Hilda?
3: Ofereço pra todos que estão ligadinhos na Vida Nova.
1: Beleza, Hilda.
3: Coloca meu nome aí na promoção, fazendo
1: claro,
3: favor.
1: Beleza.
3: Com Deus, muito obrigado.
1: Com Deus também, abraço pra você. Eu que agradeço a participação e o carinho da audiência. Pintando por aqui, Trio Parada Dura e Paola Borges, Nos Braços de Deus. Também tem Leandro Leonardo, Rumo a Goiânia. Tem mais uma participação aqui, fala comigo.
4: Boa noite, Dimar.
1: Boa noite. Que
4: Luzinha.
1: É, Luzinha.
4: Tô pesada.
1: Ai, gente,
4: tô boa. Costurando e escutando o rádio.
1: Ah,
4: que Deus abençoe.
1: Amém, Luzia.
4: Todos nós e vocês.
1: Aproveitar também e mandar um abraço aqui pra Fátima, lá do João Miranda. Fátima, acho que é sua irmã, né, Luzia? Tive com ela há poucos dias lá na igreja. Ela falou: manda um alô pra mim, viu, Sidmar? Tô te ouvindo também, viu? Sou irmã da Luzia. Um abraço, viu, Fátima? Tudo de bom pra você, muito obrigado. Um abraço também, Paulinho Dodô, gente boa demais, lá no Gamo, trabalhando e curtindo a Vida Nova FM. Um abraço também pro seu Jovino. Seu Jovino é lá de perto daí também, né? Tá sempre aí na sintonia da 91,5. Só gente boa curtindo a gente, né? É, também acabou de chegar por aqui mais uma participação. O Adilson Pedreiro. Milho Verde, gente da melhor qualidade, tá aí curtindo a Vida Nova, hein? Bom demais, gente, com essa tô indo, né? Porque são 6h48, duas músicas, mais os comerciais, daqui a pouquinho Voz do Brasil, e às 8 da noite tem o Galão da Massa aqui na 91. Valeu, um abraço! Tchau, tchau!

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0: Isso. Camisa número 8, porque deixou o braço ali pra cima do Castanho. Primeiro lance do primeiro tempo, do segundo tempo, já toma amarelo aí, camisa 8 do Montevideo City Stock. Eu falei o seguinte, Caixa, por que que o Barba fala? Com certeza foi nos jogadores agora pra definir o confronto. Eu me lembro que na Vila Belmiro, ele foi muito claro ao dizer, o Santos teve a chance de matar na Vila, fez 2 gols de diferença. O Galo veio aqui e conseguiu a virada, então tem que fazer mais hoje para definir o confronto.
1: Fazer mais hoje para definir o confronto, tá dizendo o nosso Cláudio Rezende, no futebol mirandiano no Brasil. 1 minuto, etapa de complemento. Vitão, tomando posição aqui no campo de defesa, o time do Galo agradecer, rola, bola para Castanho, Castanho para trás, vem para Lianco, Lianco domina, grama esquerda, parando, prendendo, olhando a posição dos seus companheiros, o Lianco abre aqui no setor direito, ela vem de novo para Vitão, Vitão estica na ponta direita, ainda vai chegar para Castanho, Castanho faz o lançamento de bola na linha de fundo, entrando a zaga para cortar e tirar o perigo de lá.

0: rola a bola pro Miolo. Tocada para trás. Vem o Vitão. Fica com ela. Toca a bola para Miango. Miango domina pelo setor defensivo. Vai descer o programa de ataque para o time do Atlético. Placar aqui mostrando 2-0. Grande massa está na frente. Bonito na marcadora. Na direita. Chegando para o domínio do Franco. Franco faz a tabela. Recebe na frente. Vai tentar fazer a passagem. Gira a bola. Ali no comando. Devolveu para o Vitor Hugo no Miolo. Rolada para a direção do Michael. Michael dominou e abriu lá na ponta esquerda. Vai chegar para o Lodi. Lodi vem para cruzamento. Bola para trás, pro Castanho, domina de fora da grande área, rolou de novo, boa bola pro Bernard, de lado, ela vem de fora da grande área, pro gol, o goleiro pegou, largou, pegou de novo, segura firme, Rezende.
1: Meu quente, hein, chute do Castanho, tava fechada a zaga, ele deu espaço, chutou pro gol, goleiro, em dois tempos, fez a defesa, o Franco, goleirão do Montevideo, 2-0, Galo, informando Prefeitura de Nova Lima, futuro mora aqui.
0: 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É no futebol, no rádio, no futebol, na emoção, obrigado pelo carinho da grande audiência, está jogando aqui no campo de defesa, equipe do Montevideo City Torque, rolada a bola na direita, entregando ali para o campo de ataque para tentar descer o Montevideo, abertura de bola, acontecendo agora para o goleirão Franco. Ele guarda a bola para ele. Com o pezão esquerdo, ele tenta descer para o programa de ataque. Ela vai voltar pela meia direita. Dominada agora a favor do time do Galo. O árbitro para o jogo para marcar aqui uma posição de impedimento. E a galera não gostou. A galera não quer que o jogo esfria, não, né, Pedro Abílio?
2: Não quer. A bola já estava com o Galo, né? O árbitro já tinha indicado, paralisou para o impedimento. Cobrança feita pelo Maicon nesse início de segundo tempo. 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
0: 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Lá vai para o primeiro ataque ali na ponta direita, tentativa de descida da equipe atleticana, a zaga cortou. E ela volta no campo de defesa, na mirada a favor do time do City, com o lançamento lá na ponta direita para a correria do Montes. Acaba saindo com Baretudo, lateral na defesa. Pro time do Atlético fazer a cobrança, sendo universitário Tom Melder, excelência do direito à saúde, vem aí medicina. Bola na ponta esquerda, vai chegar pro Lodi, na velocidade acelera o time do Atlético em busca do terceiro gol, bola para Renier, abriu da esquerda para a direita, pro Franco, vai devolver na área atrás, rolada pro Maicon, devolveu pro Franco na linha de fundo, ela vai muito forte. A linha de fundo, é só tiro de meta, mas a ideia era boa, hein, Rezende?
1: A ideia era muito boa, o passe do Maicon, profundidade pro Alan Franco, mas foi um pouquinho forte, né? A bola foi pela linha de fundo aqui, pela linha de fundo, 2-0 pro Galo, comecinho do segundo tempo, vale vaga na finalíssima da Sul-Americana, informando o BH, Prefeitura do Povo, aqui o trabalho não para.
0: Tenta sair pro campo de ataque aqui pro City, ali na ponta direita pro Montevideo, entra ali, o Leão com para fazer o corte de cabeça, ele tira o perigo, volta a bola para Bernard, Bernard pro Miolo, rolada na ponta esquerda, chegou para Renier, Renier dominou, buscou a tabela, recebeu e volta, trabalha de fora da grande área, colocou no campo direito, boa defesa, o goleirão atento, Rezende.
1: É o Renier que já fez gol no jogo, tentou, de longe essa, o goleiro foi ali no canto direito, tá tendo que trabalhar nesse segundo tempo, Franco, informando o Banco Mercantil.
0: Obregão, Obregão, Obregão, domina a bola de torcedor esquerdo, tentando descer para o primeiro ataque com 2-0, Galão, a massa tá na frente, meus amigos do Brasil, Silveira, aqui torcedor esquerdo, ele para, prende, vai tentar passar pelo seu marcador, toca a bola na frente, vem Vitão, que não alivia, vem para cima e tira a bola que sai pela lateral, é lateral lá na ponta esquerda para o time do Atlético City fazer a cobrança, vai tomando posição para fazer a batida aqui torcedor esquerdo. Já cobrado, a bola para trás, joga com três zagueiros, o time do Montevideo Torque City, domina aqui pelo setor esquerdo é o Gutierrez, parou, prendeu, tocou pro Silveira, Silveira tocou errado, bateu no adversário e voltou a bola pro time do Atlético, é lateral pelo setor esquerdo do Galão da Massa, vai tomando posição para fazer a cobrança, tem uma torcida muito pequena ali, a torcida do Montevideo não deve ser muito diferente no jogo de lá, né? Eles não têm uma torcida assim.

0: como Penharol, né? Como Nacional.
1: Fundado,
0: né,
1: em 2007, viu, Caixa?
0: É.
1: Novinho.
0: É pouquinha gente ali e o jogo vai ser, né, no Gigante Monumental.
1: A 2007 você já tava remando o barquinho, narrando muito esse jogo, né, Caixa?
0: Ah, 2007, só de minuto de silêncio, eu já tinha um ano e meio. Bola solta, ali pelo setor de ponta esquerda, desce para o primeiro ataque, abertura de bola, vai descendo o time do Galão da Massa, tentando, vai passando pela marcação ali o Bernard. Bernard domina, você tava nascendo lá e também na bonita Sete Lagoas, né? Grande Rubens Júnior. A bola na esquerda, chegando para Vitor Hugo. Vitor Hugo dominando e trabalhando ali pelo campo de defesa. Dominado agora com 7 minutos jogados, passando da etapa de complemento. Um toque de bola na direita, mas chegando para o primeiro ataque. O Franco, ele puxa a tabela. Vem ali para o Biolo, rolando a bola no setor direito de novo. Para o campo de ataque para o Franco. Franco para, prende, domina pelo setor de ponta direita. Tenta o lançamento na frente. O zagueiro vai cortando. Ela sai pela lateral e sentiu, hein? Sentiu o jogador do Atlético, o Renier?
2: É, o Renier tá caído, pra mim foi falta, cara, chegou atrasado o jogador uruguaio, o árbitro mandou seguir o Renier, falou com ele, aí não, agora, essa aí ele pegou, 2-0 Galo, informando Vale, o essencial é viver a emoção do esporte.
0: É a Copa Sul-Americana, grande final em Barranquilla, e o Galão da Massa vai adiantando o serviço aqui, né, vai pro jogo da próxima semana em Montevideo, mas vai fazendo um 2-0 muito bom, muito legal aqui, bacana. O Galão da Massa vai fazer mais, que eu quero ver, não pode perder o ritmo, tem quanto mais em cima, eu vou girar o tempo e o placar do futebol no Real Azero, que a sua temporada para 9 minutos jogados, segundo tempo de partida, e o placar aqui marca 2 para o Atlético, 0 para o Montevideo City. Copa Sul-Americana, eu tô nessa com você e no rádio e no YouTube nós vamos juntos. Mário Henrique. Em todas as plataformas da maior audiência do Brasil, jogo do Galo com Caixa na Itatiaia, é sempre casa cheia, 9 jogados, etapa de complemento. A bola aqui pelo setor de Lito, Vitor Grumina, ajeita a bola ali pelo setor de Biolo, vai descendo para o primeiro ataque, o time do Galo, 9 minutos passados neste primeiro tempo, 36 por jogar, o toque de bola do Biolo, chega ali para o domínio do Bernard. Bernard abriu no setor esquerdo para Castanho, gira a bola pro Lodge lá na ponta esquerda, o Lodge tenta um passe na frente, faz a tabela, recebeu de novo, Lodge na frente, vai trazer a bola para o campo de defesa, encostando ali pro Lienco, Lienco domina e toca, toca de lado, vai chegar aqui na defesa pelo setor direito, a bola para Vitão, Vitão dominando para tentar a descida, o Vitão entrando aí de titular mais uma vez, vai se firmando no time do Galo, bola roubada agora pelo City, tocada ali, olha o Vitão dando porte para fazer o corte e volta ali pelo setor esquerdo, tenta que menina descida do Atlético para o campo de ataque, atenção, rolada a bola para Bernard, abriu o clarão, pintou o terceiro do Galo, eu quero ver. Olha a bola do Vitor Hugo, faz chegar até o Coelho na direita, ele dominou, vem pro cruzamento e a bola sai pela lateral no setor direito. 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Coelho domina, de novo para o time do Atlético, ele pela ponta direita para tentar descer para o primeiro ataque, ele parou prendendo, vai tocar a bola, vai sair com bola e tudo, ainda o Coelho tentando aqui pelo setor direito, leva uma entrada ali mais forte, a bola acaba não saindo, é apenas lateral para o time do Atlético, bater pelo setor direito, supermercado PH, gol de qualidade, um 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É na ponta direita do lateral que o Franco vai fazer a cobrança, ele parte o lateral, puxa ali na frente, tentando o Atlético, tentando descer para tentar fazer mais um gol no momento em que a torcida grita e canta, vamos, vamos meu Galo. Na esquerda, olha a entrada do Vitão, agora mais forte, vem cartão para ele, hein, Pedro Abílio?
2: Vem cartão amarelo para ele, Caixa. O Carlos Betancur, árbitro do jogo, já mostra o cartão amarelo pro camisa 40 do time atleticano. A bola vinha correndo aqui pelo lado esquerdo e na viagem da bola, que era o lançamento para o Obregón, o Vitão chegou de primeira dando um carrinho. Ele acaba atingindo a bola, mas também acerta o Obregón, que tá caído aqui na área técnica do banco de reservas, pertence ao Marcelo Mendes. Cartão amarelo primeiro.

0: Leão, camisa 40 do time do Galo, informando Belo Horizonte, Prefeitura do Povo. 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
1: Ô Pedrão, ele errou o bote, viu? Ele errou o bote. Ele nem chega a tocar na bola, ele pega só o jogador. Aí não tem muita o que fazer, né? Ele chegou ali no juizão.
2: É muita saúde, Caixa.
1: É. Pelo que sim, pelo que não, mas o juizão chorou no pé da orelha dele, o amarelo. Atenção, ela na ponta esquerda. Isso é falta a favor da equipe do Montevideo. Vem todo mundo para dentro da grande área já já. Vamos ouvir o sentimento dos comentaristas e Itatiaia desta abertura dos trabalhos no segundo tempo. Autorizar a cobrança, pezão esquerdo, bola jogada na boca do gol. Vitão, por isso que tá aí de titular, hein, Pedro Abílio?
0: É muita saúde, Caixa. Como bem disse o Marques, cruzamento do Montes, aqui da esquerda, buscando a área. Aliás, foi o Silveira. Tentou achar a área na segunda trave, tinha o Vitão que de peixinho mandou pra fora. Aí agora sim, vem o Montes e o Silveira vai lá com ele. Escanteio pela direita pro City Torque, Galo 2-0.
1: Ela na direita, escanteio a favor da equipe do City. Vem todo mundo para dentro da grande área, autorizada a cobrança para a jogada na boca do gol. Subindo o Castanho de cabeça para cortar a bola, voltou! E desviada ali, que perigo! O escanteio sem precisão nenhuma, hein, Pedro?
0: Foi o Pise, né? De fora da área, o Pisitilho. Ele bateu de longe. Era uma bola fácil pro Delfim, mas o Vitão, pelo sim, pelo não, resolveu desviar. Mandou de cabeça pelo alto, escanteio. Agora é pelo lado esquerdo para o Montevideo.
1: É lá o escanteio na ponta esquerda. Montes. Olha o Galo. Pulando muito próximo. A volta ainda, mas vai fazendo 2-0 e repetir a final da Copa Sul-Americana, hein? Escanteio. É na ponta esquerda, autorizar a cobrança. Bola levantada na boca do gol. Deu fim, voltou a bola rasteira. Muita gente à sua frente. Tira a zaga do Galo. Tirando o perigo da boca do gol. 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Quase 14. Lá vai para o primeiro ataque o Silis. Ele domina. Ele abre para o seu companheiro que é o Gari. Ele domina ali para o setor direito. E rola a bola na direita para Agüero. Agüero domina de novo para o Gari. Tenta fazer a abertura de bola na ponta direita. Ela vai muito forte. Sai pela lateral. É para o Galo bater na defesa. 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
3: Ô, Caixa, é claro que a intensidade, a energia que o Atlético colocou no primeiro tempo, ela diminuiria, né? Até pelo cansaço físico, o desgaste, o passar do tempo e a vantagem no marcador, mas continua um domínio absoluto, né, Marcos? Do Atlético atacando e o City Torque de vez em quando chegando.
2: É, e aí até, desculpa o trocadilho, Caixa, tem caixa pra mais, né? Se acelerar um pouquinho mais vai chegar fácil, como tem chegado, com criatividade pra fazer mais gol no City Torque.
1: Lá tem caixa pra mais, quem sabe sai, olha ali, bola pra Arneria, passou por ele. O City tenta crescer no jogo também. Vai um pouco mais assanhado nesse início de segundo tempo. E a bola rolada para trás para o goleirão que sai para fazer a defesa. Vale, essencial é viver a emoção do esporte. Aqui no Campeonato de Defesa, passados pela minha marca, eu já tenho 15 agora jogados. Segundo tempo, meia hora para acabar o jogo. Toque de bola ali na minha esquerda, vem para Montes. Montes domina e abre. Aqui no setor de ponta esquerda, vem para Silveira. Silveira parando, prendendo, vai tentar o lançamento. Tenta ali pelo Biola, zaga corta, tira o perigo, volta. Tocada pelo segundo esquerdo, vai chegar ali para o Coelho. O Coelho vem para fazer o domínio lá na ponta canhota. Dominou, vai embora para o primeiro ataque. Ainda o Coelho, penetração na grande área, vai cruzar na boca do gol. No bate, rebate, a bola voltou nele. Ele mesmo foi pela linha de fundo, Rezende.
4: É, tentava o Coelho, que agora inverteu, né? Com o Bernata mais pela esquerda nos últimos lances. Rubem Júnior tá de olho ali, hein? O Baba já chamou dois, hein? Duas mudanças daqui a pouquinho no Galo.
5: Igor Gomes e Borbas, hein? Olha o Borbas pra esta noite, Caixa.
1: Tá certo, abraçando o nosso Tadeu, né? Amigo do Ronaldinho, tá sempre ligado com a gente. Ô Andrezinho, segura aí meu filho.
4: Andrezinho mandou aqui lá em Garapé, Caixa, que se o Leão não inventar, Galo ganha bem hoje.
1: Ah, tá bem, tá firme o zagueirão, tá firme também o Vitão. É o Leão e o Vitão ali na zaga. Aqui não passa nada. Vambora. Abertura de bola ali para o centro esquerdo. Para tentar descer o primeiro primeiro ataque. O placar mostrando 2-0 para o Galo. Renier e Bernard. E vai para o primeiro ataque. O time do Galo aos trancos e barrancos. Tentando a descer. E a bola recuada de longe para o goleiro. Que faz a defesa. 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Lá vai para o primeiro ataque do time do Atlético na ponta esquerda do Coelho, tenta sair da marcação. Opa! É falta nele, é falta nele. Já ia deixando de novo o zagueirão para trás de novo aí, Rezende.
4: É, foi, foi falta, né? O Coelho está dando um trabalhão aqui, ou pelo lado esquerdo da zaga, ou pelo lado direito agora, né? Tá invertido no segundo tempo. E é falta pro Galo. Antes da falta, as alterações, Rubem Júnior do Galo.
6: Vamos lá, tá saindo o Renier, camisa 19, autor do primeiro gol, aplaudido pelo torcedor. Olha o Frisson. Renier sai pra entrada do Borbas, número 18. E para a entrada do Igor Gomes, número 17, tá saindo Vitor Hugo. Sai Vitor Hugo, vem o Igor Gomes pro jogo, mas antes tem o Atlético pelo alto, Caixa.
1: Lá vem Galo, ela na ponta esquerda, mas Chuchu virá dentro da grande área. Atenção, torcedor do Brasil, autorizar a cobrança, vem bola na boca da botija e vem bola na boca do gol. Autorizar a cobrança, vem bola ali, bola lá. Autorizar a cobrança na primeira, no segundo, a trave de Rinho, passando com muito perigo à esquerda. Olha o Vitão aí, Rezende.
4: O Vitão que chegava, o Borbas também estava por ali. Passou do Borbas, o Vitão desviou, mas na disputa com o zagueiro adversário, já desequilibrado, o Vitão pela linha de fundo. 2-0 pro Galo, informando o Centro Universitário Dom Helder.
3: Ô Caixa, o Borbas vai na dele de centroavante, há uma mudança, o Bernard vai jogar centralizado como meia central e o Igor Gomes pela esquerda.
1: Bola pro Coelho, já deixou o zagueiro pra trás, ainda ele na grande área, acabou levando a trombada e perdeu a bola na sequência. 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Quase 19 minutos jogados, segundo tempo de partida. Lá vai para o primeiro ataque o time do City. Abertura de bola na esquerda, errado. Entra aqui para roubar o Jander, que era o Franco. Franco dominou, dominou e tocou de lado. Ela vem para Michael, Michael domina e toca a bola mais atrás. Vai chegar ali para o jogador que era exatamente o Lincoln. Lincoln dominou e vai fazer um abertura de bola na ponta esquerda para tentativa de descida. Vai girando a bola na esquerda. Recuperação de posse de bola do time do Atlético. Tocando demais atrás, de novo aqui na direção agora do Vitão. Vitão dominou. Dominou e vai fazendo a passagem. Vai tentar um toque de bola na frente. Vem pra Franco. Franco domina, domina e protege, protege. Toca pro Bernard. O Bernard toca pro Michael. Ele abre pro Coelho. E vem agora o Bernard pelo Biolo. É bola pro Bernard. Ele pensou, ele tocou. Ela ali na frente sofreu uma entrada forte. O Bernard. O Rezende.
4: É, agora a turma do Galo. Todo mundo vai no árbitro ali porque. É, ele deu amarelo no Vitão e por enquanto deu amarelo nenhum, né, pro Montevideo City. Agora um princípio de confusão ali, o Borbas chegou, né, que ele deixa disso, ele disse também com os jogadores do Galo, o Maicon, e o árbitro tá ali calmo, esperando só o Bernard levantar pra cobrança da falta. O Borbas, muita gente viu ele no futebol brasileiro, né, Caixa? Mas ele é uruguaio, né? Tá reencontrando aí a turma do país dele, o time do Montevideo, se toque, quem sabe o gol do Borbas aí contra os uruguaios.
1: É, vai tomando posição ali o Borbas, se posicionando ali para mais próximo da grande área. 20 minutos jogados, é o segundo tempo de partida, vem bola dentro da grande área, o Galo vai chegando, tá chegando. O Galo da massa vem aí se apresentando na grande área. Bernard tomando posição para fazer levantamento de bola, vai Chuchu ver a bola dentro da grande área. Atenção, torcedor do Brasil, Bernard tomando posição, pezão direito, jogou na boca do gol. Caiu o Vitão querendo pênalti, o árbitro de não foi nada, Rezende.
4: É, a torcida veio junto, né? Querendo pênalti no lance de área, mas no futebol sul-americano, os árbitros dificilmente vão marcar um pênalti assim, viu, Caixa? 2-0, o Galo tá na frente, informando a Prefeitura de Nova Lima, o futuro mora aqui.
1: Girando o tempo e o placar do futebol no relógio do Caixa, 21 minutos jogados, passados neste segundo tempo. O placar aqui mostra 2 para o Atlético, 0 para o Montevideo. 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Mário Henrique. Ah, eu tô na boa, eu tô com as

0: do rádio da Itatiaia, líder de audiência no rádio e no YouTube Esportivos do Brasil. 22 minutos, vamos passando pela metade do primeiro tempo. Do segundo tempo, digo, aqui no setor direito, bola para Vitão. Vitão dominando e toca para Lincoln. Lincoln vem pela defesa para o time do Atlético. Domina ali no campo de defesa o time do Galo. E abre a bola pelo setor esquerdo, recebendo na frente a bola para o Igor Gomes. Igor Gomes dá a bola para trás aqui pro número do Vitão. E rola na frente, vem pro Franco. Franco tenta ali na frente, buscando com Borbas. O Borbas chegou com o meio zagueiro. Ela vai ficar na direção aqui do Bernard. Bernard domina e toca mais atrás. Vem pro Vitão de novo. Tocando a bola pela seção de meia esquerda. Vai chegando agora para o número do Lianco. Lianco dominando. Será que já é o Barba com essas substituições aí, pensando no final de semana? O Galo joga no sábado, abertura de bola na ponta esquerda, chegou com perigo na ponta esquerda, lá vem o time do Atlético, bola tocada por Igor Gomes, rolou para trás, chega, é pro time do Galo, bola ali, bola lá, tocando agora da direita, da esquerda para a direita, ela vem pro domínio do Bernard, Bernard dominou, rolou na frente pro Franco no miolo, boa bola pro Coelho, pintou o terceiro do Galo, voltou a zaga, voltou Franco na área, Igor Gomes para trás, pro Lodi, tentou a tabela pro Bernard, fez o giro pro gol, pra fora do gol, Borbas, escanteio, Cláudio Rezende.
1: Fez um giro no tradicional pivô do futsal. O Borbas chutou, teve um desvio, escanteio. O Galo tá apertando. Vem com o Maicon aí, Caixa.
0: Eu vou com ele na emoção. Olha a bola na esquerda, boa bola pro Maicon. Pintou o Galo na boca do gol. Desvio pra fora, no escanteio. O Rezende tá pintando, hein?
1: Ah, tá pertinho, só caprichar no último lance aí, no chute final a gol, pro Galo fazer o terceiro. Escanteio, mais um pro Maicon.
0: Maicon tomando posição pra cobrança do escanteio, vai jogar na grande área. Atenção, torcedor do Brasil, vai levantar da boca do gol, pezão esquerdo, jogou na boca da botija, subiu o goleiro pra guardar, e ela volta, dominada pelo setor esquerdo, bem pra cruzamento de bola, parando, prendendo ali o Lodi, abriu na esquerda, Lodi vai pro Santos, que não foi nada, e devolve a bola da esquerda, o Maicon, Lodi tá caído, reclama a arbitragem, o árbitro não dá nada. E agora também o Bernard puxa, o jogador do City também pela camisa, ele também não viu. E fica caído ali o Lodi, sentindo a altura do rosto. E lá vai para o quebra-ataque na ponta direita de Bro Atlético. Vai ter que pôr a bola para a lateral. Vai ter que parar. O Lodi não fica de pé. A torcida fica brava com ele. Só agora vai se recuperando o Lodi. E toca a bola curtinha pro Domínio Zandor, que era exatamente o Coelho. E ninguém do Atlético coloca a bola pra fora também. Tá todo mundo esperando o Lodi se levantar. Mas o juiz não para por conta dele. O Atlético também não para por sua conta. Esperando ali a recuperação, Caixa, do Lodi. Oi.
2: Mesmo se o juiz parar o jogo, doutor Rodrigo Lasmar já tá indo lá do outro lado, ó, pra ficar perto do lance.
1: Até porque, Pedro, é um lance que envolveu o rosto, né? Normalmente os árbitros param esse tipo de lance, porque qualquer pancada no rosto, na cabeça, normalmente para. O árbitro ignorou essa situação, agora que ele tá indo lá.
0: Agora que ele vai lá. E atenção, torcedor do Brasil, e ele aproveita agora e já faz a parada técnica também na partida. 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
1: Edu, só um detalhe aqui, foi quando ele bateu o joelho no chão, joelho direito, então eu falei ali, o rosto, foi o joelho direito do Lodi.
2: Pelo menos o árbitro tá tendo critério, né?
3: teve uma falta clara no Reinier, ele não marcou, uma falta clara no Lodi, ele não marcou, a falta do Bernard, no jogador do Montevideo, ele não marcou, se tem falta, ele não marca. Critério, ele tem, mas o Galo acelerou o jogo, até acho que as alterações do Barba são controle de carga. Coincidentemente, ele tirou dois jogadores recém saídos do departamento médico, Reinier e Vitor Hugo, porque precisa dessa turma até o final do ano. São muitos os jogos e com as alterações o Galo acelerou o ritmo de novo, né, Marcos?
4: E o time uruguai não tá achando na marcação os atacantes, os meias do Atlético, né? Então tá jogando fácil ali no meio. Se caprichar um pouquinho mais, Panza e Caixa, o Atlético chega ao terceiro gol.
5: Público!
0: Oi!
5: 38.020 torcedores nesta noite decisiva de Copa Sul-Americana. Renda de R$3.542.622,87, Caixa.
0: 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Esporte, se é essencial para os meninos, tem a ver com a Vale. 27 minutos eu já tenho. A bola de torcedor de meu campo dominando. Bernard dominou e rolou e perdeu. E vê o Niango dar um bicudo, a bola vai caindo lá pro goleirão. Franco que vem pra fazer a defesa. Ele sai jogador da defesa, vai sair jogando da equipe do sítio do seu setor defensivo. Pelo menos mais um golzinho, né? Fazer 3-0 aqui, fica numa situação boa pro jogo da volta lá em Montevideo. Não sei se deve jogar muito mais do que tá jogando hoje o Montevideo City, mas nunca é bom facilitar, né? Sentido de facilitar para o adversário. Se faz 3-0 aqui, facilita para nós, passa a régua e vamos embora dormir todos felizes.
1: Oi. É lógico que são adversários diferentes, qualidades diferentes, mas primeiro jogo contra o Cienciano, eles perderam na altitude 2-0 e fizeram 3-0 na volta lá no Centenário. Então, se puder matar hoje, né, cara?
0: Se puder matar hoje, é bom. Nunca é bom brincar com o futebol sul-americano, o futebol do Uruguai. 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Quase 29 minutos jogados. Eu já estou na etapa de complemento e o relógio no caixa não para. 29 jogados, 16 por jogar. Ah, vambora, meu galo querido. Olha o Coelho. Dá um tapa na bola, tenta alguém aqui na frente, na volta, rebatida, fica aqui no campo de defesa para o Montevideo. Nova falta acontecendo, o árbitro está marcando de bola na defesa, é pro time do Montevideo City fazer a cobrança. 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Bola na defesa para o time do City. Abertura de bola da esquerda para a direita, cai lá na ponta direita para Agüero. Agüero dominando e vai tentando caminhar na ponta direita, devolvendo a bola ali para o seu companheiro, que era exatamente o Kevin. Domina no setor direito, encosta agora para Gutierrez, vai tentando com o Silveira. Abrindo aqui pela esquerda, tenta um passe na frente, o zagueiro cortou e rola a bola na ponta esquerda para Silveira. Silveira dominou, cruzou na área, olha o perigo, bola ali na boca do gol. Tira de cabeça a zaga. Volta para completar o jogador Quero Coelho. Volta a bola para a equipe de azul. Entrega ali para o Siles. Siles domina e tenta fazer a passagem pelo setor esquerdo. Tem da tabela. Vai tentar a descida. A loucura continua cantando, continua incentivando. O 2-0 no primeiro tempo. Atlético precisando agora, talvez, fazer mais um golzinho para fazer o 3-0. Alguém falou 3-0 comigo hoje. Eu tava falando 2-0. O Galo tá vencendo por 2-0. Mas cabe mais um. Olha lá. Coelho roubando a bola aqui na direita, aperta no complemento e ela sai pela lateral. 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No setor direito vai sair jogando o bola, o time do Atlético. Na defesa, Vitão Pralianco é a nova zaga do Galo. Girando a bola ali na meia esquerda, chegando pelo número do Igor Gomes. Pro Castanho, e gira aqui pelo comando, buscando já a movimentação na ponta direita. Pro Franco, o Franco vai cruzar essa bola na grande área. Bola não tá chegando lá na grande área, o Franco resolveu fazer a ligação direta. E vem o Lodi, já recuperado. Ele tenta aqui pelo setor de defesa. E vai tocando, e recuperou, hein? Olha lá a bola pro Igor Gomes, vai mandar dali, não, Igor. Longe do gol, Rezende.
1: É, precipitou, né? Na jogada, o Igor Gomes, chute dele muito por cima do gol. Rubem Júnior já tá de olho. Vai vir mais uma mudança no Galo aí, Rubinho.
5: Tá vindo aí. É o CC? É. Ele mesmo.
1: Ele.
5: Na vaga do B.

0: Bernard. Como correu o Bernard, hein? Vai ser aplaudido. Vamos subir o pressão para quem tá ouvindo a Itatiaia. Aplaudindo o Bernard. Baita jogo CC 39 em campo. 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
1: 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Vai sair nesses 13 minutos finais aí o gol do galo. Mais os acréscimos, tirando o goleirão Franco, despacha a bola para o primeiro ataque, vem na cabeçada. O Vitão ligou pro Borbas, devolveu pro Igor Gomes, faz! Perdeu! O goleirão espalma de forma espetacular. Igor Gomes do céu, Resende.
2: Vou com mais de capricho, o Igor Gomes acabou chutando perto do goleiro, né? No raio de ação do goleirão Franco. Mas méritos pro Vitão, que ganhou a bola aqui no meio campo de cabeça, e o Borbas, que ajeitou daquele, com muito carinho, né? Para o gol, que seria o gol do Igor Gomes. O Galo tá em cima.
1: O Galo tá em cima, e lá vem aqui pelo setor direito, a bola dominada agora pelo Coelho. Vem pelo setor direito do Miranda, abrindo bola no comando, vai chegando aqui pro Franco. Franco tenta a tabela na frente, voltou pro Cicê, Cicê recebeu na ponta direita, tentou bater pro gol. Ela toca na zaga e volta e fica na defesa. E abre lá pro primeiro ataque, tenta a time na ponta direita, bola para Rodrigues, dominando, parando, prendendo e girando a bola pro Miolo. 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Na defesa, dominando a bola para que o City vai tentar descer pro primeiro ataque. O tempo passa, passa no tempo, eu já tenho 33 jogados do segundo tempo, 33 jogados, 12 por jogar, e o placar aqui marca 2 para o Atlético, 0 para o City. 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Vem aí, troca, troca, hein, Rubens.
0: Vamos lá, tá saindo o número 8, Pablo Siles, atuou aqui no Cruzeiro, no Atlético Paranaense, número 8. Entra o 19, é o Diego Guzmán, Diogo Guzmán. Guzmán, número 19. A outra mudança, Caixa, sai o número 5, Franco, e vem pro campo o número 15, o Ezequiel Busquets. O Ezequiel Busquets vem pro campo com a número 15. Mudança no time uruguaio, Caixa.
3: Ah, mas com um nome desse, deixa o Ezequiel de lado e chama o cara de Busquets, né? Acho que ele prefere.
1: Lógico. Olá. 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Cici, pelo Biolo. Domina para o time do Atlético. Faz a bola chegando até o centro esquerdo. Recebendo de volta agora. Ele dá um totozinho. Ela caiu na esquerda. Lançou!

0: acionou na esquerda pro cruzamento do Lodi. Armas veio, fechando no primeiro bate para mandar pro fundo do Marmente fazer o terceiro do Galo. Bica bicudo, é gol do Galo, 3-0. O Bruno tá comendo na Copa Sul-Americana.
1: Eu falei que ele poderia fazer contra os uruguaios. Ele, Thiago Bormas. Tem o cheiro do gol. É o centroavante. Cruzamento da esquerda do Renan Lodi. Não tava em impedimento. Saiu certinho de trás. Bormas. Com raça no estilo do centroavante. Vai, Galo. Canta alto pra subir. Ele tá gostando de fazer gol. Bormas. Olha o Galo dando passo gigantesco. A finalíssima, Galo 3, Montevideo City Torque. Nada.
2: Gol 18 do Galo na Copa Sul-Americana. Primeiro do Bormas.
0: Cassierra tem que assistir o Bormas, né? Fazendo esses gols aí, né? Vai dar um jeito na vida, Cassierra.
1: Caixa.
0: Tem que dar um jeito na vida, meu garoto. Cê, 9 do Galo é pesada, é história, né? Grande. Tem que fazer gol, tem que guardar, garoto. Lá vai para o campo de ataque aqui na direita. Boa bola pro Coelho, vai para cima da marcação, deixa a ponta, trouxe pro meio, até perder. Oi!
2: Entrou o número 7, Luca Andrade, número 7. Sai o 10, o Opregô. Sai o Grog pro vestiário, Caixa.
0: Quem que é o 7?
2: É o Luca Andrade.
0: É o Andrade, né?
1: O próprio.
0: Andrade no rádio do futebol no Brasil. Lá vai para o primeiro ataque, a tentativa de avanço da equipe do City. 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Edu Pans 3-0. Agora já fica mais legal, né, Edu?
3: Ah, fica legal demais. Mas acho que o Galo não precisa diminuir o ritmo, não. Finalmente, né, o Marcelo Mendes solta mais equipe. Eu acho que ele estava confiando muito no 2-0 que ele sofreu de Cienciano e a virada no 3. Só que o Atlético é muito mais time, né? Em algum momento ele teria que se soltar para tentar diminuir o prejuízo. Só que o Galo tá mais perto do quarto do que ele do primeiro.
0: Tá certo, lá vai o Cici para o primeiro ataque aqui na esquerda, bola dominada e lançada ali no comando. Chegando para o domínio do Igor Gomes dominou, parando para entender, devolvendo a bola mais atrás. Ela vai chegar ali pela esquerda, trabalhada para o primeiro ataque, tentando descer o Cici. Dominou na meia direita, vai tentar o lançamento. Entrega a bola na frente, vai chegar ali para o setor direito, vem para tentar de meio cruzamento. Abre a bola para o setor direito, roubou ali para o setor de meio campo, a equipe do Cici desce. Olha o Montevideo descendo ali pela meia direita de fora da grande área, vai tentar o chute dali, cruzou na área, Vitão para fazer o corte, tirando perigo lá atrás pro time do Galo. E volta no comando ainda a equipe do City, depois de recuperar a posse de bola. Prende o Rodrigues e traz a bola pro setor de meio campo, vai tocando bola ali pela situação de meia direita. 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Sempre para Supermercados BH, Marques, 38-39, agora 3-0, Marques.
4: Ah, uma grande partida do Atlético, né? E neste Galo do Barba Domingues, ô Caixa, todos os atletas são importantes. Cissé entrou muito bem, Borbas decidindo o jogo pro Atlético, tem que continuar assim até o final e encaminhar a classificação, Caixa.
0: É lá na ponta esquerda, tomou posição, a equipe do Montevideo para fazer um chuveirinho de bola na boca do gol. Lá dentro da grande área, vai descendo o Galão da Massa, se defendendo neste momento. Alô, Delfim, eu tô com você, meu goleiro. Tomando posição na ponta esquerda para levantamento de bola. Vai sair o Coelho.
2: Tá saindo o Coelho. Coelho e também o Vitão. Sai Coelho e Vitão. Vem aí o Vitor Hugo, número 14. Vitor Hugo, número 14. E tá entrando o número 33. Vamos aguardar por aqui, não. Porque tá ali o Minda entrando.
1: É a placa,
2: tudo errado, né?
1: É, fizeram errado aí, meu Rose. É o Minda.
2: Minda, 27. Saiu. Vamos aguardar, porque saiu o Vitão. E também o Coelho, é isso mesmo. Entra o Vitor Hugo e também o Minda, dono do gol.
0: Delfim saindo para fazer a defesa. E está jogando rapidamente, quem sabe o Minda, hein? O Minda com Borbas. Esse ataque funcionou no último jogo, hein? Bola na grande área com perigo chegando. City pro gol. E a bola passa à esquerda, mas em posição de impedimento. 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
3: É, o Coelho estava pregado. Correu demais, fez um grande jogo. E o Vitão, você não tenha dúvida, foi pelo amarelo. Porque o Marcelo Mendes solta mais sua equipe. Você tem um zagueiro amarelado, não precisa correr risco, coloca o Vitor Hugo, sai o Vitão.
0: 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O toque de bola ali pela meia direita para Michael. Michael dominou, vai fazer o lançamento para Minda na grande área. Cabeçada defensiva para a volta e a tocada errada ali. Chegou Gregor Gomes, dominou na grande área. Zagueiro manda para escanteio. É escanteio na ponta esquerda, escanteio para a equipe do Atlético bater lá na ponta esquerda. Então chama o gol do Galo aí, Resende.
1: Escanteio é ruim pra eles, é porque o Vitor Hugo entrou, zagueirão.

0: UFC, domina a bola e troca ali pela meia esquerda, vai ficando no campo de defesa ali, dominado agora pelo jogador que era exatamente o Lodge. O Lodge tenta fazer a abertura para o Guimarães, ataca na parte do adversário, vai saindo pela lateral, é aqui, no meio campo, lateral para a equipe do Atlético fazendo a cobrança. Vindo o 11, saindo 9 no time deles.
1: Vamos lá. O Naruel da Silva, número 11, tá saindo o Salomão Rodrigues, tinha pinta de artilheiro da competição, mas hoje não fez nada. O Saruel tá em campo, Caixa.
0: Igor Gomes cruzou na grande área, o zagueiro tá cortando para onde o nariz está apontando, Prefeitura de Nova Lima, o futuro mora aqui. 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É na direita, o lateral pro Franco fazer o cobrança no meu relógio 43. Bola rolada na entrada grande área. Afasta a zaga e corta o perigo da boca do gol. Vai voltar pro Galo. É tocado ali para Castanho. Castanho domina, abre a bola na esquerda. Chega agora para o número do Lodge. O Lodge dominou e toca mais atrás pro goleirão Delfim. Delfim dominando a bola dentro da sua área grande. Tenta sair pro jogo. Faz a abertura pelo setor esquerdo. E abre a bola ali pelo setor canto. De novo para Lodge, que devolve pro Delfim. Delfim vai sair pro jogo. Diga-se de passagem, o Galo tá ganhando de 4-0. Viu? A defesa que o Delfim fez na hora que tava 0-0 foi genial. Muito difícil, muito de reflexo do goleirão do Galo. Garantiu um 0-0 ali no momento importante do jogo. A bola para o Guimarães, ataque, vai tentar ali para Borbas. Borbas vai tentando o domínio, o zagueiro cortando, bola voltando. E volta ainda para o City. Eles estão insistindo, estão querendo o gol deles, hein? Olha a bola na grande área, aberta aqui na esquerda, vai ser batida para o gol! Para fora do gol! Na chegada precisa do Alan Franco, sempre também um gigante, o Pedro Abílio. Escanteio.
1: Aqui pelo lado esquerdo, Caixa, jogada foi feita e construída com o Luca Andrade. Driblou pro pé direito, deixou o Lianco no chão. Na batida teve desvio. Escanteio pela esquerda, olha o Montevideo, 3-0 Galo.
0: Um perigo tomar esse gol aí. Olha o escanteio, bola na área. Nova cabeçada perigosa, desviando de novo, novo escanteio, Pedro Abílio.
1: Mais uma vez, ação defensiva atenta aqui na primeira trave, no primeiro poste. E de novo Gonzalo Montes. Ele iria cobrar, mas com a nova regra do VAR, a arbitragem pode indicar que não houve o escanteio. E depois da revisão, não houve. É apenas tiro de meta que cobra Gabriel Delfim. Galo vence 3-0 na semifinal, informando o Vale. 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
0: 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Oi.
1: Mais 4. Até os 49, Caixa.
0: Temos 45,5, 3,5 para acabar o jogo. E o Galão dar um passo importantíssimo para a grande decisão da Copa Sul-Americana em Barranquilla, na Colômbia. Na ponta esquerda, tentando descer o Bergamo, ataque a equipe do Atlético, vai tentar sair dali. E volta a bola rebatida e tocar aqui pelo centro esquerdo. O juiz para dar um cartão amarelo pro Binda.
1: Foi o Luca Andrade, Caixa. Ah, camisa 7, isso. Do Montevideo City Torque. Ele deu um carrinho no Alan Franco. Acabou acertando um carrinho por trás no volante equatoriano do Galo, que hoje joga pela ala direita. Gabriel Delfim vem pra cobrança. Galo 3-0, informando Unimed BH.
0: Itatiaia girando o tempo e o placar da Copa Sul-Americana. Estamos na Arena MRV, na casa do Galo. Passados o relógio no caixa, 46 minutos jogados. Segundo tempo de partida, e o placar mostra 3 para o Atlético, 0 para o Montevideo City.
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2: Mário.
0: Ligado com todo o primeiro time do rádio. Vai sair jogando daqui no campo de defesa. Galão vai fazendo a boa classificação. Vai ganhando de 3-0. Vai ficando numa condição boa para Montevidal. Muita gente vai ficar sem pauta aí pra semana, hein? Bola Silva. No campo de defesa, a bola volta pro domínio do Franco. Franco domina aqui pelo setor direito. Vai ter que elogiar. Olha a bola direita dominando ali o Cicê, descendo pro campo de ataque. Houve uma falta por ali, a arbitragem tá marcando. É bola pro campo de ataque. Vai descer o Galão da massa. Daqui a pouco a Itatiaia vai.

0: 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Lá na meia esquerda, descendo o Brugger, ataque de novo, o time do Atlético. Abertura de bola pro Lodge lá na ponta esquerda. Ela vai muito forte, vai saindo pela lateral. É na defesa pro time do City sair pro jogo. 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Passados pela minha marca, 48 minutos jogados, é o segundo tempo. É na maior do Brasil. Lateral batida, bola pelo setor direito, vai ficar ali com o Lodge, vai pra cima da marcação. Rolou a bola pro Cicê, ele domina de fora da grande área, rolou, boa bola, a bola é boa pro Minda, tenta passar pela marcação até perder. E na sequência o Minda recebe de volta e tenta fazer a abertura de bola na esquerda. Fica na defesa pro time do Montevideo. Vai saindo pro jogo aqui no setor. Olha o Borbas escorregando ali. Tá gostando de fazer gol em Borbas, seu danado. Foi lá no fundo do barbante de novo pro Galhão da Massa. E lá no setor direito, 48. Estamos na última volta do ponteiro. Não vamos tomar gol agora, não, Galo. Insistindo o City aqui na esquerda, lutando lá na ponta canhota. Tenta o cruzamento, a bola chegou. Lianco faz a proteção, a bola sai. É tiro de meta, Pedro Abílio.
1: É tiro de meta, Caixa, porque ficou na dúvida do que fazer com ela o Agüero. Aí ele cruzou pro outro lado, o Silveira também não sabia muito. Aí quando a bola chegou no centroavante, o Nahuel da Silva, que entrou no segundo tempo, ela pegou na canela e saiu em linha de fundo. Tiro de meta que Gabriel Delfim cobra. Galo 3, Montevideo City, toque nada.
0: Vai acabar 49, vai apitar o árbitro, apita o árbitro, a explosão da galera.

0: 2-0 com a festa da maçã na Arena MRV, na casa do Galo. Bica bicudo, bica bicudo, bica bicudo, Galo, tá chegando, JBC.
1: O Galo tá chegando, Caixa, que grande noite, que grande vitória, tudo funciona muito bem no Galo do Barba Domingos, né? É impressionante, mais uma noite especial pra massa do Galo, mais uma noite pra memória do torcedor atleticano. Que vitória, um passo gigantesco, Cláudio Rezende, uma decisão de 21 de novembro, Cláudio.
2: Grande vitória, o torcedor atleticano sai feliz mais uma vez aqui na Arena MRV, hoje sem sustos, Cassini, ultimamente está sendo com sustos, está sendo os acréscimos hoje, o time trabalhou bem durante os 90, e com esse jogo, o Galo agora completa 7 jogos de invencibilidade. A última derrota foi pro Santos, lá na Vila Belmiro, jogo de ida, depois deu tudo certo, ela passou. E eu tava falando com o Edu Panzi antes, um pouquinho aqui, Cirilo. Hoje o Galo voltou a ficar sem levar gol, né? Sem sofrer gol. No, ultimamente, quase todos os jogos, o Atlético vinha sofrendo gols. Hoje o Delfim fez aquela defesaça no primeiro tempo. Méritos mais uma vez pro Delfim, pro sistema defensivo. Hoje e Bragantino, nos últimos 12 jogos, foram os dois que o Galo ficou sem sofrer gols. Nesta arrancada do time do Barba Domingues, esse passo gigantesco para Barranquilla, na Colômbia. Faltam 90 minutos, mas o Galo tá fazendo a parte dele bem feita aqui na Arena MRV, Cirilo. Daqui a pouquinho a gente vai lá ouvir os atletas, o Barba Domingues, nessa vitória emblemática do Galo, time de Copa, time forte no mata-mata, Cirilo.
1: Que domínio, né? Que domínio atleticano nessa noite na Arena MRV. Torcedor, seguimos juntos, hein? Com o pós-jogo completaço, com quase 2 horas de pós-jogo pra você, pra registrar todas as opiniões dos nossos comentaristas, também do torcedor. Claro, já já vai conversar com a gente também o Barba Domingues, os atletas vão conversar com a reportagem da Itatiaia. Pós-jogo completaço pra você, tá só começando, vamos juntos com a repercussão completa direto da Arena MRV. Edu Panzi, que domínio do Galo, Edu!
3: É, Cirilo, o time que

0: se recusa a perder, essa noite se recusou a sofrer. Não teve sofrimento, como disse o Cláudio Rezende, foi uma vitória absolutamente tranquila e merecida, justíssima do Atlético, um placar justíssimo, 3-0, poderia ter sido 4 ou 5-1, poderia, a 1 por quê? Porque teve uma defesa cinematográfica de Gabriel Delfim, no momento tenso, entre aspas, porque estava 0-0. E a ansiedade poderia tomar conta do jogo. Aí o Delfim fez um gol, também entre aspas, e o Atlético, minutos depois, abriu o marcador num gol que teve um lance de cinema de Coelho. E aí o gol do Reinier, que participou do segundo gol, dando assistência para outro belo gol do Bernard, que vem se acostumando também a fazer gols. Falávamos dele antes da jornada. Como se recuperou o Bernard desde essa segunda passagem com a camisa do Atlético. E para fechar, o Lodi fez o cruzamento pro Borbas mais uma vez. Nos últimos 5 jogos do Atlético teve gol do Cassierra, sim. Teve gols do Borbas, sim. E teve do Reinier também. Os centroavantes funcionaram. E se o Cláudio falou de 7 jogos de invencibilidade, antes das 2 derrotas, que coincidentemente aconteceram depois daquela classificação épica contra o Cruzeiro na Copa do Brasil, eram 14 jogos de invencibilidade. E nessa soma de 24 jogos, o Atlético perdeu apenas 2, com 13 vitórias. É um time que joga com a equipe reserva e demonstra padrão, desempenho e entrega resultado, como aconteceu contra Vitória e contra Santos. Que joga mal e entrega resultado, como aconteceu contra o Bragantino. E que joga com o time titular, joga bem e também entrega resultado. Por isso é que eu afirmei antes do jogo, o Galo é um elenco que tem padrão. E quando você entrega desempenho, você entrega resultado. E quando você entrega desempenho e resultado, aparece aquilo que o Cuca elogiou na última coletiva quando saiu derrotado daqui: a confiança. O Atlético é um time extremamente confiante e deu um passo enorme rumo a mais uma final de Copa Sul-Americana, Cirilo.
1: Grande noite, mais uma grande noite pro torcedor atleticano Olê Marques, que vitória do Galo, Marques.
2: Cirilo, foi um jogo soberano. O Atlético foi muito, mas muito, infinitamente superior à equipe uruguaia. A equipe uruguaia deu a bola ao time atleticano, que é coisa que os atletas do Galo mais gostam. Porque você tem um meio de campo com o Maicon, com o Coelho, com o Castanho, com o Renier, que gosta da bola, gosta de gastar a bola e trabalhar de um lado para o outro, achar o espaço pelo lado para um contra um contra o Coelho. O Atlético chegando fácil durante todo o primeiro tempo, onde ele teve um susto com uma cabeçada do seu centroavante, né? O Salomão Rodrigues, mas
1: é impressionante, né, Marques? É realmente impressionante esse desempenho do Galo, claro, na Arena MRV, para mais uma noite, para o seu torcedor acompanhar de pertinho, né? Da ausência de sofrimento dessa vez, mas para um Galo que não vem sendo derrotado como mandante, né? Vem entregando resultado, vem entregando desempenho e hoje um resultadaço, os principais resultados aí dessa sequência recente do Galo na sua casa, abrindo uma enorme vantagem. Semana que vem, quarta-feira, 9:30, estalha, 7 horas da noite, né? Mais uma vez às 7 horas no estádio Centenário em Montevidéu, tem Montevidéu City Talk Galo. Galo pode perder por 2 de diferença, hein? Até por 2 de diferença que será classificado. 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Quem foi, Edu Panzi?
0: Rapaz, tem um monte, hein? Poderia destacar o Delfim pela defesa espetacular quando estava 0-0. Outro grande jogo do Vitão. Bianco também foi bem. Aquela jogada espetacular do Coelho, mas para mim o melhor em campo, Cirilo, foi o Bernard. Acho que o Bernard fez um grande jogo novamente, vive uma grande fase com o 11 do Galo.
1: Bernard, voto do Edu, seu voto, Marques. Já já o voto do Marques.